0: Anja Azevedo, muito obrigado pela tua presença, boa noite e bem-vinda ao Música de Invenção e Pesquisa. Eu começava por te perguntar como é que foste parar à composição. Também estudaste piano no início, e depois foste estudar para a Escola Superior de Música e Artes de Espetáculo do Porto,
1: Verdade.
0: em 2014, creio eu.
1: Sim.
0: Como é que foi esse interesse pela composição no início?
1: Assim, a chegada para entrar no curso de composição foi assim algo atribulada, na verdade. Foi assim uma decisão quase última hora. Mas a verdade é que eu já me interessava muito por ATC, por análise técnica de composição, e adorava as aulas e pronto, eu já sabia que piano não seria por onde o que ia seguir, porque pronto, não me dedicava o suficiente e gostava muito mais de estar no piano a experimentar coisas e pronto, a imaginar mas nem sabia muito bem que existia um curso de composição, na verdade, pronto, não tinha assim familiares que tivessem na área ou. E então até foram colegas que me disseram, olha, este curso era mesmo fixe para ti. E então acabei por me inscrever e fiz assim um portfólio à última da hora. E depois, quando já estava no curso de composição, é que comecei a ficar cada vez mais fascinada e pronto, ia dedicar-me a sério. Pronto, eu já gostava de imaginar mas pronto, na verdade não sabia que
0: Ainda era através do
1: existia.
0: piano, nesse início era através do piano, sim. Improvisando ao piano ou compondo, mas ainda. Tu nasceste em 1995, na Póvoa de Varzim. Entretanto, mas já tens uma série de obras e ultimamente tens composto bastante. Compuseste peças para muitos grupos, algumas peças para orquestra também, porque também tiveste a oportunidade de ser jovem compositora residente na Casa da Música em 2022, e portanto isso também permitiu escrever obras para orquestra, que não é assim, digo orquestra porque não é assim tão comum ou tão fácil
1: Verdade, sim.
0: ter orquestras que possam tocar as tuas composições, mas já tinhas composto antes para orquestra também. Mas tens muitas obras também para música de câmara, solistas, etc. Já algumas obras foram tocadas pela Orquestra Sinfónica de Porto, Casa da Música, Orquestra Gulbenkian, Remix Ensemble, etc. Muitos outros ensembles. Recentemente estreou uma peça tua no Festival Música Viva, que penso que é reveladora de um outro interesse teu, que é a pintura, e de um aspecto que penso que marca bastante a tua música, que é a relação com outras artes. A pintura, em primeiro lugar, mas não só. Também, às vezes, a literatura. Esta questão da pintura e da música são relações que muitos compositores já exploraram também. E
1: Sem dúvida.
0: pintores também que se interessaram por música, e essa história é muito rica. No teu caso, como é que tu mantens essa atividade também de artista plástica, de pintora e de...
1: Sim, pronto, eu na verdade fiz artes também pronto, no secundário e depois até acabei por entrar em artes plásticas, mas acabei por não seguir porque já estava em composição e o curso era pronto, já tinha bastantes coisas a acontecerem, não é? E é bastante prático. E então um curso de artes plásticas também seria bastante prático, não é? E depois, quando estava já na licenciatura em composição, houve um momento em que eu comecei pronto, a desenhar enquanto escrevia e pronto, e percebi que isso me ajudava a desenvolver ideias para a música e pronto, e o contrário também acontece. Também recentemente tive uma exposição,
0: Quer dizer, a
1: tive a
0: música também
1: oportunidade.
0: inspira artes
1: Sim, na
0: plásticas.
1: verdade eu acho
0: Sim.
1: que a minha pintura é muito musical. Eu acho que as ideias que vão para a pintura têm muito que ver com a música. Eu tive essa experiência agora em Ovar, que tive uma encomenda paralela de música e de uma exposição de pintura sobre Júlio Diniz e escolhi então dois poemas. E desses poemas nasceram então duas obras plásticas. E uma peça com dois andamentos sobre esses dois poemas. Pronto. E então eu percebi que até eu tinha criado um quadro para um desses poemas, mas cheguei a um momento em que estava a escrever a peça, portanto, sobre esse mesmo poema, e tive que fazer um quadro novo, porque a música não era a mesma coisa que estava naquele quadro, e então eu não consegui que esse quadro fosse para a exposição. Portanto, um quadro de 1,50m por 1m. E portanto, pronto, ficou lá para casa, porque não coincidia. Portanto, não é que tente traduzir de uma forma direta, porque eu tentei fazer isso até no mestrado, de explorar essas relações, pronto, tentar que essas relações fossem quase traduzidas, mas eu percebi que isso fazia com que algumas coisas se perdessem, tanto na música como na parte da pintura. E então eu aqui tentei que houvesse algo, pontos em comum entre as duas coisas, ou seja, no processo, as ideias, era quase como fazer uma tabela, o que é que poderia ser na música, o que é que poderia ser na pintura, mas não tentar que elas fossem, fossem traduzidas. Porque isso
0: são analogias, talvez, ou mais livres, são encontros, mas mais...
1: Sim, até, por exemplo, na pintura, quase a procura por um movimento... pronto, que é muito próprio da música, não é? Portanto, esta questão de algo que está sempre a passar, não é? Que nós não temos, está sempre a passar por nós. E portanto, essa ideia de movimento, pronto, tentar pôr isso na pintura. E é por isso que acredito que muito as coisas acabam por se interseccionar, e para a pintura saem coisas da música e para a música saem coisas da pintura. Pronto, assim aqui umas sai fora um pouco do controle às vezes.
0: Podias dar alguns outros exemplos? Já falaste dessa peça e eu referi esta última.
1: Sim.
0: Que se chama No Mesmo Espaço.
1: Sim.
0: E que, em que a questão aí é mesmo o texto que fala da questão da pintura e da percepção das cores, não é?
1: Sim.
0: Mas noutros casos, como é que isso se torna audível ou visível na tua música?
1: Sim, pronto, na peça que ouvimos então no festival, eu estava, como o festival o tema era sobre a insurgência, pronto, eu estava a pensar o que é que poderia fazer, o que é que poderia ser importante trazer, ou que me lembrasse de fazer, não é? Porque às vezes também tem que ver com os momentos em que estamos a passar. E portanto, eu lembrei-me da diversidade, de falar, pronto, de abordar esse tema. E então tentei, pronto, partir das cores e, pronto, até da óptica, não é? Da quantidade de cores que o ser humano consegue ver. E portanto, assim como a cor é algo que está presente em todo lado, também a diversidade do é, pronto. E então tentei fazer, pronto, criei um texto, pronto, normalmente eu não gosto de criar textos, mas criei um texto sobre isso. Então há aqui uma relação da cor com este aspecto da diversidade. Pois também há aqui outra coisa.
0: Também é uma diversidade na forma como cada um vê as cores.
1: Sim, também, sim.
0: Apesar
1: sim.
0: dos nossos limites biológicos, mas...
1: Sim, porque todos vemos de forma diferente, sim. Pronto, isso é muito bonito, não é? Trazer isso para abordar a diversidade, eu acho. E depois outra questão é que, lá está, as cores, nós conseguimos vê-las pela luz que temos, não é? Por aquilo que a luz nos dá. E então, a cada momento da peça, eu vou descrevendo um tipo de luz. Por exemplo, no início, quando começa com as varas, é uma luz que se vai revelando aos poucos. Depois temos outras.
0: As varas nas percussões,
1: exatamente,
0: não é?
1: Nas marimbas. Depois temos um outro momento que é quase como gotas de luz brilhantes, que é quando eles estão com umas notas muito curtas, nos agudos. Depois temos também luz ofuscante, que é quando eles estão todos com trêmulos e há assim bastantes momentos de forte, e depois ouvimos mais umas partes da marimba ou outras. E depois temos também no mesmo espaço, portanto, quando estão todos, pronto, ter vários tons, lá está, o que é importante para a diversidade, não é?
0: Quer dizer que a música pode captar essas... encontras maneiras de a música captar essas luzes diferentes, através do timbre e de pesquisas sonoras, não é?
1: Sim. E de imagens, pronto, lá está, esta ideia de pôr, de colocar até na pauta estas imagens de como eu estou a imaginar a luz e como é que isso se pode refletir no som, pronto, tento trazer isso para que os músicos também consigam perceber o que é que me passou pela cabeça naquele momento. E sim.
0: Referi há pouco que foste jovem compositor em residência na Casa da Música em 2022, e uma das obras que sugeriste que ouvíssemos, vamos ouvir apenas um excerto, é um ensaio sobre o Impulso para Ensemble, que foi tocado pelo Remix Ensemble, e não sei se gostarias de apresentar essa peça, portanto 2022. Sim. Ensaio sobre o Impulso. Sim. Neste caso, o que é que se trata?
1: Isto, pronto, foi baseado num excerto do livro Ensaio sobre a Cegueira, de José Saramago. Uhum. Por isso é que é Ensaio sobre o Impulso. E há lá um momento em que ele fala sobre se nós pensássemos em todos os nossos atos, em todas as consequências deles, nunca seríamos capazes sequer de voltar ao primeiro pensamento, ou é algo assim. E isto acontece numa sequência de acontecimentos que ninguém imaginava o que é que se ia passar depois, nem que seria algo tão grave. Isso levou-me a pensar em música e como é que poderia traduzir isso para uma peça. E então eu trago para esta peça quase como um descontrole também, esta ideia de que aconteceu uma coisa, foi um ato, foi um impulso. E depois também trazer então estes pequenos impulsos que cada músico tem, portanto até a escrita é um pouco impulsiva. Eu tentei, pronto, escrever e deixar quase como aquelas ideias que tive, portanto assim, pronto, de primeira. E portanto assim,
0: Propositadamente,
1: quer dizer, sim, para como trazer essa ideia. Até porque, pronto, o livro também é algo sombrio, não é? Há assim um tipo de atmosfera que, pronto, eles estão cegos, não sabem muito bem para onde é que estão a ir. E então foi essa a ideia para esta peça.
0: Então vamos escutar um excerto do início desse ensaio sobre o impulso de Solange Azevedo.

0: Acabámos de ouvir um excerto de Ensaio sobre o Impulso, uma obra de 2022, de Solange Azevedo, na interpretação do Remix Ensemble, uma gravação ao vivo em novembro de 2022, na Casa da Música. Estávamos a falar de relação com outras artes e este título poético, por exemplo, também é bom, e noutros casos das tuas obras também têm alguns títulos poéticos. E a música está sempre em relação com outras artes. Também há, parece-me que há a ideia de que a música nas tuas obras, que a música é pensamento, que a música também é pensamento e ação, de certa forma. Concordas com isso?
1: Talvez. Não sei, eu não sei se penso muito sobre isso, na verdade. São coisas que, pronto, que eu gosto. E gosto de trabalhar sobre essas coisas, não é? Neste caso, sobre o Ensaio sobre a Cegueira, é um livro que eu gosto muito. E que me marcou bastante. Eu li há imensos anos e marcou-me sempre. E quando tive então a oportunidade de ter uma peça livre, decidi pegar nesse livro, nesse excerto, e trabalhar sobre ele.
0: Também outro aspecto que me parece que é importante nas tuas peças é uma valorização da performance, o lado performativo e às vezes teatral, diria, e a importância da improvisação também. Isso é apenas no lado, no processo criativo, ou isso pode chegar ao resultado?
1: Assim, a nível de improvisação, sim, há alguns momentos, sim, há algumas peças que sim, que há abertura para isso, sobretudo muitas vezes em peças mais longas, não é? Há essa possibilidade de improvisação, sim.
0: Gostas de trabalhar perto dos intérpretes ou preferes pensar que a obra é uma coisa acabada que já não te pertence a certa altura?
1: Não gosto de trabalhar, por exemplo, ainda agora no festival tivemos pronto, houve muitas mudanças durante os ensaios, pronto, sobretudo dinâmicas, até intenção, não é? Colocar esse tipo de coisas. Que lá está, os músicos conhecem melhor os instrumentos que eu e as suas capacidades, não é? Por muito que eu saiba, eu não sou percussionista, neste caso, e pronto, ter essas, pronto, esse feedback, não é? É muito bom, é muito positivo.
0: Fazes perguntas aos intérpretes?
1: Sim.
0: Sei lá, se isto é possível,
1: ou
0: como é que,
1: sim, por
0: como
1: exemplo,
0: é que se pode fazer um som mais assim ou assado?
1: sim, até a nível de notação, por exemplo, quando entreguei esta peça, eu nunca tinha escrito para várias roscadas e pronto, tinha lá uns momentos em que eu queria que tivesse oscilações, mas que fossem livres, e até perguntei ao Pedro Carneiro se ele teria alguma sugestão para a notação, mas pronto, aquilo que eu coloquei lá estava bom para o efeito, então não foi preciso alterar, mas mesmo em aspectos de notação é muito positivo porque, pronto, nós temos uma ideia, uma forma que achamos que funciona na escrita, mas por vezes não é assim tão fácil para os músicos de entenderem, não é tão orgânico para eles, e então é muito importante esse trabalho de perceber como é que as coisas funcionam para eles também, como é que podemos melhorar.
0: Já que falas de notação, falaste há bocado da relação com o desenho ou pintura, ou que também parece fazer parte de muitas vezes do processo na tua criação, mas para além disso, como é que vais para a

0: Seixos à água, que faz pac-pac-pac, e depois tipo, a ideia de, portanto, as ondinhas da água, aquele uau, uau, uau do tímpano, fez-me lembrar isso. Então foi a partir do instrumento, daquela técnica, que me levou para a imagem e depois a partir daí para o conceito da peça. Portanto, é bastante
1: Estás-te a
0: variado.
1: referir ao stone skipping,
0: Sim.
1: em que esse jogo de atirar pedras à água simplesmente é o.
0: Sim.
1: Portanto, ele viajou do instrumentista para a tua imaginação e depois
0: Sim, e depois
1: com um
0: para o
1: novo
0: conceito.
1: passo a seguir para a construção da peça.
0: Mas depois também varia muito, porque eu trabalho por blocos, por secções. Por exemplo, se alguma não tiver a avançar, eu passo para outra, para o momento onde queira chegar. Depois, por vezes, mudo tudo e porque já não faz sentido. Portanto, é assim uma constante transformação, sempre.
1: Sugeri que ouvíssemos mais um excerto de uma peça tua, Embody the Spring, para soprano e orquestra, que neste caso tem um poema mesmo, e portanto de Rabindranath Tagore, que foi prémio Nobel até, e neste caso foi uma peça criada no âmbito do ENOA, Composing for Voices and Orchestra, em que trabalhaste com a Kaya Saariao, que já não está viva, mas. Essa experiência e o trabalho com compositores, com outros compositores, para ti tem sido importante ou
0: E foi muito,
1: inspirador?
0: sim, e foi mesmo muito importante trabalhar com ela. Porque era uma pessoa que dava muito valor às próprias ideias. Pronto, por exemplo, para esta peça, eu tinha a ideia de ir buscar até o que era a primavera noutros compositores, de ir investigar isso, e ela disse logo: não, não faças isso, eu quero perceber o que é a primavera para ti, tenta procurar em ti o que é que te surge. E eu, pronto, ok. E lá então lá fui eu. E depois mesmo a forma como ela se relacionava com a orquestra, portanto, ver esse tipo de coisas, não é? Ver como é que as coisas funcionam, mesmo a nível prático. Isso foi bastante enriquecedor. Os conselhos que ela deu para nos, pronto, para dialogarmos com os músicos, com o maestro, pronto, para estarmos, portanto, no ambiente, foi assim bastante enriquecedor,
1: Numa orquestra, com uma orquestra, talvez esse diálogo não possa ser tão músico a músico, mas
0: Mas pronto, tentar perceber, pronto, o que às vezes pode não estar a correr tão bem e irmos ter diretamente com os músicos, perceber, pronto, o que é que se passa e assim. E mesmo vê-la a fazer isso, pronto, é muito importante, porque era o que ela dizia: eu, não é nada interessante para vocês estarem-me a ver a escrever enquanto eu estou a fazer, pronto, a escrever as minhas coisas, para vocês, pronto, estão assim a olhar para mim. Ela achava que o mais importante mesmo era ver o compositor a agir com os músicos e portanto ouvirmos a música ao vivo e perceber o que é que se muda, portanto, na sala, conforme, pronto, lá está, com os aspectos acústicos, o que é que, e portanto ver isso foi mesmo muito muito importante.
1: E porquê este poema do Tagore, um poeta do Bangladesh?
0: Foi assim por acaso, na verdade, porque na altura eu até estava à procura de algo Fernando Pessoa. Por acaso, a casa Fernando Pessoa estava a colocar em evidência esse escritor, Tagore, porque era um dos lidos do Fernando Pessoa. Tinha lá no espólio, tem vários livros dele. E pronto, eu fui procurar, vi assim, curioso, não sei, pronto, fui ver. E encontrei então este ciclo de poemas, que é o Fruit Gathering, e escolhi o poema 73, que é sobre a primavera. E pronto, neste ciclo de poemas, Tagore fala sobre, pronto, é muito esta relação com Deus, do átomo do cosmos, mas também pode haver, pronto, muitas outras relações possíveis. E esta interessante particularmente porque pela relação com a natureza, também é algo com que eu gosto muito de me relacionar, de trabalhar. E achei mesmo muito bonito. E comecei a imaginar logo coisas, porque pronto, a orquestra também permitia o uso celeste, então pronto, a mim fazia.

0: faz-me logo lembrar quase como o orvalho, quase como a cair das, como se tivesse um som a cair, portanto, quando caísse na terra. E portanto, a peça começa assim, com esta abertura assim meio, pronto, quase como se estivéssemos a entrar num prado, numa floresta e sentíssemos a frescura. E pronto, comecei logo a ter assim uma imagem do que é que poderia ser. Pronto, e às vezes é assim, às vezes, pronto, a escolha de um poema tem a ver com este tipo de relação, com este tipo até de imagens e de sons que
1: Criam em
0: podem
1: ti.
0: ser. Sim.
1: Vamos ouvir então um excerto desta. É também uma gravação do concerto, portanto, com a Orquestra Gulbenkian e com a soprano Camila Mandilo, a Orquestra Gulbenkian com a direção de Pedro Amaral, Embody the Spring de Solange Azevedo.

0: Acabámos de ouvir um excerto de Embodied Spring 2022, uma peça de Solange Azevedo para soprano e orquestra, com soprano Camila Mandilo e a Orquestra Gulbenkian sob a direção de Pedro Amaral. Solange Azevedo, com quem estamos à conversa neste Música de Invenção e Pesquisa, na primeira pessoa, portanto, com a ideia de que dar voz aos compositores neste ciclo de programas. Estávamos a falar, enfim, dos teus processos de composição. Há sempre esta questão da criação de imagens, este lado imagético, no teu processo criativo e se calhar também no que resulta para os ouvintes. Tu preocupas-te com. Imaginas um ouvinte potencial ou é simplesmente para os teus ouvidos e confias que os ouvintes vão.
1: Bem, isso, acho que era. Pronto. Se isso acontecesse, seria muito bom, mas. Pronto. Eu acho que isso não é possível, não é? Porque a imaginação de cada um é que. Pronto. Ditará o que. Pronto, o que percepcionam, não é? O que imaginam quando ouvem determinada coisa. Portanto, estas imagens são algo para mim, para o meu processo. Depois, eventualmente, talvez nas notas de programa possa fazer alguma referência, que no caso, muito raramente eu acho que faço. Mas.
0: E na própria forma das obras, ou seja, tentas criar, dar tempo a essa sugestão, por exemplo.
1: Não, acho que não. Acho que pronto, isso acaba por ser um pouco do meu controle, não é? O que cada um vai ouvir, pronto, depende muito até das suas próprias experiências, não é? Das suas próprias formas de escuta, até em que momento é que estão, não sei, isso acaba por ser um pouco do meu controle, eu acho.
0: Em algumas das tuas peças também usas a eletrónica. Isso é uma coisa que te interessa ou só pontualmente? Também fazes obras, às vezes, por exemplo, instalações sonoras ou outro tipo de obras, mas a eletrónica é uma ferramenta que te interessa?
1: Sim, mas pronto, lá está, também depende muito do momento, não é? Pronto, e também depende até do que me chega, do tipo de encomenda, mas é sobretudo fixa, porque não costumo trabalhar com outros tipos de interação, mas também é algo que gosto, sim, e em algumas peças acredito que faz muito sentido, sim.
0: Também tiveste uma experiência no campo da ópera, nomeadamente com uma ópera partilhada por vários compositores, Francisco Fontes, Sara Rossi, Carlos Lopes, uma ópera comemorando os 50 anos de 25 de Abril. Isso é um terreno que te interessa também. Tu tens outras peças com voz, mas a ópera é uma coisa um pouco particular.
1: Sim, sem dúvida, sim. Sim, interessa-me, sim. Ela está, é como ver algo a crescer e que precisa de um conjunto muito grande de pessoas, não é? De vários. Pronto, desde o libreto, depois a música, depois quando vai para os músicos, depois quando chega com a encenação, com a luz, com os figurinos, com o
0: São muitas
1: cenário.
0: colaborações e já de si muitas artes
1: Sim,
0: juntas.
1: sim, sim, sim. E é muito interessante ver isso tudo a crescer. Foi uma experiência mesmo muito positiva, sim.
0: Podíamos ouvir uma outra peça tua, Universos Líquidos. É uma peça bastante recente, creio que terminada em 2025. E faz parte de um ciclo de peças para um pianista, uma pianista neste caso, e tu sugeriste que ouvíssemos uma dessas peças de um ciclo, a que chamaste Universos Líquidos. Podias explicar um bocadinho esta ideia, porque isto tem a ver com um projeto, que tem a ver com vanguardismo no feminino.
1: Sim, sim.
0: E portanto que passa por uma homenagem a outras compositoras.
1: Sim, sim.
0: De gerações anteriores.
1: Uhum.
0: Não sei se queres explicar um pouco o que é que, sim, que, é que se,
1: sim,
0: trata. E...
1: Este projeto, pronto, é um projeto criado pela Inês Filipe, pela pianista Inês Filipe.
0: Uhum.
1: E pronto, ela convidou-me para escrever música, porque ela está a trabalhar sobre o teatro-música, sobre técnicas estendidas para piano, e pronto, quis fazer então, quis ter essa experiência de ter assim uma peça do género. E então pronto, a proposta foi desde logo: vamos fazer uma homenagem a Maria de Lourdes Martins, a Constança Capville e a Clotilde Rosa. E depois, claro, também podes fazer algo teu, mais teu, pronto. Claro que será sempre um pouco meu, mas mais livre. E pronto, foi assim bastante importante, e até porque, pronto, já conhecia assim a música, mas nunca tinha ido mesmo debruçar-me sobre cada uma delas.
0: Uhum.
1: E pronto, lá está. Depois, pronto, eu aceito os projetos, mas depois vem o problema, não é? Lá está, são três compositoras, tinha que criar miniaturas. Como é que eu poderia fazer isto, sendo que elas têm obras, um repertório enorme, não é? Uma criação, pronto, têm muitas peças mesmo. E então o que eu fiz foi ouvir entrevistas que elas deram. E então, cada um dos títulos até são palavras que elas disseram nas entrevistas. Por exemplo, a Maria Lourdes Martins foi: comecei a ter um toque para a criatividade, que foi quando ela começou a escrever mais música contemporânea, que ela no início não se sentia muito confortável em escrever música contemporânea. Depois tem a... De uma outra maneira, que é da Constança Capville, que numa entrevista ela fala de como acreditava que a música contemporânea devia ser apresentada ao público, ou seja, ela acreditava que só a música mais clássica ou antiga que devia, pronto, seguir estes cânones mais tradicionais de concerto.
0: Uhum.
1: E depois tem então É Uma Vontade Que Eu Tenho, da Clotilde Rosa, que lá está, foi uma questão sobre como é que se lembra das coisas para a peça. E ela: é uma vontade que eu tenho, isto surge-me, e é como uma vontade que... E pronto, então lá está o nome da peça. E depois tem a última que foi que escrevi, que é a Dança Magnética, porque eu queria muito trabalhar com ímãs dentro do piano. E então lá está, eu criei assim esse título. Esta aqui em particular é muito, pronto...
0: Sugeriste que ouvíssemos a É Uma Vontade Que Eu Tenho, precisamente.
1: Sim. Porque, pronto, lá está, para esta peça também, pronto, teve como influência o jogo projetado da Clotilde. E também, pronto, o facto dela ter sido arpista também me levou a explorar muito o piano, assim, nos glissandos, e criar esse tipo de efeitos. E também os diálogos, que acho que no jogo projetado existem muito, os diálogos que ela cria entre cada um dos elementos, e trazer então isso para esta miniatura, sim.
0: Vamos ouvir então, É Uma Vontade Que Eu Tenho, deste ciclo Universos Líquidos. A interpretação é de Inês Felipe, no piano, e é gravado no Lisboa em Comum, na estreia em fevereiro de 2025.

0: acabamos de ouvir É Uma Vontade Que Eu Tenho, uma peça do ciclo Universos Líquidos, de Solange Azevedo, com quem estamos à conversa neste Música de Invenção e Pesquisa. Falaste a propósito da Constança Capdeville, da questão da apresentação da música contemporânea, uma busca que ela fez constantemente, de criar formas novas para a própria apresentação da música contemporânea. Mas muitas vezes vemos concertos em que se calhar permanece algum tradicionalismo, ou são as convenções da música clássica mais tradicional que perduram. Tens interesse em quebrar isso ou procurar outras formas de apresentação, até na tua ideia de relação com outras artes? Às vezes, algumas das tuas peças propõem gestos performativos um pouco diferentes do habitual.
1: Sim, verdade, sim. Pois, lá está, depende por vezes até do contexto, não
0: Depende da
1: é?
0: peça, sim.
1: É, sim, depende, assim, pronto, depende também do à vontade de cada músico, porque lá está, nem todos têm, pronto, essa à vontade para fazer de uma forma, pronto, mais livre, isso também depende com quem estou a trabalhar, sim.
0: E às vezes também passa por pedir aos intérpretes coisas que eles não estão habituados a fazer. Sei lá, por exemplo, falar durante um instrumentista que é convidado a fazer um gesto que não é o habitual do seu instrumento.
1: Sim. Mas, por exemplo, no caso deste ciclo com a
0: Sim.
1: Inês Filipe, já era mesmo.
0: Fazia parte da
1: Exato,
0: ideia.
1: da ideia, sim. Era mesmo. Ela queria mesmo que. Pronto, já se tinha proposto a fazer teatro música e pronto, também houve encenação do Cláudio Hochmann e até com o vídeo da Carlota Blanc. E portanto houve assim também ali ela fez mesmo algo bastante teatral, claro, com música, não é? Momentos para música e momentos em que fala, em que diz texto, pronto, coisas que as compositoras também disseram, que escreveram, e portanto é assim bastante rico, a nível performativo, sim.
0: Poderíamos ouvir agora uma outra peça tua, que é Ecos de Grés. Também é uma peça bastante recente, e trata-se de um concerto encenado em forma de ritual. Se calhar também tem a ver com estas questões, a ideia de que é um concerto que se pode encenar. Não sei se queres explicar um pouco de que é que se trata esta obra e de onde é que ela vem.
1: Sim, este foi um convite do grupo Ladra em Pardais, da Célia Silva, da Mariana Portevedo e da Teresa Costa, e portanto elas queriam trabalhar sobre o Grés, numa antiga fábrica que produzia, até era tubos em Grés, portanto tubagens que eram criadas nesse material, e depois era e também criavam até botijas de água quente em Grés. E portanto o concerto foi feito lá na fábrica,
0: E com instrumentos que também
1: não convencionais,
0: sim.
1: sim, que foram criados para o efeito, sim, flautas em faiança que foram criadas pelas intérpretes e pelo ceramista João Paulo Pimentel. E depois é muito interessante porque essas flautas, lá está, elas foram criadas com três tamanhos, uma mais grave, uma média e outra mais aguda. E depois, lá está, conforme a cozedura ou até os buracos eram maiores, e depois elas tiveram que escolher conforme o que cada uma das mãos conseguia tocar, portanto, para fazer as posições, não é? E portanto, algumas não serviam para umas delas, depois para outras já serviam. E depois mesmo o som, não é? Porque lá está, mais uma vez, conforme a cozedura, elas soavam todas diferentes. Sim, elas não tinham a mesma afinação. E portanto, aquilo que eu escrevi soa, não soa mesmo como eu escrevi, soa como as flautas soam.
0: Sim.
1: E é bastante bonito, na verdade. Ficou, porque lá está, aquilo tem, acaba por ter quartos de tom, porque lá está, conforme a cozedura.
0: Não,
1: tipo,
0: são afinações temperadas.
1: Sim, uhum. Sim. Neste excerto vamos ouvir as mais graves e dá para perceber que elas soam, pronto, se calhar têm bastantes efeitos com ar, pronto, pode até não ser totalmente perceptível, mas elas, a mesma nota em cada uma delas soa de forma diferente e foi bastante de trabalhar com isso. Depois também elas convidaram duas percussionistas, a Beatriz Martinho e a Rita Couto Soares, e então conseguimos também pedir que nos dessem algumas peças em greja, algumas fábricas da zona, e depois também criei então lá está para a percussão toda para cerâmica, e pronto, há assim um diálogo bastante interessante entre estes sons destas flautas com as percussões, e depois, uhum, lá está, é um ritual encenado, pronto, eu também fiz a encenação, pronto, algo bastante simples, mas que, pronto, também um ritual, acho que é uma coisa que quase todos os compositores gostam de trabalhar, não sei, daquilo que eu vejo, e eu também queria. E portanto é um ritual também sobre a criação, não é? Porque estávamos numa fábrica e então aquilo, pronto, fazia-me lembrar sobre tempos passados, não é? Sobre o que é que se passava ali, sobre a criação das peças, mesmo, pronto, que eram em moldes. Eu tive também a oportunidade de ver algum espólio da fábrica e não pudemos usar, mas aqui também é muito, muito engraçado porque quase todas as pessoas de Oliveira do Bairro têm alguma coisa em casa daquela fábrica, portanto, uhum, tubos gigantes em grés que conseguimos ir buscar a pessoas da família da Mariana, que ela é de lá, e colocar em concerto até como cenário e como instrumento de percussão, e até elas conseguiam, uhum, depois fazer alguns gestos e colocar as flautas dentro dos tubos e, portanto, amplificar o som. E foi assim um projeto bastante, bastante interessante, e pronto, aquilo, a peça funciona quase como que de repente estamos naquele espaço e há uma chamada, não é? Começamos com a percussão e depois dessa chamada então começam as flautas e que depois vão dirigindo para o centro e pronto, é ali uma espécie de pronto, ritual para a criação, de até se partem objetos e depois esses objetos são novamente colocados na percussão, quase como se depois fossem ser renovados, como, portanto, esta ideia de que algo se pode transformar e de se recriar, portanto, pronto, foi essa a ideia, sim.
0: Vamos ouvir então um excerto destes ecos de grés. É o excerto que também tem um título, A Chamada e a Resposta Coletiva, e com as intérpretes que tu referiste, Célia Silva, Mariana Portovedo e Teresa Costa nas flautas, Beatriz Martinho e Rita Couto Soares nas percussões.

0: Acabámos de ouvir Ecos de Grés, A Chamada e a Resposta Coletiva, um excerto desta obra de Solange Azevedo, com quem estivemos à conversa neste Música de Invenção e Pesquisa, na primeira pessoa. Solange Azevedo, compositora, mas também artista multidisciplinar, que tem participado em muitos projetos colaborativos, comunitários, para além do trabalho da composição mais puro e duro. Muito obrigado, Solange, pela tua presença neste Música de Invenção e Pesquisa. Foi um prazer. E terminamos aqui este Música de Invenção e Pesquisa, um programa da Mise en Musique Portugal e do Centro de Investigação e Informação da Música Portuguesa, com os ouvidos postos na criação musical dos nossos tempos. Voltamos a encontrar-nos daqui a 15 dias, sempre à uma da madrugada, de quinta para sexta-feira. Este programa teve a apresentação de Pedro Boléu, a coordenação de Jacob Schepa e a assistência técnica de Cláudio de Pina. 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Uma muito boa noite.
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0: Alexandra.
1: Olá, Luís.
0: É ao vivo que o jazz se dá a conhecer melhor, apresentando todas as suas cores, cambiantes, timbres e, sobretudo, a espontaneidade que tão bem o define há mais de 100 anos. É nesse contexto que se inserem os dois álbuns que escutamos já de seguida. Gravados na década de 60, tiveram como autores o pianista Ramsey Lewis e o vocalista Lou Rawls, ambos naturais de Chicago.
1: Começamos por ouvir Ramsey Lewis no álbum In Chicago.

0: O trio do pianista Ramsey Lewis em Old Devil Moon e What's New, músicas do disco In Chicago, editado em 1960 pela Argo.
1: Este álbum foi gravado em Chicago em 1960, mais concretamente a 30 de abril, data que a partir de 2012 passou a acolher o Dia Internacional do Jazz. O concerto do trio de Ramsey Lewis teve lugar no Blue Note, o clube de jazz que funcionou na Wind City entre 47 e 60. A acompanhar o pianista estavam Haldy Young, contrabaixo, e Isaac Riddle Holt, bateria.

0: Carmen e By Mir Bis du Schön, músicas do disco In Chicago.
1: Ramsey Lewis nasceu em Chicago em 1935, quando os Estados Unidos estavam ainda a reemergir da crise económica provocada em 1929 pela queda da Bolsa de Valores de Wall Street. Aos 4 anos, deu início à aprendizagem do piano e aos 15, integrou o primeiro grupo de jazz. Em meados da década de 50, fundou o seu próprio trio, unidade musical, que se manteve coesa durante cerca de 10 anos. Falecido em 2022, Ramsey Lewis gravou mais de 80 discos e arrecadou 3 Grammys.

0: O trio de Ramsey Lewis em But Not For Me, um tema da autoria de George Gershwin, música do disco In Chicago, editado em 1960 pela Argo.
1: Embora não tenha sido como cantor de jazz que obteve fama, Lou Rawls possuía raízes profundas neste género musical. O seu primeiro álbum ao vivo chegou ao mercado em 1966, sob o singelo título Live.
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0: A inconfundível voz de Lou Rawls em Stormy Monday e Southside Blues, Tobacco Road. Músicas do disco Live, editado em 1966 pela Capitol.
1: Este álbum foi gravado ao vivo, ou quase? De facto, a gravação documenta um concerto do cantor, mas efetuado num estúdio e perante uma audiência formada apenas por convidados. O espetáculo decorreu nas instalações da editora Capitol, em Los Angeles, nos dias 31 de janeiro e 1 de fevereiro de 66. Lou Rawls partilhou o palco com Tommy Strode, piano, Herb Ellis, guitarra, Jimmy Bond, contrabaixo e Earl Palmer, bateria.

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1: O cantor Lou Rawls em The Girl from Ipanema e I Got It Bad and That Ain't Good, músicas do disco Live, editado em 66 pela Capitol. Boa noite, Luís.
2: Boa noite, Alexandra.

0: A voz inconfundível de Angela Gheorghiu na interpretação desta ária da ópera La Valli de Alfredo Catalani, uma ária intitulada Eben ne andrò lontana. O coro e a orquestra do Teatro Regio de Turim, sob a direção de John Mauceri.
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1: Hoje, com uma aliança que durou 35 anos, entre 1940 e 1975. O estilo contava com as vozes de Sonny Terry, que tocava ainda a harmónica, e Brownie McGhee, à guitarra. A cumplicidade entre Sonny Terry e Brownie McGhee foi das mais famosas e duradouras do folk blues. Sonny Terry nasce em 1911, na Carolina do Norte. Aos 18 anos fica totalmente cego e começa então a andar pelas ruas e a tocar harmónica. Junta-se a outro músico cego, Blind Boy Fuller, e nos anos 30 chegam a fazer algumas gravações juntos. No final dos anos 30, Fuller morre e Sonny Terry fica sem parceiro musical. É então que encontra Brownie McGhee. Walter Brown McGhee nasce no Tennessee em 1915, contrai poliomielite aos 8 anos e, em resultado, fica com uma perna mais curta. Brownie McGhee volta-se então para a música e aprende a tocar piano e a guitarra. Durante o percurso, cruza-se com o músico itinerante Blind Boy Fuller, o mesmo que trabalhava com Sonny Terry. É neste momento que o empresário de Blind Boy Fuller conhece Brownie McGhee e pede-lhe para acompanhar um conhecido seu que vai dar um concerto a Washington e precisa de alguém que o ajude. É um músico cego, especializado na harmónica. O nome é Sonny Terry. E se surgir a oportunidade, Brownie McGhee pode acompanhá-lo à guitarra. O que se passa nesse concerto é que a ocasião proporciona mesmo que toquem os dois juntos pela primeira vez, e o sucesso é tão grande que decidem tentar a sorte em Nova York com um duo artístico. O pacto continua por mais de 3 décadas. Vai então ficar em foco Wine-Headed Woman, Sonny Terry e Brownie McGhee.

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1: Uma aliança que dura 35 anos, entre 1940 e 1975. O estilo contava com duas vozes, harmónica e guitarra. Estivemos com Sonny Terry e Brownie McKee em Wine-Headed Woman.

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Um símbolo não significa. Antes evoca e reúne uma multiplicidade de significados. Uma nota de música também não tem um sentido determinado. Depende intimamente do seu contexto rítmico e sonoro, das diferentes conexões que estabelece com o que a rodeia. Penetrar no mundo dos símbolos é tentar perceber as vibrações harmónicas do cosmos, as suas ligações, adivinhar uma música do universo. René Haller, simbolista, 1970.

Conexões invisíveis. Ligações misteriosas. Estranhos pontos de contacto entre as estruturas da matéria. Entre os padrões da natureza na Terra e as mais distantes galáxias.

um exercício secreto em matemática, em conexões ocultas, por mentes inconscientes de lidarem com números. Gottfried Leibniz, matemático, 1697.

A música pode conduzir ao entendimento da estrutura universal. Porque nós percebemos o som como vibração. E se acreditar, como eu acredito, que a vibração é a chave dessa estrutura, pode-se compreender por que faço esta afirmação. Lamont Young, 1972.

Não existiu nenhuma forma, nem nenhum mundo, antes da forma humana ser presente. Porque ela abarca todas as coisas, replica todas as estruturas da matéria. E tudo o que existe, só existe através dela. Zoar, o livro do esplendor.

Nós não podemos ater-nos a uma estreiteza de vistas, a uma visão meramente material do universo, quando somente somos capazes de ver com os olhos e não através deles. Aquele que vê o infinito em todas as coisas, vê Deus. Mas o que não vê senão a razão, esse só se vê a si próprio. William Blake, 1778.

Conexões invisíveis. Relações matemáticas apenas intuídas ou racionalmente aprofundadas. Secretas correspondências a ligarem o passado e o futuro. O perto e o longe. O infinitamente pequeno e o infinitamente grande.

O homem pode penetrar os segredos, atingir a luz, apreender as conexões invisíveis, adaptar a sua marcha interior ao ritmo do destino universal. O homem tudo pode. A sua inteligência, equipada para um conhecimento infinito, pode desvendar os mecanismos da vida. O poder do nosso cérebro poderá provavelmente englobar a totalidade do universo. Louis Pauvel, O Despertar dos Mágicos, 1960.

Auscultação das conexões invisíveis. O secreto pulsar nas estruturas da matéria e da vida. Ligações ocultas que a ciência e o misticismo procuram desvendar. Através do som e da música, como exercício matemático secreto.

O homem, a obra perfeita de Deus, possui uma estrutura mais harmoniosa que todas as outras criaturas e contém em si todos os números, medidas e elementos de todas as coisas. Não há uma única parte do corpo humano que não corresponda aos elementos do universo ou a um nome divino na própria ideia de Deus. Cornélio Agripa, Filosofia Oculta, século XVI.

0: O coro A Bocca Chiusa, ou A Boca Fechada, da ópera Madame Butterfly de Puccini, numa gravação pelo coro e orquestra Gulbenkian com o maestro Lawrence Foster.
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Boa noite. A Ronda conversa hoje com Clara Ozon, uma das excelentes vozes literárias do país vizinho, já por duas vezes convidada deste programa. Acaba de publicar o romance As Feras, com a chancela Elsinor, romance que nos leva para os anos 80, em Espanha, para uma sociedade a aprender a lidar com a democracia. Tempos marcados pela ação terrorista da ETA, três letras, sinónimo de medo e morte. Também pela ação da organização igualmente terrorista criada para combater os GAL. O nacionalismo é o ópio do povo, aqui se ouvirá dizer, e é também deste tempo a existência de um nacionalismo que grita todos os dias pela pátria em perigo, pela pátria sob a ameaça de estrangeiros. Este romance reflete sobre as estratégias de manipulação e mentira, e é por isso dedicado aos que duvidam. E em todo este contexto histórico, acompanhamos a vida de uma mulher, Idoia López Riaño, etarra acusada de matar 23 pessoas, condenada a 30 anos de prisão, dos quais cumpriu apenas 23. Personalidade tão singular pela beleza física e pela falta de empatia, capaz de, por isso, ter inspirado a personagem de Villanelle, do livro e da série Killing Eve. As Feras, da espanhola Clara Ozon, em entrevista, já a seguir. Há ainda tempo para o Lilliput, que não foi emitido no programa de ontem, e para a Vida Breve, neste dia de aniversário de Lídia Jorge, 80 anos, que celebramos escutando-a no poema Regresso. Vai ser assim a ronda.

0: O nacionalismo é o ópio do povo, dizia eu aos meus alunos. Antes de ser inspetora de elevadores, fui professora de história. O nacionalismo é, por definição, excludente, xenófobo, fruto de um delírio coletivo, de um orgulho geográfico doentio e de um ódio feroz ao outro, o inimigo. Que mérito há em ter nascido aqui ou ali? Perguntava-lhes retoricamente. É puro acaso? Como pode isso determinar a identidade de alguém? O Estado-nação é uma invenção infame, resultado das divagações de alguns filósofos alemães. E o Volksgeist, o suposto espírito do povo, uma tolice muito perigosa em que acreditaram Hitler, Mussolini e Franco e todos os fascistas que têm existido no mundo. Não há pátria boa. A pátria mata. Espero que nunca vos passe pela cabeça morrer pela pátria. Advertia-os, suplicava-lhes e concluía citando o escritor inglês E.M. Foster, que escreveu: se tiver de escolher entre trair o meu país e trair o meu amigo, espero ter a coragem de trair o meu país. Era como pregar no deserto. Os meus alunos eram adolescentes apáticos que só me prestavam atenção e fixavam os olhos em mim quando soava o toque de saída. Corrijo-me, era muito pior do que pregar no deserto, porque as dunas não se escandalizam, nem abrem processos disciplinares, nem expulsam ninguém, por mais terrível que seja a monstruosidade proferida. Já os pais desses adolescentes apáticos indignavam-se por qualquer ninharia, e o diretor da escola não lhes ficava atrás. Talvez fosse verdade que os meus discursos antipatrióticos eram intempestivos e doutrinários, mas também doutrinam os manuais escolares que evocam passados supostamente gloriosos e vitórias épicas. Assusta-me o lema Pátria ou Morte. Quem está disposto a morrer pela pátria está, em regra, disposto a matar por ela. Foi isso que Idoia fez. Que saiu dela. E há um excerto do romance As Feras, de Clara Ozon, catalã de Barcelona, onde nasceu em 1961. O livro acaba de ser publicado pela Elsinor e é o regresso de Clara Ozon. Bem-vinda à rádio uma vez mais.
1: Encantada, Luis Catano, de volver-te a ver.
0: Em circunstâncias mais tranquilas,
1: Mais tranquilas, obrigada pelo teu convite.
0: Falámos a primeira vez há uns bons anos já. Sim. A propósito de A Filha do Leste, que, entre muito mais, as coisas nunca são só sobre uma pessoa ou uma personagem. Sim. Ou algo. A Filha do Leste, que, porém, nos dá muito da filha de Ratom Mladic, de uma vida e da relação e de tudo aquilo que aconteceu na Jugoslávia. Conversámos, e essa primeira entrevista foi numa feira do livro muito, muito, muito quente, em que estávamos em estado líquido praticamente no final. Depois conversámos a 21 de fevereiro de 2020. Estávamos nas correntes descritas e era o momento zero da Covid em Portugal, mas não o sabíamos, a propósito de O Assassino Tímido, aí sobre uma atriz do Destape, Sandra Mazarovski. E há que dizer que nessa entrevista o rei de Espanha, Juan Carlos, deve ter ficado com as orelhas a arder, porque não fomos meigos com ele, até porque este livro, O Assassino Tímido, não é meigo com o velho rei Juan Carlos. E agora, Clara Ozon leva-nos para um tempo que os mais velhos recordam bem, o tempo do terrorismo político em Espanha, o terrorismo da ETA, dessa Pátria Basca e Liberdade, tradução em português para estas três letras, mas também o tempo dos GALO, os grupos antiterroristas de libertação, formados a partir de gente dos serviços militares, dos serviços policiais. Leva-nos para esse tempo em que a ETA era uma ameaça permanente em Espanha, nomeadamente para quem fazia parte de grupos militares ou militarizados, e para os políticos e para a justiça. E leva-nos através de uma figura que será conhecida de muitos dos mais velhos em Espanha e se calhar de outros, Idoia López Rieño, era chamada a Tigresa. Foi uma mulher que se notabilizou pela sua falta de empatia, pela sua vontade de contribuir de forma violenta para a ação da ETA. ela que será presa e condenada a 30 anos de prisão, sairá em 2017, após 23 desses anos. Fiquei a saber, depois de ler o seu livro, que ela é a inspiração da personagem Villanelle, de uma série que eu vi com muito agrado, Killing Eve. A personagem é representada pela atriz Jodie Connor. Assim o disse o autor do livro, Luke Jennings, que Villanelle é uma personagem fascinante, é inspirada nesta mulher que atravessa o livro de Clara Ozon, As Feras. O nacionalismo é o ópio do povo. Isto que aqui nos diz de uma personagem que é professora, vai pagar por causa dos seus comentários políticos, absolutamente naturais, normais, mas que numa Espanha ainda muito sensível entre esquerda e direita, acredito que alguns professores continuem a poder ter problemas com isto. Mas todo este discurso, esta chamada de atenção, que esta professora, que vai ser inspetora de elevadores depois, o que é muito útil, porque é a forma em que a escritora Clara Ozon a vai pôr a encontrar uma personagem decisiva no final do livro. Mas isto que aqui nos diz, o nacionalismo é o ópio do povo e estamos muito a ser manipulados em termos de um certo discurso político para ser contra o outro. Está cada vez mais em Espanha este discurso a ser usado politicamente, este discurso nacionalista, Clara Ozon?
1: Eu creio que não só em Espanha, em todas partes, em Estados Unidos, o senhor Trump tem um discurso etnonacionalista.
0: Foi eleito com esse discurso.
1: En Europa, la extrema derecha, también etnonacionalista, va a alcanzar el poder si no lo ha alcanzado ya. El señor Orbán ya no está, pero vendrán otros. O sea, por desgracia, el nacionalismo nunca pasa de moda y funciona muy bien, porque es muy simple. De todos los problemas que tiene se resolverán si esos otros, que no son como tú, que no tienen tu cultura, que no tienen tu religión, que no tienen tus tradiciones y que tienen otro color de piel, se van. Y todo será maravilloso. Es un discurso muy simple, muy falaz, pero funciona. Y yo creo que aquí también tenéis un gobierno que tampoco es muy simpatiza mucho. Está de moda el nacionalismo, muy de moda, por desgracia.
0: Y ni en contra, nomeadamente nos jóvenes, como aquí nos dice, un estado apático en que é recebido sem questionar. Ninguém questiona, bem, o que aconteceria se os imigrantes saíssem, se os trabalhos mais duros e difíceis de repente deixassem de ter os estrangeiros que para cá vêm trabalhar para sustentar muitas vezes a família que ficou noutros países. É a apatia e a ignorância o estado em que cada vez mais emerge este nacionalismo, na sua opinião?
1: Entonces, estamos en unos tiempos interesantes en el sentido de la maldición china. Sí. Tiempos de cambios que no sabemos hacia dónde van, pero no parece que vayan a nada bueno. El odio está de moda. Y otra vez esa idea tan simple de que si nos quedamos solos, todo irá muy bien. Porque los demás son el enemigo, los que no son como nosotros. Y los jóvenes están abducidos por las redes. Los jóvenes a mí me dan pena, en parte, porque bueno, estas nuevas generaciones de jóvenes en España, yo creo que en toda Europa y también tienen problemas porque tienen salarios bajos, que no crecen, y tienen problemas de vivienda, no tienen dónde vivir. Mi generación fue una generación que si tú tenías un buen trabajo, y sobre todo hablamos de trabajos intelectuales,
0: conseguías comprar una casa.
1: Te podías comprar una casa, tenías una jubilación, podías tener un

0: hubo una revuelta de izquierdas con Pablo Iglesias y todos aquellos. Y ahora los jóvenes, pues, reivindican un pasado que les ha, incluso el franquismo, que alguien les ha vendido como maravilloso. Y a mí me da mucho miedo. No todos los jóvenes, ¿vale? Una parte de los jóvenes. Pero creo que los jóvenes están muy perdidos.
1: Até porque recebem a informação trabalhada, manipulada pelas redes sociais, algo que não existia neste tempo, nestes anos 80, em que boa parte da ação se passa, da história se passa. Este livro é dedicado aos que duvidam. É um apelo também aos jovens a questionar aquilo que lhes dizem. Sim. Através das redes sociais, nomeadamente, vivemos verdadeiramente e de uma forma galopante numa era de manipulação, de mentira, com a inteligência artificial. Sim. O tsunami, sim, de mentira vai ser ainda, sim, muito maior. Porquê é que dedicou o livro aos que duvidam, Clara Ozone?
0: El dogma não admite questão. E em nome do dogma, o dogma é muito importante, o dogma da nação, o dogma da pátria. En nombre del dogma, los mandamientos que dicen no matarás, por ejemplo, de no, no matarás, y no matarás a los que son como tú. Pero para defender a la patria en peligro, porque siempre los patriotas creen que su patria está en peligro por culpa del enemigo, y en el caso de Idoia López Riaño, pues era el Estado español. Para defender a tu patria, que está en las últimas, no solo puedes, sino que tienes que matar. Es una guerra justa. Tú eres una soldado, una gudari, y es un acto de generosidad lo que tú haces, porque tú no matas por interés personal, tú no matas por dinero, por celos, tú matas por la patria. Y eso, bueno, eso es lo que le funcionó a Idoia López Riaño y a muchos otros que militaron en ETA. Y ese mismo dogma es el que funciona también en los grupos fascistas, el mismo, la patria y esas ideas abstractas, que yo no soy platónica. A mí eso de la idea abstracta, más importante que lo material, que las personas, no me convence. Entonces, como tú dices, es muy fácil manipular a alguien convenciéndole. Ella dijo que ella había querido ser bombera.
1: Sí.
0: Porque era una mujer inquieta, le gustaba la actividad. Pero ella dice, es todo lo que ella dice, hay que ponerlo en cuestión porque es muy mentirosa. Sí. Pero ella dice que le dijeron, pero si tú eres bombera, salvarás a 3 o 4 personas.
1: En vez de matar 23, pero, como fijaste.
0: Claro, pero si te haces soldado de la patria, si luchas por Euskal Herria, salvarás a todo un pueblo. Salvó, ella creía que a medida que mataba gente iba salvando su pueblo. Y bueno, y eso está pasando en Gaza, en Irán, en Ucrania. Esa idea de que la destrucción es creativa.
1: Sim. Sendo que os jovens hoje, os jovens em Espanha, não aceitarão, como em Portugal, não aceitarão que os mandem matar ou que vão para uma guerra. Dificilmente, julgo eu. Mas nestes anos 80, no País Basco, a juventude dividia-se entre os que defendiam a sua autonomia e a força da região e aqueles que, de famílias, muitas vezes leais ao franquismo, contestavam. Estes anos 80, que não foram fáceis também, esta juventude que aqui nos dá, sim, estas personagens, vivem também tempos, apesar de começarem um período de liberdade em Espanha, depois da morte de Franco, sim, não sabem por onde ir. Por exemplo, aqui os movimentos punks, uma, sim, das personagens convive muito à questão das drogas, que foi uma questão gravíssima, sim, em Espanha, nesse tempo. Eles estão perdidos também. Mas muitos daqueles jovens, talvez Idoia López Riaño seja um caso específico, porque de facto há uma questão de falta total de empatia por parte desta mulher, que era uma mulher muito, muito bonita. Podem-se encontrar as fotos na internet. Era uma mulher bonita, sensual, e ela fazia a vida com essa sensualidade, seduzia enquanto agente da ETA. Mas para muitos jovens bascos, a ETA era un camino.
0: Sí, bueno, lo que acabas de decir es así. Era una época, además, que en España era una época que, en general, bueno, salvo por lo de ETA, estábamos estrenando la democracia, sí, literalmente, ¿no? Y vamos, y bueno, ETA quería aguarnos la democracia. ETA en realidad lo que quería es que volviera un golpe militar, porque
1: una dictadura
0: la legítima más, una dictadura legítima.

Baga Bigahiga, música do basco Miguel Laboa. A seguir, no dia de aniversário de Lídia Jorge, a poesia na noite da rádio.

Poderia regressar vendada, triunfantes à porta, a chave e como rodá-la, os meus encontros. Aqui, o armário onde arrumei a primeira biblioteca. Ali, uma lição de círculos e de trópicos, a trajetória circular do meu globo. O que mudou, mudou. O essencial ficou inalterado. A secretária baixa, os cadernos escritos com lápis de aviarco e uma borracha. Por eles abri a porta a uma torrente inexplicável, feita de gente que nunca vi nem conheci, mas que fiz nascer e batizei com nomes que trouxe de cartórios ignorados e outros rostos. Homens e mulheres a quem vesti inusitadas roupas, converti-os em gente e amei-os por igual e pulos a viver em cidades pequenas de que fiz países grandes, todos meus descendentes, todos meus filhos. A minha galáxia, pirotecnia privada, fruto de uma viagem histérica diferida, o sonho de um poder desmedido, inofensivo para os homens, não para Deus. Vício fumo, aqui teve o seu início. Regresso a estes cantos e ponho as mãos nestes lugares como se esta casa fosse um clone prévio do meu corpo e só descanso quando me escondo entre os lençóis de linho em cuja superfície, quando era moça, deixava nódoas cor de vinho. Aqui tudo que bate à janela, como a chuva desordenado e bruto, inscrito, não é produto, é uma chamada por alguém que está escondido noutro mundo.

0: Lídia Jorge, 80 anos hoje, as nossas felicitações. Terminamos com o Lilliput, o pequeno grande mundo dos livros para os mais novos, percorrido semanalmente neste programa por Sandy Gageiro.
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3: Chama-se A Última Balada de Dom Pamol. É a mais recente edição da Boca Júnior, que é da editora Boca. A Boca Júnior é dedicado aos mais novos. Contudo, é um livro para crianças e todas as idades. O texto e as ilustrações são de Rodolfo Castro. Rodolfo Castro define-se como o pior contador de histórias do mundo. É uma oportunidade para conhecer este contador que se diz que é o pior contador do mundo. Agora sugeria que ouvíssemos um bocadinho.
4: Era uma tarde quente na vila de Pampimpum. No cemitério, ao pé de uma campa, um grupo de músicos tocava uma melodia para se despedir do diretor da orquestra, o querido Dom Bemol. O calor do verão gerava miragens e fazia murchar as flores de plástico que ornavam as sepulturas. Os cães uivavam. Os pássaros chilreavam.
3: Este é um excerto da Última Balada de Dom Bemol. É sempre surpreendente, portanto, vale a pena referir que não o referi. É um livro e é possível ouvir as histórias com um QR Code, ouvir as histórias contadas por Rodolfo Castro. Ele é sempre surpreendente a contar. Tem muitos livros para, tem outros livros para explorar. Nos últimos anos ele tem sido convidado para contar histórias um pouco por todo o lado, em Portugal e também no estrangeiro, e tem-se dedicado também à formação.
0: Está feita a ronda. Assim, obrigado por estar com a rádio. Boa noite.

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1: Viva! Seja bem-vindo ao programa A Nossa Orquestra, O Legado. Em destaque no episódio de hoje, a primeira audição em Portugal da Sinfonia Turangalila de Olivier Messiaen. Transmissão da segunda parte desta, que é uma das obras mais notáveis do compositor e que vai contar com Yvonne Loriot ao piano e Jeanne Loriot em Ondas Martineau. Ainda para o episódio de hoje, Mozart e o concerto para piano e orquestra número 20, referência de catálogo Köchel 466. A nossa orquestra vai assinalar o percurso da Orquestra da Emissora Nacional, depois Orquestra da Radiodifusão Portuguesa, um verdadeiro pilar da cultura nacional e uma orquestra consagrada no panorama musical português. Muitos dos concertos da orquestra foram, ao longo do tempo, transmitidos e gravados pela então Radiodifusão Portuguesa. Este programa faz assim a seleção com enquadramento e transmissão precisamente destes concertos, prestando o serviço público e reanimando assim e tendo como suporte os arquivos da Rádio e Televisão de Portugal. Conta ainda com mais um fator de relevo, o facto desta ser uma orquestra que estreou e gravou várias obras de compositores portugueses. Este episódio vai então ser com música de Mozart e de Olivier Messiaen. A começar, Messiaen vai ficar em escuta a segunda e última parte da Sinfonia Turangalila, as cinco últimas secções, no concerto original, na transmissão de 1967. A obra ficou também dividida por um intervalo. O evento contou com o maestro Maurice Leroux a dirigir a Orquestra Sinfónica da Emissora Nacional. Contou também com Yvonne Loriot ao piano, a mulher do compositor Olivier Messiaen, e ainda com Jeanne Loriot, a irmã de Yvonne Loriot, Jeanne Loriot que interpreta o instrumento Ondas Martineau. Um concerto que teve lugar no então cinema Tivoli, em Lisboa, a 11 de novembro de 1967. Sinfonia Turangalila, de Olivier Messiaen, primeira audição em Portugal.

A nossa orquestra com a Sinfonia Turangalila de Olivier Messiaen, primeira audição em Portugal. Um evento que contou com o maestro Maurice Leroux a dirigir a Orquestra Sinfónica da Emissora Nacional, Yvonne Loriot ao piano, a mulher do compositor Olivier Messiaen, e Jeanne Loriot, a irmã de Yvonne Loriot, Jeanne Loriot, que foi a intérprete de Ondas Martenot. Foi a segunda parte, as cinco últimas secções, da Sinfonia Turangalila de Messiaen, Sinfonia para Piano, Ondas Martenot e Orquestra, uma das obras mais notáveis do compositor. Um concerto que teve lugar no então Cinema Tivoli, em Lisboa, a 11 de novembro de 1967, obra em primeira audição em Portugal. E a nossa orquestra segue agora com Mozart, concerto para piano e orquestra número 20, referência de catálogo Köchel 466, primeiro andamento allegro deste concerto, aula magna 25 de outubro de 1968, concurso Viena da Mota, provas finais da 4ª edição deste concurso, a pianista norte-americana Jean Ann Albee, o maestro Silva Pereira e a Orquestra Sinfónica da Emissora Nacional.

0: pianista norte-americana Jeanine Albee com o maestro Silva Pereira a dirigir a Orquestra Sinfónica da Emissora Nacional. Primeiro andamento, Allegro, do concerto para piano e orquestra número 20, referência de catálogo Köchel 466 de Mozart. Concurso Viena da Mota, provas finais da 4ª edição, Aula Magna, 25 de outubro de 1968. A nossa orquestra dá a assinalar e a celebrar o percurso da Orquestra da Emissora Nacional, depois Orquestra da Radiodifusão Portuguesa, um verdadeiro pilar da cultura nacional e uma orquestra consagrada dentro do panorama musical português, uma seleção com enquadramento e transmissão precisamente dos concertos da Orquestra da Rádio, prestando o serviço público e reanimando assim e tendo como suporte os arquivos da Rádio e Televisão de Portugal. Então, até para a semana com mais música do legado da Orquestra da Rádio.
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2: Olá, sejam bem-vindos. Ao longo da próxima hora de emissão aqui na RTP Antena 2, vamos ficar com vários quartetos de cordas.

Abrimos esta hora de emissão na RTP Antena 2 com um dos andamentos de The Last Days, uma obra de Gavin Price, composta em 1992 para a exposição The Last Days em Sevilha, aqui numa interpretação pelo Balanesco Quartet. Continuando entre quartetos, mudamos-nos agora para o Cronos Quartet e vamos ficar com uma obra estreada em 1999, composta por Philip Glass, em memória do artista norte-americano Brian Boczek e também do seu legado de trabalhos. Este é o Quarteto para Cordas, número 4, de Philip Glass.

Ouvimos o Quarteto para Cordas número 4 de Philip Glass, numa interpretação do Kronos Quartet, gravada em 1995.

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1: Estamos a ouvir Quartetos de Cordas na RTP Antena 2. Vamos ficar já a seguir com a música de Scott Joplin.

Ouvimos Solace, a Mexican Serenade, e apesar do título, esta na verdade é uma rabanera composta por Scott Joplin em 1909 e que aqui ouvimos numa gravação pelo Brodsky Quartet em 2023. Já a seguir vamos ficar com uma obra de música de câmara do argentino Osvaldo Golijov, uma obra de 2002, gravada aqui pelo Kronos Quartet.

Ouvimos Tenebre, do compositor argentino Osvaldo Golijov, uma obra de 2002, gravação aqui pelo Cronos Quartet, e a fechar esta hora de emissão na RTP Antena 2, voltamos precisamente ao início deste ciclo, ou seja, Last Days, de Gavin Bryars, pelo Balanesco Quartet. Este é o andamento que responde pelo título The Carinthian.

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Abertura da ópera Oberon de Carl Maria von Weber, interpretação da Orquestra Filarmónica de Viena, direção de Christian Tillmann. Muito bom dia, são 7 horas e 13 minutos do dia 19 de junho. Bem-vindos ao programa da manhã da RTP Antena 2.

Então, mais uma vez, muito bom dia. Vamos começar esta manhã olhando para uma obra que faz precisamente 100 anos e foi uma obra importante. Estou a falar de Ballet Mécanique. Ballet Mécanique é uma das obras-primas mais notórias e provocadoras do modernismo do início do século XX. O nome refere-se, na verdade, a dois projetos relacionados. Vamos então para esse ano de 1926, quase antecipando aqui o Há 100 Anos, que vem a seguir ao programa da manhã. Vamos também recuar há 100 anos para olhar para este Ballet Mécanique, que é na origem um filme experimental concebido pelo pintor Fernand Léger, em colaboração com o cineasta Dudley Murphy, com contributos de Man Ray. É uma absoluta obra-prima do cinema dadaísta e cubista, sem narrativa, composta apenas por imagens fragmentadas e ritmadas de objetos do cotidiano, engrenagens, pêndulos, utensílios de cozinha, rostos, movimentos mecânicos, repetitivos. O filme celebra e simultaneamente questiona a estética da máquina da era industrial, transformando objetos banais em elementos de um bailado visual rítmico. O compositor norte-americano George Antheil escreveu uma partitura com o mesmo nome, originalmente pensada para o filme. Embora as duas obras tenham acabado por seguir caminhos independentes, a música é bastante mais longa do que o próprio filme e raramente foram apresentadas em sincronia. Esta partitura que tornou o título verdadeiramente lendário. A instrumentação original era radical, provocadora, previa múltiplos pianos mecânicos ou pianolas sincronizadas, vários pianos tocados ao vivo, xilofones, campainhas elétricas, uma sirene e um detalhe bastante célebre que incluía hélices de avião. A sincronização das pianolas revelou-se tecnicamente impraticável na época e Antheil teve que rever toda a obra. A estreia parisiense, em 1926, no dia 19 de junho de 1926, causou um escândalo e um tumulto na sala sem memória. O que era precisamente o tipo de reação que a vanguarda procurava? A música é implacavelmente percussiva, mecânica, repetitiva, dissonante, com blocos sonoros brutais, silêncios abruptos e uma estética que antecipa muito o que viria mais tarde a ser o minimalismo e a música industrial. Antheil, que se autodenominava o bad boy da música, título da sua própria autobiografia, pretendia uma arte que refletisse a brutalidade e a energia da modernidade mecânica em ruptura total com o romantismo. Com o avanço da tecnologia, versões posteriores da obra puderam finalmente realizar a versão original de pianolas sincronizadas, notavelmente numa execução em 1999 com pianos automáticos controlados por computador MIDI, o que permitiu também cumprir o que era impossível nos anos 20. Ora, Antheil teve então essa faceta surpreendente. Em 1941, em colaboração com a atriz Hedy Lamarr, co-inventou e patenteou um sistema de comunicação por salto de frequência, ou chamado Frequency Hopping, para guiar torpedos, uma técnica que está na base de tecnologias modernas como o Wi-Fi ou o Bluetooth, imagine-se. A ideia da sincronização baseava-se curiosamente no mesmo princípio das pianolas sincronizadas do Ballet Mécanique. Então, com este enorme salto tecnológico e olhar para o avanço da máquina, que nós começamos este programa da manhã em plena era da inteligência artificial.

incrível música das máquinas aqui através deste Ballet Mécanique de Georges Antheil. É o mesmo título do filme. Ora, originalmente Georges Antheil pensou em compor a música para esse filme experimental concebido por Fernand Léger em colaboração com Dudley Murphy e também com contributos de Man Ray. Na realidade, uma obra-prima do cinema dadaísta e cubista, sem narrativa, composta por imagens fragmentadas e ritmadas de objetos do cotidiano, engrenagens, pêndulos, utensílios de cozinha, rostos com movimentos mecânicos repetitivos. Ora, o filme a celebrar, também a questionar a estética da máquina e da era industrial. Georges Antheil escreveu então essa partitura com o mesmo nome, originalmente pensada para o filme, mas a partitura acabou por vir a ser muito maior do que o filme. Então a música raramente é apresentada em sincronia com o mesmo. Ora, e também foi esta partitura que acabou por se tornar no título verdadeiro, lendário, de Ballet Mécanique. Hoje em dia toda a gente associa a esta música. A estreia parisiense foi precisamente há 100 anos, no dia 19 de junho de 2026. Causou um escândalo e um tumulto na sala. Era isso que Georges Antheil procurava. A verdade é essa. Antheil, que era chamado, ele próprio se chamava assim, o bad boy da música. Ele pretendia essa arte que refletisse a brutalidade e energia da modernidade mecânica em ruptura total com o romantismo. E na era da inteligência artificial, esta música e a forma como ela é pensada dá muito que pensar. Pensemos, com o avanço da tecnologia, Antheil conseguiu fazer versões posteriores que recuperavam a ideia de ter pianolas originais. Isto porque a instrumentação original era radicalmente provocadora. Previa múltiplos pianos mecânicos, pianolas, portanto, sincronizadas, vários pianos tocados ao vivo, xilofones, campainhas elétricas, sirene, uma hélice de avião. Nós ouvimos isso tudo durante esta interpretação, e a sincronização das pianolas revelou-se absolutamente impraticável em 1926. Antheil teve que rever então toda a obra, o que levou então depois a esse escândalo em Paris. E este bad boy da música só pôde ver a sua versão original, ou melhor, ele não chegou sequer a ver a versão original posta em prática, porque esta só se tornou possível em 1999, com pianos automáticos controlados por computador MIDI, o que permitiu então cumprir o que era impossível em 26. Além disso, a tecnologia, a questão do computador, a questão da sincronicidade, o estudo da mecânica da pianola e da instrumentação acústica e da sincronicidade, que acaba por antecipar até muito daquilo que depois viria a ser desenvolvido pelo minimalismo e pela música mecânica. Antheil teve outra faceta surpreendente, porque em 1941, em colaboração com a célebre atriz Hedy Lamarr, acabou por inventar e patentear um sistema de comunicação que se chama salto de frequências, o Frequency Hopping. E esta técnica, na realidade, é o que está na base do Wi-Fi moderno e do Bluetooth, imagine-se. Portanto, acabámos de ouvir música do compositor, cuja ideia da sincronização se baseava curiosamente no mesmo princípio das pianolas sincronizadas, do Ballet Mécanique. Tudo isto tem que ver e baseia-se no mesmo princípio que vai dar origem depois ao Wi-Fi e ao Bluetooth, sem o qual hoje em dia parece praticamente impossível haver comunicação. É assim, a ciência e a música de mãos dadas, e ao mesmo tempo este olhar mecânico para uma arte mecanizada, para uma vida mecanizada, é que nos faz pensar realmente sobre o humano que há na arte, o humano que há na música, o humano que há na vida, e se queremos abdicar disso ou não. É essa a proposta que esta geração de 1926, entre os quais Georges Antheil, Fernand Léger, Dudley Murphy e Man Ray, se propuseram a colocar em cima da mesa, e que 100 anos depois continua
tão premente. Ora, ouvimos então esta obra realizada e composta há 100 anos e nós aqui agora vamos continuar com a atualidade. A atualidade que vai acontecer já com o Festival Internacional da Música de Espinho, que falámos ontem com o seu diretor artístico, um grande festival que, curiosamente, começa com música de cinema. Orquestra Clássica de Espinho, Cesário Costa e a apresentação e comentários do nosso colega Mário Augusto, que estará então para falar de cinema e de música. Nós aqui recuperamos Korngold para este programa da manhã e a abertura de Captain Blood.

A grande música de cinema escrita por Erich Wolfgang Korngold, aqui a abertura do filme Captain Blood, mais um daqueles filmes de capa e espada de Errol Flynn, e a música de cinema a abrir precisamente o festival, o 52º Festival Internacional de Música de Espinho. Ainda ontem falámos aqui a propósito deste festival que recebe Elizabeth Leonskaya, Albrecht Mai, Helena Baskirova, Michael Barenboim, o Ensemble Bonecordo, Tiago Matias, Joe Lovano, ou também Steve Coleman, os Five Elements, Anwar Brahem, Tigran Hamasyan, Kimmo Pojonen, entre muitos outros grandes artistas nacionais e internacionais. E a música de cinema será então apresentada já hoje, 19 de junho, às 21h30, na Praça Doutor José de Oliveira Salvador, mesmo em frente à Câmara Municipal de Espinho. É o concerto de abertura que tem o título Uma Cena, Uma Música, Um Filme, Orquestra Clássica de Espinho, o Cesário Costa, que dirige a orquestra, e o Mário Augusto, que fará a apresentação e os comentários, e que nos leva por esta noção de que o cinema é verdadeiramente uma arte muito especial. Com ele aprendemos a ver coisas diferentes através das imagens em movimento projetadas no ecrã. A criação do cinema sonoro na década de 1920, ainda há pouco ouvimos Bali Mécanique, não é? Impulsionou a criação de bandas sonoras orquestrais neste concerto ao ar livre. A Orquestra Clássica de Espinho apresenta momentos marcantes da história da música para o cinema, com particular destaque para a obra de John Williams, não podia ser, não podia faltar. A sua plasticidade estilística, formada a partir da escrita do Romantismo tardio, personificada também por Gustav Mahler e Erich Korngold, que estarão também presentes neste concerto, liga a música de concerto ao ecrã de forma muito especial. Também as sonoridades de Ennio Morricone, Henry Mancini e John Barry, farão parte deste programa que qualquer entusiasta da sétima arte, quererá, assistir. É um programa para se dizer luzes, câmara, ação, música. É isto que se espera então hoje às 21h30 neste concerto livre, entrada livre, na Praça Doutor José de Oliveira Salazar, em frente à Câmara Municipal Salvador, peço desculpa, Doutor José Oliveira Salvador, na Câmara Municipal de Espinho. É já hoje então às 21h30 com a Orquestra Clássica de Espinho.

Sara de Espinho para o Porto, também hoje, às 21 horas, na Casa da Música, também entrada livre. Estamos em plenas festas populares. Na semana passada foi o Santo António em Lisboa e noutras localidades, não se esgota às capitais. Ora, vem aí o São João, está próximo, e a Casa da Música tem já um concerto de celebração hoje às 21 horas. Uma noite de São João com a Orquestra Sinfónica do Porto, Casa da Música, a direção de Henrique Constância. E um programa só com obras que nos levam para esse espírito de festa. A começar pela obra naturalmente consagrada à Noite de São João. É a Noite de São João no Monte Calvo, de Modeste Mussorgsky. Depois o Capricho Espanhol, de Rimsky-Korsakov, a abertura Guilherme Tell de Rossini, o Sonho de uma Noite de Verão, de Felix Mendelssohn, e ainda a Suíte Arlesiana, de Georges Bizet. É verdadeiramente um concerto oferecido ao Porto, à cidade, ao São João, com obras emblemáticas, num repertório sinfónico vasto e num programa todo ele assinado pelo maestro açoriano Henrique Constância, à frente da Orquestra Sinfónica do Porto, Casa da Música. Ora, após concluir os estudos em Amsterdão e Milão, este jovem maestro português tem desenvolvido a carreira no norte da Europa, dirigindo regularmente importantes orquestras dos países nórdicos. É sim uma importante. É uma bela ocasião para podermos assistir mais um dos grandes jovens músicos nacionais agora a dirigir a Orquestra Sinfónica do Porto da Casa da Música, e com música que tem que ver com o São João. Esta, por exemplo, de Modeste Mussorgsky.

0: uma noite no Monte Calvo ou uma noite de São João. É aquela tradição da véspera da noite de São João, que é noite das bruxas, de feitiçarias, de muitas coisas que acontecem e que depois redime com o próprio dia de São João e que passa através desta música brutal de Modest Mussorgsky, que a vemos aqui na interpretação da Orquestra Filarmónica de Viena e a direção de Gustavo Dudamel. É um dos concertos que eu lhe sugeri para hoje, Uma Noite de São João, Orquestra Sinfónica do Porto, Casa da Música, à direção de Henrique Constância, e para além desta obra de Mussorgsky, o Capricho Espanhol de Rimsky-Korsakov, o Guilherme Tell de Rossini, o Sonho, Uma Noite de Verão de Mendelssohn, tudo aberturas, não as obras inteiras, senão não chegava a Noite de São João para todo. De São João não, que é só daqui a pouco, é só para dia 21, para 22. Mas não chegava a este concerto todo para apresentar o Guilherme Tell e a Sonho, Uma Noite de Verão e a Arlesiana de Bizet. Sim, é isso. Noite de São João de Modest Mussorgsky, o Capricho Espanhol. Rimsky-Korsakov, a abertura Guilherme Tell, a abertura O Sonho de uma Noite de Verão e Excertos da Arlesiana de Georges Bizet. É um concerto que a não perder para os amantes da grande música, de quase digna daqueles compêndios para quem vai começar a iniciar-se com a música clássica.
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0: Bem, o que vale é que está aqui a Oriana Barcelos e não me deixa passar aqui. Hoje o concerto, vamos cá voltar a recapitular. O concerto é hoje, 19 de junho, às 21 horas na Casa da Música, o tal concerto que antecipa a Noite de São João. A Noite de São João é de 23 para 24. Isto quem celebra sabe perfeitamente que saltar fogueiras e dar coelho porro na cabeça alheia é de 23 para 24. Hoje então há esse concerto oferecido à cidade e aos amantes do São João com grande música sinfónica dirigida pelo Henrique Constância. E vamos lá às notícias com a Oriana Barcelos. Bom dia.
2: Bom dia.

0: Foram adiadas as negociações de 60 dias entre os Estados Unidos e o Irão. Estava previsto que começassem hoje na Suíça, na estância montanhosa de Burgenstock, mas elas foram canceladas, segundo um comunicado do Ministério dos Negócios Estrangeiros suíço. Durante a noite, soube-se que o vice-presidente norte-americano J.D. Vance tinha cancelado a viagem. Agora está confirmado o adiamento das negociações. Em causa estarão os ataques de Israel no sul do Líbano. As agências de notícias iranianas falam, libanesas aliás, falam em 15 mortos só esta noite, e foi isso que motivou a retirada das forças iranianas das negociações. É o que nos conta a Rosário Salgueiro, enviada especial da Rádio Pública à Suíça.
1: Segundo a agência, uma agência iraniana, o Irão retirou-se a meio da madrugada, quando começaram esses ataques de Israel ao sul do Líbano. Lembro que o memorando de entendimento faz... tornam obrigatórios o fim dos ataques israelitas no sul do Líbano. E por isso os iranianos retiraram-se, suspenderam a vinda aqui à Suíça, e imediatamente a seguir os norte-americanos, a Casa Branca, anunciou também durante a madrugada que J.D. Vance já não vinha também aqui à Suíça.
0: O memorando de entendimento mantém-se entre o Irão e os Estados Unidos. Ainda assim, as forças de defesa de Israel já confirmaram que continuam a atacar alvos do Hezbollah no país. A proposta de revisão da Lei do Trabalho vai ser votada hoje no Parlamento. É depois das 10 da manhã e, nesta altura, parece provável que o diploma seja viabilizado com os votos do Chega e da Iniciativa Liberal. PS Livre, PCP e Bloco de Esquerda já anunciaram o voto contra. A ministra do Trabalho, Maria do Rosário Palma Ramalho, já disse que está disponível para negociar alterações à proposta do pacote laboral. Está marcada para hoje uma greve dos trabalhadores da saúde. É uma greve da Federação Nacional dos Sindicatos dos Trabalhadores em Funções Públicas. Eles exigem a valorização profissional e a melhoria das condições de trabalho. A greve começou à meia-noite e dura 24 horas. Já a data para a abertura do primeiro centro de saúde privado do país é no dia 3 de agosto, no Conselho de Torres Vedras. Segundo o Jornal Expresso, nos próximos 5 anos, esta unidade de saúde familiar modelo C vai atender mais de 5 mil utentes sem médico de família. Os cuidados prestados estão a cargo da empresa de serviços clínicos NOC Health Portugal. Esta empresa vai receber do SNS um valor de quase 2 milhões e meio de euros. A APAVA, a Associação Portuguesa de Apoio à Vítima, apoiou entre 2021 e 2025 169 pessoas refugiadas, e o número cresceu no ano passado. Foram 120 vítimas, quando em 2021 foram 31. É o que revelam as estatísticas da APAV. A maioria dos refugiados ajudados, quase 71%, eram mulheres vindas da Europa, sobretudo da Ucrânia. A violência doméstica é a principal razão para os pedidos de ajuda. E agora, para fechar, vamos ao Centro de Arte Contemporânea de Coimbra, onde foi inaugurada a exposição Pares Ímpares 1, que estabelece ligações entre artistas com pontos em comum. Horácio Antunes.
2: Uma exposição que reúne trabalhos de mais de 50 artistas nacionais e internacionais, que pretende contar histórias. Nuno Faria é o curador da exposição, que reúne 35 pares de obras, 70 quadros de pequeno e médio formato. Mostra-nos um exemplo de como conseguiu aproximar os artistas aos pares, juntando a Aurélia de Sousa a Maria Helena Vieira da Silva.
3: A pintura da Aurélia, uma pequena pintura, uma preciosa pintura de natureza morta, umas romãs, e da Vieira da Silva também uma pequena pintura muito pouco conhecida, título em francês, mas em português é Eu a Refletir sobre a Pintura, é um autorretrato. Pinturas que, olhando para elas lado a lado, não têm proximidades formais ou estéticas, mas são duas grandes mulheres artistas portuguesas que nasceram no mesmo dia, 13 de junho, dia de Santo António.
2: Obras da coleção da Fundação Arpádezenes Vieira da Silva, do município de Coimbra, do Estado Português e de particulares, Pares e Pares 1, a primeira de 4 exposições que vão acontecer até outubro do próximo ano.
0: Uma exposição para ver no Centro de Arte Contemporânea de Coimbra.
4: E foram as notícias com Oriana Barcelos.

0: palavras que o vento não leva.
1: Quis inda fresca viúva casar, mas tinha esquecido no alfarrábio dos enterros pôr o enterro do marido. Leve este papel ao cura, lhe aconselha um maganão. Era excelente receita das que importam no milhão. Sátira de Bocage. Sábio na poesia, infeliz na vida.

0: de Bocage, aqui escolhidas por Ana Paula Ferreira para as manhãs da Antena 2. Passam 9 minutos das 8 da manhã. Vamos para o compositor do mês.
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0: É isso, o compositor do mês é Prokofiev. Temos aqui acompanhado a vida de Prokofiev através da música. Vamos então agora para o ano de... Para esses anos, a transição de 28 para 29. Vamos falar da obra O Filho Pródigo. É um bailado de Sergei Prokofiev, composto entre 1928 e 1929. Tem uma posição muito especial na sua obra, por ser a última grande encomenda dos célebres ballet russes de Sergei Diaghilev. Na verdade, foi a última criação importante da companhia, pois Diaghilev morreria em agosto de 1929, poucos meses depois da estreia, levando ao fim dos ballets russes. O bailado estreou em Paris, no Théâtre Sarah Bernhardt, a 21 de maio de 1929. Reuniu uma equipe extraordinária, coreografia de Georges Balanchine, uma das suas obras mais celebradas do período, cenários e figurinos do pintor Georges Rouault e o papel-título dançado por Serge Liffard. A coreografia de Balanchine para esta obra é ainda hoje considerada um marco e continua a ser representada. A história deste filho pródigo baseia-se na conhecida parábola do Evangelho segundo São Lucas, embora desenvolvida com liberdade dramática. Um jovem, impetuoso, descontente e ansioso por aventura, abandona a casa paterna, desobedecendo ao pai e rejeitando o conforto do lar e a companhia das irmãs. Parte em busca de prazeres e de uma vida livre em terras estranhas, junta-se a um bando de companheiros de folia e deixa-se seduzir por uma fascinante e fria sereia, a sedutora. Numa cena de banquete e devassidão, embriagado, seduzido e finalmente despojado de todos os seus bens pelos falsos amigos e pela sedutora que o abandonam humilhado e despojado de tudo. Arruinado, esfomeado e arrependido, o filho pródigo arrasta-se penosamente de regresso a casa. A célebre cena final mostra-se rastejando, quebrado, até aos pés do pai, que o acolhe com perdão e compaixão, envolvendo-o no seu manto. Este momento de reconciliação é de grande intensidade emocional e constitui o clímax dramático da obra. Aqui a música, ao contrário do que se passa com obras que nós temos apresentado, nomeadamente as obras desse período de 24, 25, 26, que, onde Prokofiev se revela muito modernista e provocador, até esta partitura do Filho Pródigo é das mais líricas e expressivas de Prokofiev no domínio do bailado, contrastando então com esses momentos de energia brilhante e grotesca onde encontramos as cenas de folia e de vacidão com o seu humor mordaz tão característico. Temos as passagens de um profundo lirismo e ternura, sobretudo na sedução e, acima de tudo, na comovente cena de regresso e do perdão. Prokofiev estreou posteriormente uma suíte orquestral do bailado, que se executa regularmente em concerto. Ora, como nota de contexto, este bailado situa-se então nesse período em que Prokofiev vivia no Ocidente, sobretudo em Paris, antes do seu regresso definitivo à União Soviética em 1936. Pertence assim à mesma fase criativa de obras como a Terceira Sinfonia, que ouvimos ontem, e revela o Prokofiev mais cosmopolita em diálogo com a vanguarda parisiense. Vamos então ficar com concertos deste filho pródigo, nomeadamente o encontro com os amigos, a sedução da sereia, uma dança, a cena da embriaguez e depois o regresso a casa.

0: Ouvimos certos do Filho Pródigo de Sergei Prokofiev. Esta obra que apresenta ao mesmo tempo é escrita num período em que Prokofiev se afirma como um grande modernista e, de certa forma, causando alguns escândalos com a apresentação de obras como a sua Segunda Sinfonia ou os concertos para piano que correspondem a este período, mas ao mesmo tempo aqui no Filho Pródigo já a apresentar aquele profundo lirismo que vamos encontrar em algumas obras posteriores de Sergei Prokofiev, nomeadamente nos seus balés, dado que o Filho Pródigo é a última grande produção dos Ballet Russes. Foi assim este olhar para o compositor do mês.
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0: Ora, então, mais uma vez, muito bom dia. Passam 35 minutos das 8 da manhã e nós vamos agora falar do Dia Europeu da Música. Ora, no Dia Europeu da Música vai haver um concerto do Europeana, é tudo Euro, no dia 21 de junho, nos Jardins da Torre de Belém. Só que o Europeana traz um pianista americano, curiosamente, que é o Bruce Liu, de ascendência chinesa. Fica assim o mundo inteiro num único palco. O Bruce Liu, que ficou muito conhecido por... Já me vão corrigir. Ficou muito conhecido, eu já estou a falar aqui com os nossos convidados, muito conhecido por ter ganho o Prémio Chopin. Ele vai estar com a Orquestra Gulbenkian, dirigida por Hanno Lint, o concerto para piano e orquestra número 1 de Tchaikovsky. É um daqueles concertos que mais haja, mais nós queremos estar presentes. Finlândia de Sibelius e o Scherzo Fantástico, do Luís de Freitas Branco, para além do Capricho Espanhol Rimsky-Korsakov, é mais um grande concerto neste. O mês de junho dá-se muito a estas coisas. Temos connosco o Miguel Sobral Cid e o André Vieira, da Fundação Carlos Gulbenkian, do Serviço de Música. Bem-vindos aqui ao programa da manhã da RTP Antena 2. Corrijam-me já, o que é que eu disse do Bruce Liu?
1: Bom dia, André. Obrigado pelo convite. O Bruce Liu, de facto, é dá asa a estes pequenos enganos, porque ele, de facto, é de origem chinesa, nasce em Paris, creio eu,
0: e nasceu em
1: depois e é canadiano, tem a
0: pronto.
1: Cidadania canadiana, nesta mistura, mas de facto,
0: foi parar à América.
1: Mas de facto, o mais importante é aquele, este talento e esta maneira de fazer música que o Bruce Liu tem. E tem este nome extraordinário porque muitas das pessoas ficam a pensar, ligam ao senhor das artes marciais.
0: Ao Bruce Lee.
1: Mas tem um
0: U
1: no
0: quase
1: final.
0: Um Bruce
1: É
0: Lee no
1: quase um
0: piano.
1: Bruce Lee.
0: Quem o vê, quase um
1: De
0: Bruce
1: facto,
0: Lee no piano.
1: mas depois tem muito mais do que este virtuosismo pirotécnico. É de facto um grande, grande, grande pianista e tem um som absolutamente único.
0: Que engraçado. É interessante ele ter nascido em Paris porque eu decorei, foi a parte americano, portanto, do Canadá, não é? Mas também o Canadá também, aparentemente, agora fala-se que quer aderir à União Europeia, ficamos tudo em euro. É o Dia Europeu da Música. Sobretudo aqui um programa que vai de Portugal à Rússia, não é? É transversal à Europa.
1: Exato. É uma iniciativa do programa Arte-ESIDF e que com vários parceiros europeus, não só casas de música, orquestras, artistas, mas também a própria RTP e a EGEAC, que no fundo estamos em parceria naquilo que estamos a fazer em Portugal, mas que depois percorre numa tarde inteira uma emissão contínua com vários concertos a acontecer ao vivo, uns ao vivo, outros com algum delay, mas grande parte deles ao vivo e que vai passando de cidade para cidade. Algumas das emissões são em locais históricos, por exemplo, o nosso, na Torre de Belém. Em Atenas, junto ao Partenon, e em Valência, creio eu. Portanto, vai unir Viena, Paris, Portugal, Lisboa, Atenas, Valência, uma série de cidades europeias unidas pela música e por esta emissão contínua, com concertos.
0: E é uma bela iniciativa porque é uma forma da Europa, em alturas que há uma aparente desunião tão grande, sentir-se unida, não é? E a música tem essa enorme capacidade de nos unir e a pôr a falar uma linguagem que não precisamos de entender, basta sentir, basta saber sentir. Ora, a Gulbenkian tem, agora permito-me avançar aqui um bocadinho também para aquilo que é o vosso trabalho, não é? A a Gulbenkian e o serviço de música têm tido o grande papel da... Há já aquela coisa batida da orquestra, do coro, podíamos ir por aí, mas isso já é um dado adquirido, não vale a pena falar disso. Vocês ultimamente têm tido o grande papel também de pôr Lisboa e Portugal no mapa destes grandes circuitos europeus de música, destas grandes iniciativas que acontecem no contexto dos grandes centros culturais, de produção de música, encontro de novos músicos, novos talentos, os Eurostars, tudo isso que vai havendo. É algo que a Gulbenkian vai querer continuar a acolher, ajudando assim a pôr Portugal no mapa?
1: Bom, uma das nossas vocações é de facto dar visibilidade à cultura e àquilo que se faz em Portugal. Uhum. E a Fundação, não só na música, mas nem nas outras áreas, tem tido sempre essa preocupação. Mais do que um objetivo, uma preocupação. Mas isso é o ADN da Fundação desde os seus
0: primórdios. Não é?
1: Agora, a meu ver, o que se passa, e sobretudo na área da música, é evidente que temos muito cuidado com aquilo que escolhemos, com os artistas que convidamos, com a maneira como uhum. os mostramos ao público, mas estou convencido que a nossa maior visibilidade lá fora, e quando falamos com os nossos colegas, e já vou dar um exemplo, é o facto de conseguirmos termos o público que temos. Nós trabalhamos uhum. para o público. Nós queremos que aquilo que programamos tenha um impacto para quem estamos a programar. E isso é muito importante e dá-nos uma credibilidade incrível. Uhum. Por exemplo, logo a seguir à pandemia, houve o cancelamento de concertos, há uma recuperação do público e nós recuperámos praticamente em 6 meses recuperámos todo o público que tínhamos. Uhum. Os nossos congéneres europeus, nas nossas redes, ficaram absolutamente pasmados com a maneira como nós conseguimos recuperar o público, porque só agora, só há muito pouco tempo, é que nas grandes salas de concerto conseguiram outra vez recuperar o público que tinham. E isto é o que de melhor se pode vender, entre aspas, aos nossos congéneres. É esta a nossa credibilidade. Claro. É a capacidade de lidarmos com o nosso público e de aquilo que pretendemos deixar no nosso público, o nosso público adere. E isso acho que é um bom cartão de visita para os nossos congéneres europeus.
0: E a prova é que vocês têm salas esgotadas permanentemente, uhum. em quase todos os ciclos. Mesmo a orquestra, para além dos tradicionais concertos de quintas e sexta, já tem os ciclos de domingos, que vai sendo também esgotado. E isso vai reflete-se nessa questão dos públicos, de ligação com os públicos. Além disso, tem estes concertos e estas interações em que cada vez mais, como vai acontecer em setembro no Vale do Silêncio, aqui mesmo ao pé da RTP, concertos que são basicamente ao ar livre para toda a gente que queira assistir e que promovem essa conexão. Vocês tencionam reforçar este lado de ligação direta com o público para lá da própria sala?
1: Pronto, é sempre muito difícil.
0: É sempre muito difícil,
1: sempre que podemos fazemos. Aliás, isto é também uma forma de aliviar um pouco esta procura. Nós temos muitas queixas de pessoas que chegam.
0: Eu sou uma delas.
1: Exato,
0: sou uma delas.
1: Tu és uma delas, André. Eu sei. Pessoas que querem chegar aos nossos concertos, mas que chegam lá e os concertos são esgotados. E não só por isso, mas também porque há pessoas que não conseguem pensar que em maio do ano seguinte, daqui a um ano,
0: claro.
1: Têm a disponibilidade para ir a um concerto. Uhum. Também Temos estes concertos, que são concertos de entrada livre, não só cá fora, mas também na própria sala, em que não se vendem os bilhetes e, portanto, são disponibilizados só à última da hora. Também estão sempre esgotados, mas aí também públicos são completamente distintos, de facto. Mas, respondendo diretamente à tua pergunta, os concertos de noutros espaços são também muito interessantes, porque ouvir um concerto como no Vale do Silêncio ou este de domingo na Torre de Belém, mas sobretudo o Vale do Silêncio, que já conhecemos o que tem acontecido, em que estão 20 mil ou 30 mil pessoas, é uma coisa absolutamente diversa do que assistir a uma sala numa sala de concertos. O som é diferente, mas a experiência musical é muito particular. Há ali uma comunhão com um público muito diverso, muito informal mesmo. É evidente que não é o mesmo som de uma orquestra numa sala de concertos, mas o quer-se, é outra coisa completamente.
0: E é também aí que se conquistam novos públicos, e que muitas vezes as pessoas têm acesso a uma orquestra pela primeira vez e
1: tem um lado festivo muito importante também. A ideia de estar num outro espaço, de uma outra forma, é uma outra experiência muito interessante, e que eu espero que também na Torre de Belém, no domingo, isso aconteça, porque aí também temos outros riscos, e se calhar o André pode falar um bocadinho, porque ele ainda agora me confessou, vinhamos para aqui e confessou que estava um bocadinho nervoso, porque esta ideia de fazer as transmissões em contínuo e com outras cadeias de emissão a fazerem concertos, isto tem de ser cronometrado ao milímetro, mas talvez ele possa.
0: É uma experiência intensa, André.
1: Temos o apoio da RTP.
0: Fala um bocadinho, partilha este microfone. Esses microfones existem, mas depois os ouvintes queixam-se em casa que estamos todos muito longe e é melhor falares para esse. Esse é outro lado interessante, porque a própria Fundação, isso é visível mesmo nos concertos que se fazem, e eu contactei de perto, nomeadamente através da RTP Palco, com tudo isso. Vocês fizeram um investimento gigante para poderem ter as vossas transmissões, e são vários os concertos que vocês transmitem através da vossa página de internet e das redes internacionais da distribuição de concertos, e isso é uma grande mais-valia. Chegam, de facto, deixam aquele lado local de ser a Orquestra de Lisboa e passam a ser uma orquestra global, e isso uma orquestra, um serviço de música global, porque existe o coro e existe tudo o resto, não é? E depois abraçam projetos como este, que eu só me lembro disto em paralelo com aquelas emissões da última noite dos Proms, em que eles ligam os parques todos e de repente aquilo é uma sequência. É um pouco isso que vai acontecer. Muito apreensivo, André.
2: Sim, um bocadinho, porque estamos a falar de vários canais de televisão, muitas cidades, é uma emissão contínua, e nós temos que estar muito coordenados com todas as cidades para, quando chegar a nossa vez, termos tudo a posto, a orquestra em palco, o apresentador no sítio, tudo pronto para, naquele minuto, entrarmos em direto. Portanto, vimos se calhar de Valência ou de Estrasburgo ou de Estocolmo, e temos que estar ali ao momento, prontos, com tudo a posto.
0: São os tempos da televisão que mandam e não os do concerto.
2: Exato,
0: não é?
2: É muito diferente de um concerto normal sem transmissão, ou mesmo dos live streamings que fazemos, porque aqui há outros tempos que têm que estar todos muito bem afinados.
0: É aquela história, já está tudo em palco, já está tudo à espera da ordem do realizador. Ou muitas vezes não é o realizador, é o assistente musical que está ali ao lado e que vai dizer quando está pronto, e depois é deixar a coisa acontecer. Não vale a pena ficares muito nervoso.
1: Não, mas é que os tempos são de facto extraordinários, não começas às
2: 8h30,
1: às 8h32.
0: É quando se recebe os guiões. opiniões. Isto quando eu trabalho com a União Europeia de Rádio e Televisão, nomeadamente através das óperas, dos diretos do Metropolitan, vocês também têm essa experiência, e é tudo assim, é aos e 33 e 30 segundos, vai sempre um bocadinho à zona, não é? Mas nós tentamos cumprir ao máximo esses guiões. Tem que ver com isso, com a coordenação tecnológica. E é um incrível mundo. Eu comecei este programa com o Ballet Mécanique do Jorge Antaï, e que é um exercício de sincronização de tecnologia, que em 26 foi totalmente impossível, só foi possível em 99 com os computadores. E percebemos como o próprio Jorge Antaï ajudou, patenteou o antepassado do Wi-Fi e do... e do Bluetooth. Chegamos aqui ao momento em que a Gulbenkian está, a Orquestra Gulbenkian está num programa que é transmitido para várias cidades da Europa em sincronia com concertos que acaba aqui, começa ali, acaba aqui, começa ali. Que tipo de desafios, para além disso, é que isso te levanta, André? Para além da questão da mera sincronia ou de sensibilização dos músicos, sensibilização dos técnicos, que tipo de trabalho é que tu precisas ter?
2: Nós, felizmente, estamos a trabalhar com a RTP, que tem já muita experiência em programas televisivos, obviamente, e a RTP regularmente grava e transmite concertos nossos. Portanto, desse aspecto, do ponto de vista da emissão televisiva, estamos mais ou menos descansados. É preciso é que depois da parte do palco, da direção de cena, da entrada dos músicos, do maestro, que esteja tudo perfeitamente aliado.
0: Aliado.
2: Mas nós também já ganhámos alguma experiência com os nossos live streamings também. Os concertos que transmitimos a partir do Grande Auditório também têm que ter alguma especificidade quando há live streaming. Os músicos hoje em dia já começam a ter aquela sensibilidade de saber que não se podem mexer muito, que as posições estão marcadas em palco, têm que ser aquelas, não podem mexer muito a cadeira. Também já começam a perceber que a luz é diferente quando há live streaming, portanto, nós já estamos a fazer isto desde a pandemia.
0: Pois, é terrível, nota-se tudo.
2: E tudo, pronto.
0: E agora com as câmaras 4K,
2: exato.
0: Não há maquilhagem que resista.
2: Pronto. E os nossos músicos foram-se habituando ao longo destes últimos 6 anos, nós começámos na pandemia, em 2020, e já se nota que estão cada vez mais sensíveis a estas questões e habituados a ter câmaras em palco. Nós temos algumas câmaras que estão posicionadas mesmo no palco, estão ali muito perto deles. No início causava alguma estranheza.
0: É incomoda, não é?
2: É ali uma presença estranha.
0: Já o mero microfone incomoda quanto mais uma câmara, não é?
2: Mas hoje em dia os músicos já estão muito habituados e eles próprios têm consciência da importância e do impacto que estas transmissões têm para a visibilidade da orquestra e para...
0: Tens noção que tu vais receber de que cidade a emissão? Tens essa noção?
2: Sim, nós, Lisboa, somos a penúltima cidade e vimos de Hamburgo. Portanto, só para perceberes a responsabilidade, temos a Sinfónica de Hamburgo, a Marta Argeris, a tocar o concerto para piano de Schumann, e logo a seguir temos de estar prontos para as 8h34, mais ou menos, entrarmos nós em direto.
0: E a última qual é?
2: A última será Wiesbaden.
0: Vamos muito ter, bem. Recebem da Alemanha, entregam à Alemanha.
2: Exatamente.
1: Mas entretanto passaste por Viena, Paris, Potsdam, Estocolmo, Estrasburgo, Valência
2: e Atenas.
0: Não, mas era isso que eu falava. Isso é incrível, porque, ou seja, estamos numa emissão em que Lisboa está no mapa de grandes cidades com uma enorme tradição sinfónica e de apresentação de concertos. E nós muitas vezes queixamos-nos aqui em Lisboa. Que vamos tirar o vosso caso, vamos tirar aqui a Gulbenkian. Lisboa não tem uma filarmonia, por exemplo, que temos orquestras como a Sinfónica e a Metropolitana, mas que não têm casa propriamente dita dedicada a esse tipo. Mas felizmente vocês vão fazendo esse trabalho valoroso e conseguem pôr e criar condições para de repente Lisboa aparecer lado a lado com Viena, com Paris, com receber de Hamburgo, não é? Onde está a Elbe Philharmonie. É incrível.
2: Em termos de prestígio, é impressionante. No mesmo programa televisivo onde temos a Orquestra de Viena, Marta Argeris, o Klaus Makela, e de repente temos a Orquestra Gulbenkian.
0: Fez 85 anos a Marta Argeris, não é?
2: Pronto.
0: Como é que correu o concerto na Fundação?
2: com a Marta Argerich.
0: Sim.
2: Eu penso que já foi há alguns meses.
0: Foi há uns meses.
2: Não me recordo se foi um recital a solo ou se foi em duo, porque ela tem vindo a atuar em diferentes.
1: Mas um recital de Marta Argerich é sempre a Marta Argerich.
0: É sempre a Marta Argerich. E é normal que às vezes venha em duo, porque diz que ela não gosta de estar sozinha em palco. E portanto vem acompanhada. Bom, e recebe. Eu acho que até deve ser mais complicado para o Bruce Lee receber o testemunho da Marta Argerich, digo eu. Não...
2: Uma grande responsabilidade.
0: Mas vocês estão com o prémio Chopin do ano, e isso é bastante revelador também daquilo que a Gulbenkian oferece à Europa. Neste caso, eu já não digo só ao país.
1: E ele vai tocar, bem sei que vai ser uma situação muito especial, ao ar livre. Mas depois, quem quiser, poderá ouvi-lo em maio, porque ele volta em recital em maio.
0: Na temporada. Aliás, a temporada que tem um programa de piano que recupera o Sokolov, fazem sempre muito
1: sempre.
0: Bem, é um poeta do piano, é sempre um grande momento. A Beatriz Errana, que é uma pianista de Moncheio, que deveria ser mais conhecida pelo público, às vezes passa desapercebida ao pé de determinados nomes, e é uma grande pianista com uma grande profundidade. E depois, para além do Bruce Lee, trazem um pianista que eu acho extraordinário e que derrubou todos os meus preconceitos que eu tinha em relação à interpretação oriental, e que chama-se Yong Jin Cho, que é toda a interpretação de Yong Jin Cho, é uma descoberta, é uma redescoberta da obra. E nesse sentido, é um grande ciclo de piano. Eu já estou aqui a antecipar aquilo que é, porque vocês apresentaram a temporada agora. Não vamos miuçar a temporada, porque isso nós vamos fazendo aqui no programa da manhã regularmente. Agora. Segundo disse o Rano Linto, é a primeira temporada que é verdadeiramente pensada por ele do princípio até ao fim.
1: Não o Rano Linto, mas o Frederick Anderson.
0: O Frederick Anderson.
1: O Rano Linto é o mestre. Titular da orquestra Gulbenkian. O Frederick Anderson é o nosso mais recente diretor, que está há um ano e pouco em Lisboa. E que
0: recebeu o testemunho, facto, naturalmente, do Risto, não é?
1: De facto, é a primeira temporada dele, embora a última a que passou já tivesse alguns condimentos dele. Mas, bom, eu não gostaria de estar a falar da temporada dele, mas eu posso dizer alguma coisa. Que foi quando ele, sobre a concepção da temporada, quando ele nos começa a falar das suas ideias, ele diz: eu não venho fazer nenhuma revolução, mas venho fazer uma evolução, porque ele tem as suas ideias, mas é evidente que uma temporada como, para já, uma temporada que vem com um lastro de impacto no público muito grande.
0: Sim.
1: Quando uma equipa é boa, não se mexe no treinador.
0: Claro,
1: na equipa,
0: claro.
1: Não é? E portanto, a ideia dele é ir aos poucos fazendo algumas mudanças, escolhendo as suas próprias estratégias de programação. Mas de qualquer forma, se nós olharmos para a programação anterior e esta programação, vemos que há, de facto, mudanças,
0: há uma evolução.
1: mas não radicais. Uma das coisas é que temos mais representação, por exemplo, na direção da orquestra, de maestras.
0: Exato.
1: E digo maestras de propósito, não digo maestrina.
0: Sim, maestrina parece. É diminutivo, parece que estamos a reduzir.
1: Exatamente, não vão pensar que eu estou a fazer um erro de português, embora os puristas.
0: Não, eu já ouvi muita maestra a corrigir, a dizer maestra.
1: Mas nós assumimos na Fundação Gulbenkian que oficialmente utilizamos o termo maestra.
0: Claro.
1: Consideramos que maestrina é depreciativo. E portanto, mas isto foi um parênteses.
0: Pode ser que pegue. Fizeste muito bem, porque acho que sim. Pode ser que faça a escola.
1: Mas então, isso é uma coisa que ele tem muito cuidado. E é uma coisa que ele diz, ainda no vídeo que nós fizemos da apresentação da temporada. Ele diz: se a percentagem de homens e de mulheres no mundo é 50%, 50%, uhum. Só a dizer, porque é que nós, na música, porque é que nós, em todas as, todos os setores, não devemos ter também esse tipo de representação? E, claro. Portanto, é algo que já se nota nesta temporada e, portanto, há uma série de cuidados, de preocupações que são...
0: Até a nível das obras, eu fiquei absolutamente surpreendido. Exatamente. Quando vejo a oratória da Bíblia da Fanny Mendelssohn. Pouquíssima gente, há apenas uma única gravação existente, mas é isso, é muito boa música. Não, aliás, da Fanny Mendelssohn não se conhece uma, não se conhece uma nota mal escrita, não é?
1: Nós temos de ter noção que determinados contextos não permitiram a pessoas de muito valor revelarem-se.
0: Exatamente.
1: E, portanto, teremos de ser nós a fazer essa leitura a posteriori, uma leitura histórica da coisa, e para que podermos revelar, de facto, nomes que ficaram esquecidos.
0: Vamos então ver, vamos então poder assistir a várias maestras e também a obras de grandes compositoras. De resto, também a Gulbenkian teve esse papel, porque também, estou-me a lembrar, foi das primeiras orquestras a apresentar regularmente maestras como a Simone Young, uhum. A própria colaboração da Joana Carneiro, mesmo antes de ter ido para a Orquestra Sinfónica Portuguesa, já se tinha apresentado na Gulbenkian, portanto, sempre houve. Estou-me a lembrar de outras maestras. Quero que a Nathalie Stutzmann já trabalhou com vocês como maestra, não foi? Não só como cantora. Como cantora, lembro-me de ciclos maravilhosos de Schubert há mais de 20 anos.
1: Não, por acaso ela nunca.
0: Ah, então fica aqui a dica. Digam lá ao Frederick que a Nathalie Stutzmann é uma maestra de mão cheia.
1: Sim, sim, sim.
0: Maravilhosa. Mas eu estou confundido, se calhar, porque eu via muitas vezes como cantora. Mas é isso. Há já esse. Há já esse cuidado com a representatividade, uhum. E isso nota-se neste programa. E também com a assunção da música contemporânea, não naquela coisa de vamos pô-la numa caixa à parte e as pessoas vão ver, apesar de terem o Kurtág, um ciclo dedicado ao Kurtág, com entrada livre.
1: Exatamente.
0: Não é? Mas aparece muito. Bem, Kurtág já quase que não é contemporâneo, já é um clássico. Agora, música contemporânea aparece assumida naturalmente nos programas.
1: Exato, sim. Mas depois também os ciclos são importantes. E pronto, nós vamos ter o centenário de Kurtág e de Jolá, uhum. Agora no próximo setembro, nos tais concertos que tu disseste de entrada livre. O ano passado tivemos o três concertos, um ciclo dedicado precisamente nos 100 anos do Pierre Boulez.
0: Exato.
1: E estou a referir isto porque para nós foi uma grande surpresa. Fizemos uma obra que ainda hoje não é nada fácil de ouvir.
0: Uhum.
1: É uma obra que enche um programa, plis l'on pli.
0: E não é fácil de ouvir.
1: O mais
0: não.
1: extraordinário é que nós enchemos a sala. Entrada livre, bem sei, uhum. Mas enchemos a sala. E o mais extraordinário é que tivemos todo o público nesta obra basilar da música contemporânea, que é difícil de ouvir. Para mim, foi a primeira vez que eu ouvi ao vivo, portanto, do princípio até ao fim, e o público a bater palmas de pé numa ovação extraordinária, quer dizer... Foi impensável quando programámos a obra, foi impensável imaginarmos que poderia ter tanto sucesso. Portanto, a música dos nossos dias não é um papão, não,
0: não.
1: É? E é bom que as pessoas também que têm mais preconceitos relativamente a este tipo de abordagem musical, que se deixem pelo menos... tenham essa curiosidade de perceber se afinal é assim tão estranho aos nossos ouvidos de hoje, porque os nossos ouvidos também mudaram.
0: Mudaram bastante, é isso. Obras que... Então agora falávamos, quero dizer, quando falamos de Prokofiev, percebemos que quase todas as obras que ele estreou ali nos anos 20 houve tumultos e pancadaria na plateia, e hoje em dia parece-nos a música mais consensual possível. Isso iria acontecer também com Boulez e outros compositores. E muitas vezes aqui no próprio programa da manhã, e foi numa conversa com o Vasco Mendonça, há música que ganha muito em ser vista também. Uhum. Ou seja, a música do século XX ganha um lado de performativo e de presença em palco que ajuda muito, e que não é para ser ouvida num mero disco em casa, porque não é. É
1: não,
0: para
1: qualquer
0: ser...
1: concerto. Eu lembro-me da Constança Capdeville me dizer uma vez: vocês lembrem-se que quando vão para o palco e põe um pé em palco, o concerto já começou.
0: É.
1: E, portanto, o movimento... E, portanto, ela estava ligada ao teatro musical.
0: Isso vê-se tanto nos concursos de música. Vê-se logo quem é o artista e quem não é. Só quando põe o pé no palco. Ainda não tocaram nada.
1: Ainda não chegaram ao instrumento, não é? Não ao centro do palco. Mas ela lembra-me perfeitamente dela.
0: Sim,
1: a
0: Constance Capdeville tinha esse lado performativo.
1: Tenham,
0: não é? Tinha
1: consciência do vosso corpo em palco.
0: Uhum.
1: É tão importante como a música. Portanto, o lado visual é muito importante, não só na música contemporânea, em todo tipo de música, não é?
0: Bom, eu há bocado falei do Hanno Lintu, claramente queria falar do Frederick, mas o Hanno Lintu, como maestro titular da orquestra, tem também dado que falar pela positiva, muito pela positiva. Quem o conhecia, não se espanta. No meu caso, posso dizer que sempre fui um grande fã do Hanno Lintu, nomeadamente através das gravações que ele fez para várias etiquetas, como a Naxos e outras. Mas revela-se um maestro de uma enorme solidez. E que, como é que tem sido a reação dos vossos músicos e em relação ao maestro e o próprio acolhimento do público?
1: O Hanno Lintu é uma pessoa muito especial, muito exigente, mas ao mesmo tempo credível. E o Hanno é muito respeitado pelos músicos, aliás, tem de ser.
0: Claro.
1: Porque eu duvido que haja alguma orquestra que consiga renovar um maestro titular se tiver contra ele. E, portanto, acabámos de renovar, de anunciar a renovação do contrato do Hanno Lintu. E os músicos, evidentemente, foram consultados. E, portanto, nós temos...
0: Não vai haver um mutim.
1: Não, de facto, a relação é muito boa. Mas, na minha opinião, o Hanno Lintu tem, de facto, este bom trabalho na preparação das obras, em tudo o que faz com a orquestra e, portanto, no resultado imediato. Mas depois também tem uma coisa muito boa, que às vezes eu olho para os programas que ele escolhe, com o diretor, evidentemente, e não percebo a ligação das obras. E às vezes, musicalmente, quando se ouve no concerto, percebemos que há ali um arco, que há ali uma consistência em todo o programa, e que a primeira obra faz sentido depois ter a segunda a seguir, e que uma eventual terceira obra depois fecha um ciclo e sai-se do concerto.
0: Já
1: aquela experiência musical de uma maneira completamente distinta do que se ouvíssemos as obras autonomamente.
0: É isso, ou seja, há ali uma intuição musical. Muitas vezes programa-se por temas,
1: porque há uma associação histórica, mas ali é mais musical.
0: É uma intuição musical, clara, não é?
1: É.
0: E isso dá muita solidez ao programa, sem dúvida. E talvez dessa forma se facilite também a inclusão de obras dos nossos dias no repertório do dia-a-dia, que é uma coisa que sempre existiu. A verdade é que, se nós olharmos para a história da música, todas as obras foram contemporâneas em algum momento e tiveram que ser apresentadas. O problema é que ganhou-se ali um estigma durante determinada altura que a música dos nossos dias era difícil. Lá está, é aquilo que estávamos a falar. Não era para ser apresentada, porque nos programas regulares. E graças a Deus, de repente olhamos para os programas e vemos outra vez voltar-se à normalidade, que é a música de sempre, o grande canon, acompanhado da novidade e daquilo que vai havendo. Vou deixar-vos aqui duas coisas. Primeiro, uma pergunta: se há mais surpresas para alguma surpresa para a temporada Gulbenkian, alguma coisa que vocês estejam a pensar, porque eu sei que se está sempre a pensar em inovação, numa coisa que, se calhar, se olharmos para a história da música e dos concertos, já foi tudo inovado e nós já não sabemos bem o que fazer, mas temos que nos adaptar aos públicos e às modas e a tudo o que vai acontecendo. E para além disso, vou-vos pedir que deixem um convite para irem a este Dia Europeu da Música e para assistir a esta sequência incrível de concertos.
2: Queres começar pela surpresa? Não sei se temos alguma surpresa.
1: Eu acho que as surpresas são no dia-a-dia, isso. E não vamos desvendar surpresas.
0: Pronto.
1: Bom,
0: isto
1: é uma maneira de dizer que não tenho surpresa.
0: Não temos. Não, podiam ter assim alguma coisa. Às vezes acontece assim uma coisa fora.
1: Eu acho que vamos ter surpresas na próxima temporada, talvez. Mas algumas coisas diferentes. Há sempre coisas diferentes. Mas acho que é um bocadinho.
0: Para já é no dia-a-dia com a temporada e vamos ver.
1: Exato. Mas queres deixar um convite?
2: Ao concerto na Torre de Belém?
0: Sim.
1: E sobre os teus medos também?
2: Não, os medos vão ficar o mais disfarçados possível. Porque, pronto, a ideia é um bocadinho como o Miguel estava a dizer há pouco, a ideia de ser um programa festivo num ambiente. É um espaço muito bonito, mesmo ali junto ao Rio Tejo, à Torre de Belém. Temos um pianista de nível internacional, uma grande orquestra, um grande maestro. E portanto, só a experiência do concerto para quem vai assistir ali já é incrível. O que acresce aqui é esta dimensão de evento televisivo internacional. Portanto, quem não puder mesmo ir pode sempre acompanhar em direto na RTP ou no canal RT. A transmissão, mas o ideal mesmo, podendo, é assistir lá. Não há nada como uma experiência de ver uma orquestra ao vivo, ainda por cima num concerto ao ar livre, no dia mais longo do ano, solstício de verão,
0: com bom tempo,
2: vai estar
0: exato.
2: Vai estar bom tempo, é um concerto ao ar livre.
1: Levem o casaquinho,
2: início do
1: vai
2: verão.
1: Haver vento, eventualmente.
2: Sim, ao fim do dia, às vezes há um bocadinho de vento.
1: Mas, a nortada de Lisboa.
2: Sim, ali junto ao rio, mas de certeza que vai ser um concerto muito especial e, portanto, estão todos convidados.
0: E vai correr tudo bem, André, em termos de minutagens.
2: Claro,
0: há uma coisa que os músicos com muita experiência, e isto eu ouvi uma vez num documentário de Leonard Bernstein, a falar precisamente da televisão. Eles esperam, não têm hipótese, porque estão dependentes do que se passa no palco. Agora é bom cumprir, nós sabemos. Sim. E as regis ficam histéricas e falam, e não pode ser, e não pode ser.
1: Contamos com a experiência da RTP, evidentemente, estamos salvaguardados.
0: Sim. E depois a RTP fará essa ponte entre que tem que ver com a EBU, com o universo da União Europeia de Rádio e Televisão, e que está muito habituada a fazer este tipo de situações. Eu já participei de um na rádio, foi no ano Sibelius, e um dos concertos escolhidos precisamente para um prime time na Europa, porque eram 7 da tarde aqui e 8 horas na maioria dos países da Europa, foi o concerto. E é isso que diz, ou seja, é tudo muito sincronizado, mas ao mesmo tempo dá-nos uma satisfação imensa saber que estamos naquela rede e que é a Europa em movimento. Que é a Europa a dar o seu melhor. Às vezes não dá o seu melhor, outras vezes dá o seu melhor. E ainda bem que a Gulbenkian, em conjunto com a RTP, está neste projeto. Obrigado por terem vindo aqui ao programa da manhã da RTP2.
1: Obrigado
0: pelo convite.
1: André
0: Obrigado Vieira. E já sabe, o Dia Europeu da Música, o concerto do Europeano, no dia 21 de junho, nos Jardins da Torre de Belém. vamos ter então, nascido em Paris, mas que foi para o Canadá, de ascendência chinesa, é o mundo numa única pessoa, pelo menos no Hemisfério Norte, numa única pessoa, o Bruce Liu, com a Orquestra Gulbenkian, o Hanno Lintu, e um concerto que vai desde o primeiro concerto para piano de Tchaikovsky à Finlândia de Sibelius, ao Scherzo Fantástico de Luís de Freitas Branco, o Capricho Espanhol de Rimsky-Korsakov. É um concerto de festa para acompanharmos ou no próprio local, na Torre de Belém, ou então ligando-se à RTP. Já que temos uma obra, eu vou criar aqui um mapa sonoro. Vamos deixar os finlandeses. Temos um maestro que representa a Finlândia. Vamos ouvir o Scherzo Fantástico e logo de seguida o último andamento do concerto para piano de Tchaikovsky, que é para termos uma ideia do que vai acontecer. Além disso, o Scherzo Fantástico de Luís de Freitas Branco é verdadeiramente fantástico e é uma obra que merece ser ouvida em todo o mundo. Obrigado por terem vindo.
1: Obrigado.

É o Scherzo Fantástico de Luís de Freitas Branca, uma das obras que será interpretada então pela Orquestra Gulbenkian neste Dia Europeu da Música, que vai percorrer cidades por toda a Europa. Para além deste Scherzo Fantástico, outras obras, como o Concerto para Piano número 1 de Tchaikovsky, interpretado por Bruce Liu. Já lá vamos. Antes disso, deixe-me dizer que daqui a pouco vamos entrar em contacto com o Porto para falar com o Miguel Jaloto deste concerto maravilhoso, que é a Missa em Si Menor de Johann Sebastian Bach, que vai acontecer com o Ludwig Ensemble, portanto em instrumentos históricos, com a direção do Fernando Miguel Jaloto. É já a seguir, para já continuamos com este Concerto Europeu da Música, o Dia Europeu da Música, o Concerto do Europiano, dia 21 de junho. Ora, Europiano, a obra que vai ser interpretada na Torre de Belém é o Concerto para Piano número 1 de Piotr Ilitch Tchaikovsky. E curiosamente acabámos de saber que Gulbenkian e a RTP recebem a emissão de Hamburgo, onde tinha acabado de tocar a Marta Argerich. É a responsabilidade do Bruce Liu seguir-se à Marta Argerich com uma obra onde Argerich foi absolutamente gigante. Quem não se lembra daquelas oitavas finais, no final do concerto, a uma velocidade absolutamente vertiginosa com que Marta Argerich gravou este concerto. É precisamente com essa gravação de Marta Argerich que vamos ficar.

0: Marta Argerich, no final do primeiro concerto para piano de Piotr Tchaikovsky e a Royal Philharmonic Orchestra, dirigida por Charles Dutoit. Este é o concerto que vai então ser interpretado no dia 21 de junho nos Jardins da Torre de Belém, não por Marta Argerich, mas por outro grande pianista, Bruce Liu, que vai estar com a Orquestra Gulbenkian, dirigida por Hannu Lintu, neste concerto do Europiano. É o Dia Europeu da Música e que liga Lisboa a uma série de cidades europeias, a partir das quais serão transmitidos grandes concertos com grandes nomes da música numa sequência a ser vista e acompanhada não só na RTP2, como também na Arte. O programa da Gulbenkian passa por Sibelius, a Finlândia, o Scherzo Fantástico de Luís de Freitas Branco, o Concerto número 1 de Tchaikovsky e o Capricho Espanhol de Rimsky-Korsakov. Ora, falando de Europiano, do Dia do Piano, e por falar em coisas de piano, e antes de irmos ao Porto para falar com o Miguel Gelotto, quero lembrar-lhe que está aí o concurso de piano de Oeiras, que chega à sua 8ª edição, com o júri presidido por Alberto Urroz e mais de 10 mil euros em prémios. O concurso de piano de Oeiras regressa então para esta 8ª edição, reforçando o seu lugar entre as principais competições internacionais de piano jovem da Península Ibérica. É organizado pela Associação Cultura X, Associação de Desenvolvimento Artístico, com apoio institucional do município de Oeiras. O concurso decorre de 20 a 22 de junho de 2026 no Auditório Municipal José de Castro e no Templo da Poesia. As inscrições para a segunda fase encontram-se abertas até dia 6 de junho. Portanto, atenção aos jovens que quiserem inscrever-se nesta 8ª edição do concurso de piano de Oeiras. As inscrições estão abertas até dia 8 de junho. Nós temos connosco o diretor artístico, o Tiago Nunes, que nos deixou aqui um depoimento.
1: Olá, sou o Tiago Nunes, diretor do concurso Piano de Oeiras, e este ano celebramos já a 8ª edição. Este é um projeto que é dedicado à competição de vários jovens pianistas, que vai desde os 7 aos 32 anos, um projeto que já acolheu cerca de 1.200 participantes vindos de vários pontos do mundo. E é muito interessante, porque por trás de cada jovem há sempre uma família que apoia, que acompanha, um professor, e toda esta dedicação que acaba por resultar nesta mostra, nestes nossos palcos deste projeto, é uma mais-valia, porque conseguimos reunir um conjunto inúmero de talentos, e é um privilégio podermos assistir

0: já tanto talento. As provas deste concurso são abertas ao público e também de entrada gratuita. Acontecem no Auditório Municipal de José de Castro e também no Templo da Poesia. O júri deste ano é presidido pelo pianista espanhol Alberto Orroz, presidente europeu da EPTA, e integra ainda a pianista Ana Teles, o Rodrigo Teixeira, Ligia Madeira e o pianista sul-coreano Yang Gyu Park. Há dois momentos muito especiais nesta oitava edição. O concerto de abertura está a cargo do pianista Máximo Kleetso, que foi também vencedor do concurso Pianodeiras em 2022 e que regressa agora como convidado num programa inteiramente dedicado a obras de Chopin, Rachmaninoff e Liszt. Depois, o concerto de encerramento, que acontecerá no dia 22, estará a cargo de Yang Gyu Park, que é um programa inteiramente dedicado a Beethoven. Portanto, de 20 a 22 de junho, deixo o convite para todos aqueles que se querem juntar a nós, se quer seja no, nos dois concertos ou então nestas provas. E deixo também o nosso site, onde poderão consultar toda a nossa informação em www.oeirasconcursopiano.com. Obrigado e até breve.
1: E é isso, está aí o oitavo concurso de piano de Oeiras de 20 a 22 de junho. Foi este convite deixado pelo Tiago Nunes, diretor artístico deste concurso de piano, e que tenho propostas a não perder, nomeadamente os concertos que decorrem em paralelo com o concurso de 20 a 22 de junho. Já a seguir, vamos mergulhar no universo de Johann Sebastian Bach com Miguel Jaloto.
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0: Entramos assim de cabeça na missa em si menor de Johann Sebastian Bach, uma das obras maiores do repertório e que vai ser aqui, vamos contar com uma interpretação muito especial porque vai ser apresentada pelo Ludovice Ensemble, dirigido pelo Miguel Jaloto. E nós já temos connosco o Miguel Jaloto. Bom dia, bem-vindo ao programa da manhã da RTP Antena 2. Miguel, desculpa o atraso, isto nós entusiasmamos aqui com a conversa e vamos falando, não é? Chegou o momento de falarmos de Bach. Este Hannah Jacobs acabou por me apanhar desprevenido porque o tempo do Sanctus é tão rápido que eu nem reconheci o tema. Fiquei.
1: Eu estava a tentar adivinhar quem é que era.
0: Eu acho. Vais ser mais consensual, espero eu. Não sei.
1: Não, repara, vou só explicar. Há uma explicação para este tempo, que é a versão original deste Sanctus de 1724. O tempo está marcado, não tem uma indicação de tempo, mas tem o compasso em ser cortado, ou seja, a 2. Uhum. Portanto, eventualmente sugeriria um tempo mais rápido. Depois, quando Bach reescreve a obra para a missa em si menor, ele escreve a 4. Portanto, há aqui uma mudança de tempo. Portanto, sim, seguramente não vai ser este tempo. Será ligeiro, não será muito pomposo, mas não será realmente este corrido em algarvio.
0: Bem, mas já aprendi mesmo, ou seja, o Sanctus já existia antes da própria missa?
1: Sim, ora bem, a missa em si menor é este grande mistério e é por isso que esta obra maravilhosa, transcendente, mas que é uma grande manta de retalhos, é a manta de retalhos mais fantástica da história da música. Realmente, só dois andamentos é que à partida foram realmente escritos por Bach para a missa em si menor, uhum, nos últimos anos da vida dele, portanto à volta de 1748-49, quando ele realmente decidiu compor esta grande missa católica, e que é o Ética Incarnatus e o Confitebor, portanto dois andamentos do Credo.
0: Bem.
1: Tudo o resto são estas reciclagens, estes reaproveitamentos, ou as paródias, como se chamava.
0: Exato.
1: Na época, de, digamos assim, de uma seleção daquilo que Bach provavelmente considerou o melhor que ele tinha produzido ao longo da sua vida e que decidiu, digamos assim, reunir, mudando os textos, reorquestrando, rearranjando e fazer realmente esta grande missa católica. E esta interpretação do Ludovice Ensemble vai também questionar qual seria o destino desta obra, uma vez que pouca gente até hoje conseguiu encontrar uma razão para um grande compositor tão luterano como Bach escrever como a sua última grande obra, escrever esta missa dedicada
0: à liturgia
1: católica.
0: É realmente um dos grandes missas. Ele escreveu algumas missas católicas, não é? Sobretudo as missas breves.
1: Ele tem as missas breves, que atenção, que eram missas que eram para ser usadas na liturgia luterana, repara.
0: Ah, era pois. Muito bem.
1: Pronto, exatamente. Portanto, as missas compostas por Kyrie e Glória tanto podem ser usadas na liturgia luterana como na liturgia católica. Era chamada Missa Napolitana, uhum, e era comum a ambas as confissões. Portanto, o Bach escreveu as quatro missas de Kyrie e Glória curtas dele, escreveu-as para Leipzig à partida, não é? Por tudo quanto sabemos, mas seguramente interpretou-as em Leipzig no contexto, sobretudo, de dias de festivos.
0: Exato.
1: Agora, a grande exceção, portanto, a primeira missa católica que ele compõe, que é o que dará origem à missa em si menor, é quando ele, em 1733, compõe um Kyrie e um Glória que dedica à corte de Dresden e à corte católica de Dresden, não é? E, portanto, o Kyrie é uma espécie de réquiem ou de evocação da morte de Augusto o Forte, e que tinha morrido em fevereiro desse ano, e depois o Glória é uma espécie de festejo da coroação e da
0: Rei Morto, Rei Posto
1: de Augusto II. Exatamente. Portanto, na mesma obra, ele compõe, portanto, e ele estava, quando compõe em 1733, Teresa esta missa católica que dedica realmente à
0: então daí, aquela densa. Para já o acorde si menor é denso, não há volta a dar. Sim. Mas daí a densidade do Kyrie e depois aquele tom de fanfarra do Glória.
1: Exatamente. E na realidade nós até questionamos também esta designação de missa em si menor. Nos nossos programas não vai estar, quer dizer, obviamente que a missa está a ser divulgada e é impossível não publicitá-la como missa em si menor. Mas no programa está apenas missa BWV 232, porque a missa é mais em ré maior do que em si menor. Só o Kyrie é que é realmente em si menor, e depois a missa em si é uma missa festiva em ré maior, que é a tonalidade principal da obra.
0: E é isso que é impressionante, porque de facto ela começa nesse tom muito carregado, não é?
1: Exatamente.
0: Mas depois é como ouvimos aqui no Sanctus, é solar até ao Agnus Dei. Até ao Agnus Dei.
1: O Agnus Dei, repara, também aqui é vermos o contexto litúrgico, não é? Barre compõe esta obra não para um concerto, não é? Mas num contexto litúrgico e, portanto, o ambiente íntimo, sobretudo no tempo, no século XVIII, o Agnus Dei acompanhava a comunhão. Portanto, não havia comunhão dos fiéis, a comunhão era apenas do sacerdote e o Agnus Dei estendia-se sobre a comunhão. Portanto, é um momento extremamente íntimo, extremamente reservado, extremamente tocante, de uma sensibilidade de pietista, ou seja, de uma sensibilidade realmente neste pensar na adoração da Eucaristia. Portanto, Barre, apesar de luterano, estava perfeitamente consciente de todos os dogmas que rodeavam a liturgia católica, e é assim que se explica este Agnus Dei, no final, quase no final, mas que depois voltamos ao Dona Nobis Pacem, com aquela beleza de luz, luz e de paz.
0: E de esperança, de esperança. Dona Nobis Pacem,
1: exatamente, que é o que nós
0: abre, é impressionante a forma como quase que uma espécie de abrir de braços, não sei.
1: É esta prece que realmente que não podia vir mais a propósito, dá-nos a paz.
0: Dá-nos a paz, que é o que nós precisamos.
1: Exatamente.
0: Como é que é para tu já tens feito inúmeros desafios há muitos anos, o Ludovico Sansão tem-se apresentado com as grandes obras do repertório, desde as Vésperas de Monteverdi até à Missa em Si do Barre. Mas como é que é para... Eu creio que há sempre um certo nervoso e um certo... quase de iniciante cada vez que se abordam algumas obras. Eu digo isto, por exemplo, isso é notável quando a maioria dos músicos vai interpretar a Nona Sinfonia de Beethoven. Há sempre ali um ar de uma certa eletricidade, uma certa energia antes da performance. Isso acontece também com a Missa em Si Menor, por exemplo, com este tipo de obras.
1: Diria, André, que é sobretudo uma grande humildade.
0: É, não é?
1: É aquilo que me suscita. Eu tenho estado a trabalhar intensamente na preparação desta partitura. Bem, pode-se dizer que o projeto iniciou-se em março de 2025, portanto estamos em junho de 2026, portanto é quase ano e meio de preparação. E nestes últimos dias em que tenho estado mais atento a preparar sobretudo as partes dos músicos, fazer marcações, a acrescentar um trilo aqui, uma marcação de uma dinâmica acolá, e é sobretudo uma grande humildade diante de uma obra que realmente é transcendente, que eu conheço muito bem pela ter tocado já muitas vezes, mas que obviamente nunca tive neste papel de dirigir, e portanto, como dizem os ingleses, não é, os pés frios surgem, há um momento em que uma pessoa pensa assim, mas será que eu realmente estou preparado? Mais do que estar preparado, que eu acho que estou, e tenho uma equipa fantástica, quero dizer, só os solistas que tenho, e todos os músicos que tenho na orquestra, que dá uma segurança incrível, mas realmente vamos ser dignos, vamos estar à altura de uma obra destas, de a apresentar, porque realmente é uma obra realmente que nos transcende, e portanto é preciso essa humildade, é preciso essa sentirmos muito pequeninos e pronto, e depois obviamente perdermos isto e irmos para palco e desfrutarmos a beleza da música.
0: Tu vais usar coro ou vais usar os solistas como coro?
1: Ora bem, eu adoraria questionar já o que é isso de coro, não é?
0: Pois, exato. É um coro, e daí a minha pergunta.
2: É um coro, é qualquer ensemble de vozes, não é? A gente associa um coro a um número determinado. Achamos que um coro tem que ter X número de pessoas. Não, portanto, não vamos ter coro nesse sentido. Vamos ter um coro daquilo que Bach considerava um coro, que é 10 cantores. Portanto, são 10 cantores solistas, todos eles partilham os vários solos. Há vários momentos, aliás, da própria escrita, mesmo nos ensembles, nos chamados coros, que serão confiados aos solistas, como, por exemplo, ainda se ouviu agora na gravação do René Jacobs, no início do Planis un Celli, por exemplo. Portanto, vai haver esta grande flexibilidade. Portanto, aqui o que nós temos é, segundo a prática de Dresden, é dois ensembles a 5 vozes, como se fosse um duplo coro. Portanto, eles inclusivamente vão estar separados espacialmente, os 10 cantores, e portanto são 10 solistas excepcionais. Eu tenho que pelo menos dizer uma vez o nome deles aqui na rádio.
0: É, eu ia pedir isso. Sim, diz.
2: Se não te importas, vamos ter a Ana Quintanz e a Eduarda Melo, a Raquel Mendes e a Rita Moraes, o Gabriel Dias, o António Lourenço Menezes, o Fernando Guimarães e o André Lacerda, o Hugo Oliveira e o André Henriques.
0: É um elenco de luxo.
2: É, exatamente. Com estes 10 nomes, 9 portugueses, 1 espanhol, acho que realmente é nos enchermos de orgulho de termos realmente cantores, quase todos eles com carreiras internacionais, tudo gente que já deu provas na missa em si menor e em muito bar lá fora. E trazê-los aqui e poder reuni-los para este projeto também é realmente um privilégio único, realmente. Portanto, é mesmo incrível.
0: Esta versão com 10 cantores no coro tem outro grande desafio. É que os cantores, propriamente dito, não têm descanso. Estão sempre numa ou como solistas ou como no âmbito do conjunto, não é? Do conjunto coral. E isso leva, ao mesmo tempo, permite-nos a perceber de detalhes na escrita polifónica do Bach que se perdem quando temos coros com grandes massas. E portanto, porque está tudo muito exposto. É como se fosse uma filigrana onde tudo está muito exposto. Tu gostas particularmente desse tipo de trabalho?
2: Gosto. Aliás, eu só acredito em Bach assim. Aliás, para mim seria muito complicado se me convidassem. Claro que eu faria, mas se me convidassem agora para dirigir um outro ensemble, uma orquestra, um coro que não fosse o Ludwig Ensemble, e eu tivesse que me deparar com um coro de 30 ou 40 pessoas, para mim ia ser muito complicado. Por exemplo, sabes muito bem que já quando fiz as Vésperas de Monteverdi,
0: fiz
2: também
0: coisa.
2: Exatamente com 10 cantores. Quando fiz também, ou seja, sempre que fizemos estas obras, como fizemos a Missa em Lá Maior de Bach, etc., faço-se porque eu acredito realmente nesta delicadeza, nesta transparência. E em missa em si menor, posso dizer-te que, tirando 2 ou 3 andamentos que são claramente em estilo antigo e em que realmente uma capela, que seria aquilo que nós hoje chamamos um coro, poderia ser bem-vindo, resume-se realmente a 2 ou 3 momentos. Tudo o resto é música, como tu dizias, de filigrana, é música em que as linhas polifónicas realmente, e os cantores precisam desta independência de cada um deles moldar à sua voz e à sua própria interpretação, moldar cada uma destas linhas. A transparência é essencial. Claro que isto obriga a uma posição histórica. O Ludwig Sansão sabe muito bem que é um bocadinho radical, somos um bocadinho os radicais. Portanto, vai-nos obrigar, obviamente, a esta posição, que era a posição de Barro, que é a orquestra atrás e os cantores todos à frente o tempo todo. Portanto, não há este passerel do solista que vem cantar a área e que volta para trás, até porque nós estamos realmente, vamos tentar fazer isto num contexto quase litúrgico. Isto também para explicar que, por exemplo, o facto de haver uma sugestão daquilo que seria a liturgia é que a nossa missa em si menor vai ser acrescentada de 2 sinfonias, uma para o introitus, outra para o ofertório. Portanto, obras instrumentais.
0: Okay.
2: Vai ser acrescentada também de algum canto gregoriano. Portanto, toda a missa vai ter, portanto, este.
0: Aliás, era
2: a
0: prática na liturgia católica, não é?
2: Exatamente. Portanto, e nós vamos fazer, portanto, como. Portanto, nós. Esta missa vai ser feita nesta realidade paralela, que é, se esta missa tivesse sido realmente utilizada para aquilo que à partida Barra escreveu, que era para a consagração da
1: Capela Católica do Palácio de Dresden, portanto, teria sido assim, teria sido, portanto, com todo o resto, toda essa componente litúrgica, portanto, não seria só ouvir a missa em versão concerto. Claro que nós não nos podemos estender muito, porque a missa já tem 2 horas de duração, portanto, não podemos acrescentar muito mais coisas.
0: A não ser que faças o tempo do Jacob, se assim dura 1 hora e meia.
1: Exatamente.
0: Pode ser. Pronto. Olha,
1: ainda não falámos, mas foi onde é que vão ser estes concertos, André?
0: Ah, pois não. Eu distraio-me tanto com a música e com o compositor e com estes pormenores que escapa ao principal, que é onde é que nós os podemos ver.
1: Exatamente.
0: Porque vão, ainda por cima, há aqui outro mérito, que não é um concerto que esgota num único dia, num único local. Vocês vão andar entre Guimarães e Alcobaça.
1: Exatamente.
0: Diz-me lá, os dias então, e os locais.
1: Exatamente, então, dia 25 de junho, às 8h30 da noite, vai ser na Igreja da Real Colegiada de Guimarães, portanto é aquela belíssima igreja, mesmo no centro de Guimarães, e o concerto surge para comemorar aquilo que em Guimarães eles têm esta expressão deliciosa, que é o dia 1 de Portugal, que é a Batalha de São Mamed. Portanto, a Batalha de São Mamed, que é quando o Dom Afonso Henrique supostamente bate na mãe, eles comemoram solenemente no dia 24 de junho.
0: Até parece que se davam relativamente bem, mas pronto.
1: Exatamente, mas pronto. Mas é realmente esta batalha que tem esta importância e que daqui a 2 anos vai ser o grande aniversário, ainda para mais. E portanto, é neste contexto, portanto, que nós apresentamos a missa em si menor, portanto é neste concerto comemorativo da Batalha de São Mamed, portanto dia 25 de junho, 8h30 da noite, na Igreja da Colegiada de Guimarães. Depois, no dia seguinte, sexta-feira, dia 26 de junho, é o concerto de abertura do Sister Música,
0: claro,
1: em Alcobaça, às 9h30 da noite. Portanto, a obra...
0: Na nave da Igreja do Mosteiro de Alcobaça.
1: Exatamente, do Mosteiro de Alcobaça. Não podia, de certeza, o Festival Sister Música começar de uma maneira mais auspiciosa do que com uma obra...
0: Começa abençoada.
1: Começa absolutamente abençoada, exatamente. E por curiosidade, sim, desculpa só acrescentar, no dia 24 de junho temos um ensaio aberto. Portanto, quem estiver por Guimarães e não puder ir ao concerto no dia seguinte, ou tiver curiosidade de ver o Ludwig Ensemble com as mãos na massa e com os aventais postos, porque vamos ainda estar a limar os últimos detalhes, temos ensaio aberto, ensaio geral aberto, no dia 24 de junho às 5 horas da tarde.
0: E é isso, ficam aqui os convites feitos. Obrigado, Miguel, por teres vindo aqui ao programa da manhã da RTP Antena 2. Nós vamos voltar a esta grande música, precisamente. Eu ia para o Agnus Dei, mas o Agnus Dei decidi ficar com o Dona Nobis Pacem, só porque o Dona Nobis Pacem tem esse lado de esperança absoluto e que é como dizes, Miguel, é aquilo que nós mais precisamos neste momento, que é da paz.
1: Quer para o mundo, quer para cada um de nós.
0: Exatamente. Obrigado por teres vindo aqui ao programa.
1: Muito obrigado mais uma vez, André.

Dona Nobis Pacem, o último número da missa em si menor de Johann Sebastian Bach. Aqui a interpretação foi de René Jacobs. Ora, nós vamos ter o Fernando Miguel Jalotto a dirigir o Ludovice Ensemble nos dias 25 de junho, às 20h30, na Igreja de Nossa Senhora da Oliveira, na Igreja da Colegiada de Guimarães. Também na véspera, como disse o Miguel Jalotto, um ensaio aberto para quem quiser ver o Ludovice Ensemble trabalhar esta enorme obra da história da música. E depois, no dia 26 de junho, às 21h30, o concerto de abertura do Sister Música em Alcobaça, na Igreja do Mosteiro de Alcobaça. Melhor cenário não pode haver para esta grande liturgia católica que deixou Johann Sebastian Bach e que legou à humanidade. Terminamos assim este programa da manhã da RTP Antena 2, um programa onde andámos e falámos da temporada Gulbenkian, deste concerto europeu, Dia Europeu da Música, que vai contar com concertos transmitidos de todas as cidades e que vai acontecer então no dia 21 de junho. Quem quiser assistir ao concerto ao vivo pode dirigir-se ao Jardim da Torre de Belém, onde vamos ter o concerto para piano e orquestra número 1 de Tchaikovsky, com o Bruce Liu, orquestra Gulbenkian, na direção de Hanno Lintu, ou então na RTP2 ou na RT. Essa sequência de concertos que acontecem por toda a Europa e que passam também por Lisboa. A missa em si menor de Johann Sebastian Bach, dias 25 de junho em Guimarães, 26 de junho em Alcobaça. Estamos ainda aqui a ouvir música Midnight Sun de Outi Tarkiainen. É a proposta de André Lupi, não pôde vir até aqui, mas deixou-nos este pequeno texto que fala da semibreve que vai acontecer hoje à noite em torno da insónia, às 2 da manhã precisas, crónica de Clarice Lispector e poemas de Ana Luísa Amaral, ao som deste The Midnight Sun de Outi Tarkiainen. Mas também amanhã a voz das cores, logo de manhã a voz das cores corre a história da pintura ocidental e da música, desde o concerto campestre de Tiziano, que está no Louvre, passando pelo Déjeuner sur l'Herbe, de 1863, de Édouard Manet, que está no Musée d'Orsay, para terminar depois nesse Déjeuner sur l'Herbe de 1964, um díptico que pode ser visto no Museu de Arte Contemporânea, no Centro Cultural de Belém, da autoria de Alain Jacquet. São razões para ouvir Francesco da Milano, Claudio Merulo, Jacques Offenbach, Charles Gounod, Georges Bizet e Francis Poulenc. Aqui as recomendações que ligam a arte e a música feitas por André Lupi. Eu despeço-me então com este Midnight Sun de Outi Tarkiainen.

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2: 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Notas à margem por Silvia Alves, Ricardo Saló e Cristina do Carmo.
3: Publicado no dia 19 de junho de 1926 no Diário do Governo, no dia 17 fora constituído o novo Ministério, presidido pelo General Gomes da Costa. A presidência é assumida por Gomes da Costa. De fora, os professores de Coimbra, Oliveira Salazar e Remédios. Entra Filomeno da Câmara para as Finanças e Oscar Carmona nos Estrangeiros. Na Instrução, Artur Ricardo Jorge, professor de Botânica e Zoologia na Faculdade de Ciências de Lisboa e filho do higienista Ricardo Jorge. Mentes cabeçadas, fora de posto.
4: Há 100 anos, os ridículos comentavam. Vai já a caminho de um mês que o Sr. António Maria foi apiado e nada há feito que mereça elogios e que inspire confiança no futuro. E este arrastar do problema nacional é que tem dado alma aos bons republicanos para cantar de papo. Até os esquerdistas já estão zangados com o governo. Porquê? Porque o governo devia logo ter metido mãos à obra, posto à margem tudo quanto lhe pudesse escangalhar o arranjinho. Porque o governo sair da Revolução devia trazer já esboçado o seu programa. Porque o Sr. General e o Sr. Comandante deviam logo ter começado a trabalhar. Os políticos não teriam remédio senão recolher à privada. Assim como está, com o tumultuar de paixões, intrigas, malcrenças, cada vez mais desencadeado, que podemos nós esperar, que podem esperar os milhões de portugueses que viram na revolta militar um sintoma de vida nova? Difícil é a resposta. Mas mais à frente vinha uma correção. Já depois de escrito o que acima fica, fez-se a saída do Sr. Cabeçadas, com mais movimentos de tropas, suspensão de garantias, estado de sítio, o diabo a sete. Diz-se que, sendo o Sr. Comandante um espírito fraco, facilmente dominável pela política, andavam os políticos a ver se encontravam nele a sua tábua de salvação. O Sr. General queixou-se de que só o Sr. Cabeçadas entravava a boa marcha do governo. Veremos agora o que vai ser o nosso futuro. Uma coisa se sabe já, é que vão empregar todas as escovas, toda a potassa e todo o sabão para lavar a República. Verdade seja que ela, coitadinha, está bem precisada de uma barrela.
5: Há um século, o Domingo Ilustrado comentava a situação do teatro em Portugal. Tem-se dito que uma das razões do descalabro em que caiu o nosso chamado teatro-escola era o facto de ali estarem arrumados certos elementos que eram impostos por personalidades políticas. Quanto a nós, nunca foi essa a razão principal. Os elementos apontados, desde que fossem orientados por pessoa que dispusesse da força precisa para ser obedecida e de critério de bom senso exigido, poderiam prestar excelente serviço. Não há que tirar ninguém do Teatro Nacional para se fazer ali uma obra decente e educativa. Com a nova situação oficial, não se poderá dizer que são os políticos os responsáveis pela nova época do Nacional. Mas na franca ditadura militar em que entramos, há que pedir que se aproveite a oportunidade para dar um estatuto àquele teatro, dotando-o, como é mister, de forma a acabar-se com aquele triste espetáculo, sem dignidade, sem interesse e sem decoro. Prometemos aos nossos leitores, nesta página de teatro, pela pena de vários escritores, tratar do caso. Vamos ouvir Anne-Sophie von Rotha a interpretar a canção Speak Low, de Kurt Weill, com a Elbphilharmonie de Hamburgo, sob a direção de John Elliott Gardiner.

0: Ouvimos Anne-Sophie von Rotha a interpretar a canção Speak Low de Kurt Weill com a Elbphilharmonie de Hamburgo, dirigida por John Elliott Cardiner.
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Muito bom dia, bem-vindos a mais um programa do fim da manhã da RTP Antena 2, entre as 10 e as 13 horas, com Pedro Rafael Costa. São 10 horas, 13 minutos, 14 minutos, aliás. Vamos iniciar o programa de hoje com a música do início do século XIX. Vamos ouvir o concerto para trompete e orquestra em Mi Maior, uma das obras de Johann Nepomuk Hummel.

Escutámos os virtuosos Virtuosi Saxonie, agrupamento dirigido a partir do trompete por Ludwig Güttler. Ouvimos o concerto para trompete e orquestra em Mi maior de Johann Nepomuk Hummel. Esta será uma obra interpretada também num concerto que se vai realizar amanhã, inserido no Festival de Sintra. Amanhã é o Concerto de Estrelas no Centro Cultural Olga Cadaval, em Sintra, precisamente às 21h30 da noite, com Aachen Ardenberger no trompete e Orquestra de Câmara Mahler, a direção de Daniel Harding. Vão interpretar obras de Johann Nepomuk.

Hummel, este concerto que ouvimos, também música de Beethoven, a 4ª Sinfonia, e ainda música de Joseph Haydn, concerto para trompete, e uma das sinfonias do músico. Haken Hardenberger no trompete, Daniel Harding dirige a Orquestra de Câmara Mahler, e concerto que se realiza então inserido no Festival de Sintra amanhã às 21h30 no Centro Cultural Olga Cadaval, precisamente em Sintra. E nós aqui pela Antena 2, pela RTP Antena 2, vamos ainda fazer soar o trompete.

Sound the Trumpet, uma belíssima obra de Henry Purcell. Escutámos a versão com Andrea Scholl, Christophe Dumont, as vozes, também a Academia Bizantina, direção de Stefano Montanari. Depois da música de Henry Purcell, falemos em mais um concerto, aliás, um duplo concerto. O primeiro será hoje, no Auditório Fernando Lopes Graça, em Almada, hoje às 9 da noite, 21 horas. E amanhã, sábado, às 17 horas, no Museu da Música Portuguesa, na Casa Verdades de Faria, no Estoril. Então, um recital de violino e piano intitulado The American Project, o título diz-nos tudo, são peças para violino e piano escritas por compositores norte-americanos. São intérpretes Bruno Monteiro no violino, João Paulo Santos ao piano, com música de Scott Joplin, Aaron Copland, Leonard Bernstein e John Corigliano. Então, dois concertos. Hoje, 9 da noite, Auditório Fernando Lopes Graça, em Almada. E amanhã, no lado, na margem norte do Rio Tejo, às 17 horas, no Museu da Música Portuguesa, Casa Verdades de Faria, no Estoril, Bruno Monteiro e João Paulo Santos. Violino e piano, respectivamente. E vamos ouvir, de seguida, aqui na RTP Antena 2, uma das obras interpretadas nesse concerto. Vamos ouvir a sonata para violino e piano de Aaron Copland.

Gilles Cham no violino, Andrew Previn no piano. Escutámos a sonata para esta formação instrumental, violino e piano, sonata escrita no século XX pelo compositor norte-americano Aaron Copland. Esta será então uma obra também interpretada num duplo concerto para hoje e amanhã, duplo concerto com Bruno Monteiro no violino e João Paulo Santos ao piano. Interpretam então um concerto intitulado Recital de Violino e Piano de American Project, que nos diz tudo. São obras então para esta formação de compositores norte-americanos: Scott Joplin, Leonard Bernstein, John Corigliano e também esta sonata de Aaron Copland. São uma oportunidade então para escutar este repertório pouco tocado, pelo menos entre nós, com dois concertos hoje às 9 da noite, 21 horas, no Auditório Fernando Lopes Graça, em Almada, e no sábado às 17 horas, na margem norte do Rio Tejo, Museu da Música Portuguesa, Casa Verdades de Faria, no Estoril. Bruno Monteiro no violino, João Paulo Santos ao piano, de American Projects. Scott Joplin, Aaron Copland, Leonard Bernstein e John Corigliano são os compositores deste duplo concerto. E antes de encerrarmos, vamos ficar ainda com a música de norte-americana. Vamos escutar uma curta canção de Samuel Barber.

0: Cheryl's Tether e John Browning ao piano. Ouvimos esta curta canção, A Slumber Song of the Madonna, uma das canções do norte-americano do século XX, Samuel Barber.
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0: Mais uma vez, muito bom dia. Estamos na segunda hora deste espaço do fim da manhã da RTP Antena 2, entre as 10 e as 13 horas, com Pedro Rafael Costa. Passa um minuto das 11 da manhã, vamos à música do período barroco. Vamos ouvir um concerto grosso, notado por Francesco Geminiani. Este é um dos compositores do barroco tardio, um dos numerosos compositores que rumaram este italiano, Francesco Geminiani, mas então um dos compositores que rumaram até Inglaterra e aí passaram a grande parte da vida e carreira. Vamos escutar o primeiro concerto, o concerto grosso em ré maior, de uma série de concertos que o músico fez publicar utilizando o material temático das sonatas para violino e baixo contínuo do Opus 5 de Arcangelo Corelli. Ora, o músico utiliza então este material, como se sabe, um concerto grosso, então um conjunto de instrumentistas que dialogam com o tutti da orquestra, é o grande concerto em italiano, concerto grosso, e com esse material então dessa formidável obra de Corelli, que foi bastante importante no contexto da música na viragem do século XVII para o século XVIII, Geminiani apresenta então uma versão em forma de concerto grosso, dessas concerti grossi, dessas sonatas de Corelli. Vamos ouvir o concerto número 1 em ré maior, com o Ensemble 415, direção a partir do violino de Chiara Banchini.

Escutámos o concerto grosso número 1 em Ré maior de uma série de concerti grossi escritos por Francesco Geminiani, compositor italiano que se instalou em Inglaterra na primeira metade do século XVIII. Escreveu então esta série de concerti grossi, tomando por base o material temático do Opus 5, sonatas para violino e baixo contínuo de Arcangelo Corelli. Uma gravação com o ensemble 415, direção a partir do violino de Chiara Banchini. Um outro compositor que também rumou em Inglaterra foi George Frederick Handel.

Escutámos a área inicial de um motete Sebeat Telos Inter Rigores, a música de George Frideric Handel, este motete catalogado como HWV 240. Esta é uma gravação com a soprano Julia Lechneva e também Il Giardino Armónico, a direção de Giovanni Antonini. E depois de Mozart, vamos mudar de ambiente. Falemos antes disso num concerto que se vai realizar amanhã, sábado, pelas 21h30, no Auditório de Espinho, um dos concertos do Festival Internacional de Música de Espinho, com a Real Filarmonia da Galícia, da Galiza, Marco Pereira no violoncelo e Baldur Brunemann dirige então este concerto com música que inclui o concerto para violoncelo e orquestra de Edward Elgar, de Fernando Obuida, uma peça intitulada Mar ao Norte, e ainda a Segunda Sinfonia de Jean Sibelius. A Real Filarmonia da Galícia, Marco Pereira no violoncelo, Baldur Brunemann dirige. Concerto amanhã às 9h30 da noite no Auditório de Espinho. E nós vamos ouvir precisamente música de Sibelius e um excerto dessa Segunda Sinfonia. Vamos escutar o Allegretto inicial aqui com a Filarmónica de Helsinki, a direção de Paavo Berglund.

Orquestra Filarmónica de Helsinki, a direção de Paavo Berglund. Escutamos o Allegretto inicial da Sinfonia número 2 em Ré maior de Jean Sibelius. Esta será então uma obra interpretada, uma das obras interpretadas, também o concerto para violoncelo e orquestra em Mi menor de Edward Elgar e ainda de Fernando Buida, Mar ao Norte. Um concerto que se vai realizar amanhã às 9:30 da noite no Auditório de Espinho, um dos concertos do Festival Internacional de Música de Espinho, com a Real Filarmonia da Galiza. Marco Pereira no violoncelo, dirige Baldur Brunemann. E depois de Sibelius, vamos à música de Antonín Dvořák.

Escutámos a belíssima ária, conhecida como Ária à Lua ou Ária de Lua Prateada, um excerto da ópera Rosalka de Antonín Dvořák, uma gravação com a Anna Trebko e também a Filarmónica de Viena, direção de Gian Andrea Nozeda. Esta ária será cantada também num concerto, o concerto de encerramento, uma gala de ópera, concerto de encerramento do Festival dos Capuchos, será amanhã, às 9 da noite, no Parque da Paz, em Almada. Participam então Ana Samuel, soprano, Peterson, tenor, Pedro Neves dirige a Orquestra Metropolitana de Lisboa, uma gala de ópera que inclui esta área que escutámos, também obras de muitos outros compositores, Franz Lehár, Puccini, Massenet, entre outros. Concerto então, Ana Samuel, soprano, Peterson, tenor, Pedro Neves dirige a Metropolitana de Lisboa, no concerto de encerramento, uma gala de ópera do Festival dos Capuchos. Concerto realiza-se amanhã às 9 da noite, 21 horas, no Parque da Paz, em Almada. E por aqui, pela RTP Antena 2, vamos à música de Maurice Ravel.

Itzhak Perlman e a Filarmónica de Nova Iorque, a direção de Zubin Mehta. Escutámos Tzigane, de Maurice Ravel. Esta é uma obra que será interpretada também num concerto que se vai realizar amanhã à noite, 9 da noite, na Igreja de Santo António, em Moscavide, aqui em Lisboa. Serão então 3 solistas, Jiang Wang no violino, Gonçalo Reis na flauta, Simão Nunes no clarinete, e ainda a Sinfónica Juvenil, a Orquestra Sinfónica Juvenil, dirigida por Christopher Bockmann. Concerto então amanhã às 9 da noite, na Igreja de Santo António, em Moscavide, aqui em Lisboa. 11 horas e 46 minutos, vamos até à vida breve ficar com a música escrita em pleno século XIX pelo alemão Franz Lachner.

escutámos Agnus Dei e Lux Aeterna, são os andamentos finais da Missa de Requiem em Fá Menor, Opus 146, uma das obras de Franz Lachner, compositor alemão que viveu em pleno século XIX. Uma gravação com o agrupamento Kammersolisten Augsburg, direção de Hermann Mayer. E vamos à vida breve, à poesia na voz dos próprios poetas. Estamos a 5 minutos do meio-dia.

Casa, nome feminino. Lugar de regresso, ponto fixo entre o pó e a esperança, espaço onde o corpo se despe do trabalho e recupera o nome, símbolo do abrigo e da ausência, onde se espera, se cuida, se resiste. O chão cheira a terra e sabão. O lume aceso, mesmo no calor, e a toalha de mesa é sempre a mesma. As paredes escutam, sabem das conversas, dos silêncios, das contas feitas a lápis. Lá fora, a poeira assenta, cá dentro, o tempo abranda. A casa é o que sobra quando tudo o resto desaba, um teto, um prato e a certeza de alguém à espera. Na mina, a casa é pequena, mas suficiente, o mundo reduzido ao essencial.

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1: Mais uma vez, muito bom dia. Estamos na terceira e última hora deste espaço do fim da manhã da RTP Antena 2, entre as 10 e as 13 horas, com Pedro Rafael Costa. A meio-dia, 11 horas nos Açores, vamos à música de Mozart.

Escutámos o quarteto de Salomon String Quartet no primeiro andamento do quarteto em Dó Maior, Cacho 465 de Mozart. E mais música para quarteto de cordas de Mozart, também Haydn e ainda Jolie Braga Santos num concerto com o quarteto de cordas de Matosinhos, que se vão apresentar no próximo domingo às 16 horas no Quartel das Artes em Oliveira do Bairro. Quarteto de cordas de Matosinhos com música de Mozart, Haydn e Jolie Braga Santos, 16 horas, domingo, Quartel das Artes em Oliveira do Bairro. E nós prosseguimos por aqui pela RTP Antena 2 em emissão, agora ainda com a música escrita em pleno século XVIII, agora Ombra Cara, uma ária da ópera Didone Abbandonata, uma das obras de Johann Adolf Hasse.

Escutamos a área Ombra Cara, um excerto da ópera de Doni Abandonata, uma das óperas de Johann Adolf Hasse, compositor alemão que viveu em pleno século XVIII. Uma gravação com a soprano Sunay Him e também o Teatro del Mondo, orquestra dirigida por Andreas Kuppers. Meio-dia, 22 minutos, vamos mudar de ambiente, vamos falar ainda antes de ouvirmos a música de Rachmaninoff, falarmos de um concerto que se vai realizar no próximo domingo no Centro Cultural Olga Cadaval, em Sintra, com entrada gratuita. Será às 19 horas, concerto com Luca de Barque no piano, Orquestra Sinfónica Portuguesa, direção de Miguel Sepúlveda. Interpretam o concerto para piano e orquestra número 2 de Rachmaninoff e a sinfonia número 5 de Tchaikovsky. Centro Cultural Olga Cadaval, em Sintra, entrada gratuita, às 19 horas no próximo domingo. E vamos ouvir então o primeiro andamento, esse moderato, o andamento inicial do concerto número 2 para piano e orquestra de Sergei Rachmaninoff.

Christian Zimmermann, no piano, Sinfónica de Boston, a direção de Seiji Ozawa. Escutámos o primeiro andamento do concerto número 2, concerto em dó menor, concerto para piano e orquestra de Sergei Rachmaninov. Esta é uma das obras, então, interpretadas no concerto de encerramento do Festival de Sintra, concerto que vai decorrer no próximo domingo, às 19 horas, no Centro Cultural Olga Cadaval, em Sintra, com entrada gratuita. Luca de Bar, no piano, interpreta então este concerto número 2 de Rachmaninov. Também a Sinfónica Portuguesa, direção de Miguel Sepúlveda. Além do concerto de Rachmaninov, também a Quinta Sinfonia de Tchaikovsky. Centro Cultural Olga Cadaval, Sintra, no próximo domingo, entrada gratuita, concerto às 19 horas. E aqui pela RTP Antena 2 vamos ficar ainda com a música de Rachmaninov, René Fleming e o belíssimo Vocalizo.

A música de Sergei Rachmaninov, belíssimo vocalizo, opus 14, número 14, opus 34, número 14, assim é que é. Uma das canções, então, deste ciclo de 14 canções, com Rene Fleming, soprano, e também a English Chamber Orchestra, a direção de Jeffrey Tate. E depois da música de Sergei Rachmaninov, vamos mudar de ambiente. Falemos de Astor Piazzolla. Com efeito, irá decorrer um concerto amanhã, sábado, às 9 da noite, 21 horas, no Mosteiro de Odivelas. Um concerto com as quatro estações de Piazzolla, com dois acordeonistas, Inês Vaz e Pedro Santos. As quatro estações de Piazzolla, Mosteiro de Odivelas, às 21 horas, 9 da noite, no próximo sábado, neste próximo sábado. E vamos ficar, precisamente, com Astor Piazzolla.

Verano Portenho, música de Astor Piazzolla. Esta é uma gravação realizada no Philharmonic Hall de Nova York, decorria ao ano de 1965. O agrupamento, o próprio Astor Piazzolla e o seu quinteto. Ora, Astor Piazzolla e as quatro estações do compositor argentino, com Inês Vaz e Pedro Santos, dois acordeonistas que se apresentam com estas obras de Piazzolla no Mosteiro de Odivelas às 9 da noite. Amanhã, sábado, às 21 horas. Mosteiro de Odivelas, as quatro estações de Piazzolla, Inês Vaz e Pedro Santos, intérpretes nos acordeões. E vamos a mais um concerto, este que se realiza também amanhã, e à mesma hora, às 9 da noite, mas no Estoril, no auditório Senhora da Boa Nova. Aqui o programa é bem diferente, a Orquestra Sinfónica de Cascais, sob a direção de Nikolai Lalov, apresentam então a Suite Sherazade, Nikolai Rimsky-Korsakov, e ainda o Adagio do Bailado Spartacus, de Aram Khachaturian. Sinfónica de Cascais, Nikolai Lalov dirige concerto amanhã sábado no auditório de Senhora da Boa Nova, no Estoril, às 9 da noite. Até ao final do programa nós vamos ouvir música de Aram Khachaturian, vamos ouvir excertos de um outro bailado, que não Spartacus, vamos ouvir do bailado Gaianeh.

A música de Aram Khachaturian no final de mais um programa do fim da manhã da RTP Antena 2, entre as 10 e as 13 horas, com Pedro Rafael Costa. Escutámos quatro excertos do bailado Gaiané, música de Aram Khachaturian, com a Orquestra Nacional Escocesa, direção de Neme Irvi. Estamos a passa um minuto da uma da tarde, final deste espaço do fim da manhã da RTP Antena 2. Daqui a pouco segue a antena a Inês Almeida.

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Muito boa tarde, bem-vindos à Tarde de Música na RTP Antena 2. As canzonette do poeta e libretista romano Paolo Rolli constituíram um enorme êxito lírico na Europa do século XVIII. Rolli tinha alcançado fama com as suas cantatas, com a extraordinária tradução para italiano do Paraíso Perdido, de Milton, e também com libretos para óperas de Handel e Porpora. As canzonette foram publicadas com música em 1727 e foi provavelmente o próprio poeta quem supervisionou a elaboração das partituras. Cada canzonetta é uma pequena pérola sobre escaramuças entre ninfas e pastores ou uma celebração do vinho e dos prazeres do amor, tal e qual o que ouvimos em Del Alme Nostre Amor, interpretada pela meio-soprano Anne Hallenberg com o grupo Stile Galante sob a direção de Stefano Arezzi. Depois da efusividade ébria de Paolo Rolli, entramos num segmento de música norte-americana do século XXI. Para já, escutaremos Strum, para quarteto de cordas, da compositora, violinista e professora Jessie Montgomery, nascida em Nova York em 1981. Em 2025, recebeu o prémio Classical Woman of the Year, atribuído pelo programa de rádio Performance Today. Ativista convicta, e, em particular, no apoio a músicos afro-americanos e latinos, Jessie Montgomery vai buscar inspiração às línguas vernáculas, à improvisação e aos valores da justiça social para compor, tendo já um considerável currículo com encomendas, estreias e distinções. Strum foi o culminar do processo de revisões sucessivas de um quinteto para cordas de 2006. O arranjo para quarteto surgiu em 2008 e foi também aperfeiçoado para o Catalyst Quartet. Montgomery trabalha texturas motívicas, camadas de ostinati rítmicos ou harmónicos que se juntam para formar uma rede de base às melodias inspiradas nas expressões folclóricas americanas e no espírito de dança e movimento. Trazemos ao programa a interpretação do quarteto Malva.

O Quarteto de Cordas Malva, a interpretar música da norte-americana Jessie Montgomery. Strum, partitura completada em 2008, que provém de uma outra de 2006 e depois sofreu algumas revisões. Agora, e continuando então no universo da música norte-americana do século XXI, vamos fazer referência a Simone Dinerstein, pois ela é figura de proa num novo disco dedicado a Philip Glass, que reúne a suite para piano, cordas, harpa e celesta, extraída da banda sonora do filme The Hours, em 2002, e o concerto para piano número 1, Tirol, de 2000, onde o solista é acompanhado apenas por cordas. O concerto contém dois andamentos exteriores breves, ao estilo neobarroco, a emoldurar uma elegia mais extensa, atravessada por citações de anteriores estudos para piano solo que Philip Glass iniciou em 1994. Simone Dinerstein é acompanhada pelo Ensemble Baroquelin.

Ouvimos Simone Dinnerstein ao piano com o ensemble Baroquelin a interpretar o concerto para piano número 1, Tirol, de Philip Glass, uma obra do ano 2000. Hugo Kaun foi um compositor e maestro coral alemão que estudou composição com Friedrich Kiel em Berlim. Em 1886, estabeleceu-se no Wisconsin, Estados Unidos, onde havia uma grande comunidade alemã, ocupando-se com o ensino, a composição e a direção da Milwaukee Liederkranz, ou Sociedade Filarmónica. De regresso a Berlim, no início do século XX, Kaun tornou-se uma figura conhecida em todos os territórios germanófonos e juntou-se ao departamento de composição do Conservatório da cidade. Com o seu estilo neo-wagneriano, a obra de Hugo Kaun gozou do apreço dos nazis, ainda que o compositor tenha morrido antes da subida ao poder de Hitler, em 1932. Em escuta ficará a humoresca para a grande orquestra Sir John Falstaff, Opus 60, de 1904, pela Orquestra Sinfónica da Rádio de Berlim, sob a direção de Jonathan Stockhammer.

0: Sir John Falstaff, uma humoresca para a grande orquestra a partir da personagem de Shakespeare, o Opus 60 de Hugo Kahn, em 1904, interpretado pela Orquestra Sinfónica da Rádio de Berlim, sob a direção do maestro, que é americano, embora viva na Alemanha e, portanto, o seu nome pronuncia-se Jonathan Stockhammer. Até já.
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0: 14 horas 4 minutos, é tempo de abrir o álbum Tyrants and Heroes, onde estão reunidas 4 cantatas para baixo do bolonhês Alessandro Stradella, importante elo de ligação entre a geração de Monteverdi e a de Alessandro Scarlatti. Embora tenha morrido prematuramente em 1682, assassinado por razões ainda desconhecidas, Stradella deixou-nos um bom número de oratórias e cantatas de câmara. Già le spade nemiche é dedicada ao grande general romano Marco Antônio num comovente poema de despedida da vida, da sua cidade e da amada Cleópatra. É solista o barítono Mauro Borgioni com o grupo camarístico da Academia Montis Regalis.
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0: Adeus mundo, adeus Roma, adeus Cleópatra. Cantata para baixo, Già le spade nemiche, ou Il Marco Antonio, de Alessandro Stradella, interpretada pelo barítono Mauro Borgioni e o grupo camarístico da Academia Montis Regalis. Começamos já com notas de agenda. O percurso de José Luís Tinoco é homenageado pela Câmara de Leiria no domingo, dia 21, com uma programação no Centro de Artes Vila Portela que contempla música, poesia, exposição e outras iniciativas. Compositor, arquiteto, artista plástico e poeta, José Luís Tinoco nasceu em Leiria e morreu em abril aos 93 anos. A homenagem à vida e à obra do artista, intitulada José Luís Tinoco, uma obra que permanece, recorda a personalidade incontornável da cultura portuguesa e profundamente ligada à Leiria. De modo a assinalar e perpetuar o legado cultural, artístico e literário de José Luís Tinoco. A programação terá início então no domingo às 17h30 com a atribuição do nome de José Luís Tinoco ao espaço da Biblioteca do Centro de Artes Vila Portela, reconhecimento simbólico da relevância da sua ação cultural e do contributo que deixou à comunidade. Também aí será inaugurada uma exposição que reúne obras e elementos representativos da sua produção criativa e artística. E aqui está José Luís Tinoco num testemunho recolhido por Paulo Alves Guerra no início do ano de 2025, a propósito da sua inspiração para diferentes artes.
1: Eu acho que é tudo igual. Tudo não, quer dizer, no meu caso, concretizado, não é? É diversificado, mas existem constantes. Por exemplo, e ao dia destes, estava perante uma daquelas múltiplas hesitações e estava a mostrar uma pintura em curso a um dos meus filhos. A certa altura, veio uma imagem que eu recapitulei ao estar a falar sobre as dúvidas que eu tinha e que eu vi uma vez na boca de um pintor que eu estimei muito e digo, estimei no pretérito, porque infelizmente ele já cá não está e era um excelente interlocutor, que era o Luís Dordil, que ele estava a ver uma pintura minha. Ele gostava muito, me dava uma grande alegria das coisas que eu fazia. Então ele olha para o quadro e depois começa a fazer a sua apreciação, de que aliás gostei muito, não é? Entenda-se, não é gostar muito, por facto de estar a dizer bem, porque às vezes há discussões quase furiosas, como estou agora a lembrar. Um pintor muito amigo meu que descambava de uma maneira quase colérica. Não, o que eu quero dizer é que às vezes essas opiniões negativas são extremamente construtivas e são muitíssimo úteis. Mas dizia eu, o Drusil põe o indicador a percorrer aquela superfície toda pintada e diz assim, e depois há aqui estas rimas interiores. E realmente eu não sabia que estavam lá. Mas estavam. Agora, como é que eu hei de explicar isto de uma maneira que não posso fazer, a não ser com lápis na mão? Suponha que o quadro estava desequilibrado. Mas há uma bolinha vermelha que está cá ao lado esquerdo. E falta-lhe outra bolinha vermelha do lado direito para fazer a tal rima desejada. E isto assegura o equilíbrio. Portanto, espero não me ter perdido na resposta, o que acontece? Olha, pegando novamente a frase do Rodrigo, o que acontece é que em todas as coisas que eu faço há rimas interiores.
0: Rimas interiores, a inspiração de José Luís Tinoco para as suas, os seus múltiplos talentos nas artes. Continuando a dissecar os eventos da homenagem a José Luís Tinoco em Leiria, no próximo domingo, dia 21, a tarde incluirá o lançamento da segunda edição da obra Perseguição dos Dias, primeiro e único livro de poesia lançado em 2023. Será ainda apresentada a nova edição do Roteiro Musical de Leiria, iniciativa da cidade criativa da música, Leiria, que passa a integrar o compositor José Luís, aliás, o compositor Luís Tinoco, filho de José Luís Tinoco. A homenagem terminará às 18h30 com o concerto Jazz para José Luís Tinoco, momento especialmente concebido para evocar a memória do homenageado através da expressividade e da liberdade criativa do jazz. O concerto reunirá os músicos Bernardo Tinoco no saxofone, ele é neto do homenageado, Carlos Azevedo no piano, Ricardo Marques no contrabaixo e João Sousa na bateria. Em fundo, estamos a ouvir um tema do álbum Arquipélago, lançado em janeiro de 2008 e que juntou José Luís Tinoco a João Paulo Esteves da Silva, Mário Lajinha, Bernardo Sassetti e o seu sexteto. Este é o tema-título, como dissemos, é a primeira parte e juntou José Luís Tinoco com o sexteto de Bernardo Sassetti.

José Luís Tinoco nasceu a 27 de dezembro de 1932 em Leiria e faleceu a 15 de abril de 2026 em Lisboa. Será alvo de uma homenagem pela Câmara Municipal de Leiria no próximo domingo, dia 21. Agora, na última edição, a conclusão da conversa sobre Uma Longa Viagem com Lídia Jorge, de João Céu e Silva, uma incursão que ilumina o percurso da escritora, dando a conhecer aspectos da vida e permitindo olhares mais profundos à escrita. Luís Caetano celebra os 80 anos de Lídia Jorge, completados ontem numa conversa a três.

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1: Concluo a transmissão de uma conversa gravada com Lídia Jorge e João Céu e Silva. A primeira parte foi escutada no programa de ontem. Conversa a propósito do livro Uma Longa Viagem, com Lídia Jorge, de João Céu e Silva, a edição Contraponto. Uma entrevista para a rádio que acabou por servir de apresentação pública do livro no espaço de âmbito cultural do El Corte Inglês. Um livro cheio de memórias, histórias e literatura. Para ouvir em conclusão, já a seguir, saudando Lídia Jorge, que ontem fez 80 anos.
2: Aqui nos fala de como, em quase todos os romances, mas principalmente nos iniciais, se questionava qual seria a reação do público. Tinha expectativas, inquietações, interrogações sobre a leitura dos romances. Isso existe em relação a este?
3: Existe. Existe. Vou contar uma. Bom, está bem. Vamos ver. Ora bem, agora toda a gente sabe que houve um partido político que me convidou para uma coisa que eu não podia nunca aceitar, não é? Mas que era concorrer à Assembleia da...
2: À
3: Presidência da República. Não. Ora bem, eu não disse a ninguém neste mundo, não é? Porque é uma coisa absolutamente, altamente delicada, não é? Altamente delicada, ainda por cima, quer dizer, com a pontaria tão errada, não é? Portanto, eu nunca... E o que é que aconteceu?

0: convidaram para seres candidato à presidência da República. E este é um desaguisado que eu vou ter com o João Sérgio Silva.
1: É o garganta funda.
0: Será que o João Sérgio Silva disse que eu disse? Ou
1: bem,
0: ficamos assim?
1: Vamos a isso já.
0: É?
1: Está aberto o ringue.
0: É, vá lá. Vamos lá.
1: Acho que o João vai procurar aqui uma página específica.
0: Vá lá, João. Vá lá. Como é que isso está?
1: Para aí? Essa questão, por falar nisso. Então,
0: enquanto ele procura.
1: Não aceitou candidatar-se, mas algo que me chocou profundamente foi ceder o manuscrito do Dia dos Prodígios para a campanha eleitoral de Ramalhianes. Uma cedência de convicção, naturalmente. E sabe onde é que anda esse manuscrito?
0: Pois não sei.
1: Então
0: pois
1: fica aqui. Quem tiver o manuscrito e porventura quiser disponibilizá-lo à sociedade.
0: Acho que foi comprado, porque estava na altura, queriam fazer dinheiro, não é?
1: Pois, cedeu
0: ou deitaram no lixo, não sei. Não sei o que é que terá acontecido.
1: Estará algures e espero que esse manuscrito venha, porque é de um livro muito importante na nossa literatura. João, tens a palavra, defende.
2: Sim, depois de se falar sobre o discurso do 10 de junho, que eu posso dizer que foi a primeira vez que eu assisti a um discurso 10 de junho por inteiro, nunca tinha tido paciência, e não era por ser a Lídia eu estar a escrever o livro. Ela começou a falar e com aqueles ataques a muitas pessoas que estavam até ali presentes, e com o esclarecimento, usando o Cervantes, usando o Camões, usando o Shakespeare, todo aquele discurso muito bem feito. Eu fiquei a ouvir o discurso todo. Mas depois dessa parte do discurso em que eu começo o livro, porque este livro depois foi sendo atualizado, já estava prontíssimo e aparece o prémio Pessoa. E eu tive que dizer à Cristina, pare, temos que acrescentar aí meia página sobre isso. E então diz-se aqui sobre essa situação. Dias depois, Lídia Jorge teve a mais inesperada surpresa face ao impacto nacional do seu discurso 10 de junho. Uma comissão foi falar com a escritora e convidou-a para ser candidata às eleições presidenciais de 2026. Disse não e voltou a dizê-lo quando se repetiu outro convite, desta vez para que fosse a oradora do 5 de outubro. Nada aqui diz que eu falei com a escritora.
0: Tá bom. Tá
2: o jornalista.
0: Está perdoado, começamos bem. São testemunhas, não é?
2: Ainda não é nesta que me apanha.
0: Ainda não é nesta.
1: Mas porquê é que tens essa cláusula de não mostrar ao escritor que te disponibiliza 20, 30, 40 encontros de horas, não disponibilizar antes da publicação um manuscrito dos livros?
2: Eu acho que é a única forma de, primeiro, de eu me autocensurar, repito essa palavra, e depois de a pessoa também se censurar para não dizer além daquilo que deve ou daquilo que quer dizer. Então, estamos os dois a autocensurar. E a partir daí é o descalabro, porque a pessoa, a dado momento, perde, o protagonista perde o pé e eu também perco o pé. Mas, portanto, é para não me sentir pressionado. É basicamente para isso. E eu quero escrever, quero que as pessoas tenham confiança. Assim, eu nunca pensei que o Saramago tivesse confiança. E ele teve. Nunca pensei que o Lobo Antunes tivesse confiança. E teve. Portanto, a partir daí...
1: Bem, todos tiveram.
2: Todos tiveram.
1: Ou houve algum convite que...
2: Não,
1: por causa
2: a partir
1: de
2: daí
1: não...
2: todo, eu fiquei com a ideia de que deveria escrever aquilo que eu queria e com, desde que eu tivesse cuidado.
1: É um livro que nos dá uma infância, já o disse, marcante, novelística. O seu pai, quando a Lídia tem 6 anos, vai para a África, depois vai para a Argentina, regressa quando a Lídia tem 14 e pede-lhe para ir com ele. Há um pouco essa partilha do dilema, mas de uma decisão quase imediata de ficar com a sua mãe. A sua vida poderia ter sido completamente diferente. Há muito de memórias e de histórias que pessoalmente me fazem ter vontade de reencontrá-lo através daquilo que escreve, não por nenhum tipo de psicanálise, também se fala aqui de psicanálise. O que senti também é que tem uma excelente memória. Voltamos à memória, disse que não foi essa a condição ou a importância de aceitar este convite, mas fala-nos aqui de memórias aos 3 anos, da sua comoção de deslumbramento numa noite magnífica, de firmamento, de luar. Não é habitual termos memórias aos 3 anos, creio. Há em si...
0: É?
1: É?
0: Eu acho que sim.
1: Acontece com
0: depende
1: todos.
0: Das pessoas, depende das pessoas. Há pessoas que só têm a memória a partir dos 6, 7 anos, mas há pessoas
1: pronto,
0: que têm memória...
1: Pronto, eu pertenço claramente a essa categoria.
0: Muito.
1: A sua memória...

0: Olha, para muitas coisas que nos descreve aqui é rigorosa, escreve diários?
1: De certa forma.
0: O que é de certa forma?
1: Isto, se perguntas assim, não fez o.
0: João, depois eu dou umas dicas.
1: Não, eu estou sempre a tomar notas,
0: Papéis soltos.
1: papéis, e começo sempre no princípio do verão, no princípio do verão, não, no princípio do ano, arranjo sempre uns cadernos muito bonitos. Desta vez ali a Denise ofereceu-me um caderno magnífico, deve ter sido muito caro, onde eu pensei, desta vez eu vou mesmo, em vez de deixar tudo em papéis, vou escrever ali. Tentei, mas já não está. Portanto, aquilo é pesado, portanto, depois aquilo que quero. Tomar notas, são notas de várias espécies, são notas pessoais, são notas do mundo sobre o que está a acontecer, sobre o que o mundo que está a acontecer, são tantas as notas que a pessoa nem sabe onde é que há de escrever, não é? Portanto, disperso-me e tenho uma de grande dificuldade na gestão dos papéis, na gestão dos arquivos, na gestão do que está no computador, perco tudo, porque tenho uma grande vontade é de escrever, não sou uma organizadora. Portanto, gosto é das palavras, gosto é de escrever o que me passa pela cabeça e tomar nota do que está a acontecer e tomar nota de coisas importantíssimas que acontecem. Todos os dias eu encontrarei 10, 15, 20 elementos que eu gostava de guardar na memória e que não consigo, queria guardar nos papéis e não consigo organizar. Portanto, à minha volta são milhares de papéis com uns cor-de-rosas, outros azuis, outros brancos, outros quadrados, outros compridos, e não consigo organizar. Portanto, não posso dizer que faço um diário porque está tudo misturado, não é? É uma espécie de caos que eu tenho. Mas, na verdade, escolhendo aquilo, há um diário, não é?
0: E esses papéis surgem aqui também. Só viu o mar aos 5 anos?
1: Não, eu via de longe. Eu via de
0: Então,
1: longe.
0: foi os pés na areia, foi isso?
1: Foi. Lembro-me perfeitamente. Como é que as pessoas não se lembram dessas coisas que lhes acontecem quando têm 5 anos? Lembro-me perfeitamente, perfeitamente. Foi uma alegria tão grande, tão grande, tão grande, que fiquei lá logo da primeira vez, não tive medo nenhum. E quando saí de lá, os dedos estavam, como acontece nas crianças, completamente engelhados. Lembro-me perfeitamente. E de muitas coisas. Lembro-me, tenho de facto uma memória muito viva sobre a infância, talvez porque fosse tão. Talvez porque não houvesse internet, não houvesse televisão, nem sequer rádio. Portanto, a vida era tão impressiva, tão forte. A natureza, os acontecimentos, as relações com as pessoas, as vozes das pessoas eram raras, tudo era raro e tudo era forte, que de facto fiquei com esses elementos na minha cabeça.
0: E continuou depois, na vida de escrita, a sentir tudo isso. Por exemplo, este encontro, este relato, numa tarde da primavera de 1983, o meu vizinho e escritor José Cardoso Pires vem entregar-me um exemplar de um livro e convidar-me para o acompanhar a um jantar. Não quis revelar de antemão quem eram as outras pessoas. Tinha acabado de receber o prémio da Associação Portuguesa de Escritores pela balada Praia dos Cães e estava eufórico. No entanto, pelo caminho, disse-me que eu nem imaginava os problemas que o prémio lhe trouxera. A dado momento, dirigimos a um restaurante e, quando entramos, não queria acreditar no que via. Estavam quatro pessoas sentadas à mesa. Eram José Saramago e Gabriel Garcia Marques, duas delas. Conhecia Saramago, tínhamos um pouco de história literária comum, mas a presença do autor de 100 anos de solidão foi uma surpresa total. Só recuperei a compostura quando me dei conta de que Gabo, como qualquer mortal, falava banalidades. Rapidamente a conversa foi para o tema inevitável, o prémio da Associação Portuguesa de Escritores, otorgado à balada e não ao Memorial do Convento. A conversa aqueceu, apesar do esforço de Garcia Marques em desviar para outros temas, mas nenhuma história poderia quebrar a tensão entre os dois autores sentados um frente ao outro numa disputa que nem sempre foi num bom tom. Isto é uma pequena história pícara, mas para dizer que este deslumbramento não é só dos pés na areia, é depois de alguém que entra no mundo literário em 1980, sendo professora. E entrando numa espécie de carrossel também, onde a qualquer momento alguém a podia deitar abaixo, outros elogiá-la, para além desse reconhecimento, que é importante, há aqui uma referência à maior prenda que lhe deram na vida. É uma hipérbole, mas ou não, que é a leitura de um capítulo dos Memoráveis em Toulouse. E eu fiquei muito curioso sobre esse momento que para
1: si... Não contou?
0: É verdade que eu andei a ler outras coisas.
1: Olha,
0: eu andei a ler outras coisas, mas isto está no livro também. Porquê é que esse momento foi a maior prenda que lhe deram na vida?
1: Tem a ver com isto que nós estamos a dizer, com as tais 9 camadas que passam por cima da nossa cabeça. É o capítulo 12º dos Memoráveis. Foi num festival que se chama Le Marathon des Mots, que acontece em Toulouse. E foi escolhido, os Memoráveis foram escolhidos para que houvesse uma leitura numa capela muito interessante que lá há. E quando chegou esse dia, foi um dia de manhã, e eu pensei, numa capela, isto ninguém vai lá estar, não é? Mas quando cheguei estava tudo completamente tomado, e eu fui com a editora e pensei, bem, possivelmente terão guardado uns lugarzinhos para nós, porque no transepto havia uns bancos que estavam com uns dois ou três lugares ainda vazios, e nós lá fomos todas afoitas, sentámos. Quando, passado um bocadinho, veio uma açafata, pegou em mim e disse: as senhoras têm de se levantar, porque isto é para uma pessoa da Mairie. Nós levantámos, ficámos sem lugar. Fomos para trás, ficámos em pé e apareceu a atriz
2: Marie-Christine Barrault.
1: Exatamente, a grande Marie-Christine Barrault. E então o que aconteceu foi que ela entrou como grande atriz, pega nos papéis, nem sequer era o livro, eram os papéis que ela tinha, possivelmente com letras grandes, não é? E começa a ler o texto e lê esse capítulo. E havia um silêncio na sala, uma coisa absolutamente, quer dizer, religiosa. Ela leu esse capítulo, devolvendo-me coisas que eu nem tinha percebido que havia nesse capítulo. E quando chegou ao fim, as palmas não terminavam. As pessoas aplaudiram, aplaudiram, aplaudiram. Nunca se disse o meu nome, nunca se disse de que livro era. Nada, absolutamente. As pessoas foram lá abraçaram-na. Ninguém me conheceu. Ninguém conheceu a editora que tanto fez pelo livro e para eu estar lá e tudo aquilo. E a Anne-Marie revoltou-se e disse: eu quero ir lá dizer que é uma vergonha ela não ter dito, não sei o quê, não estar um papel, não estar aqui o nome, ninguém nos reconhecer nem nada. E eu disse: não, isto foi foi a maior prenda literária que a vida me deu, que foi um texto que viveu absolutamente por si, sem ter o nome do autor. Quer dizer, é de facto uma sensação maravilhosa a pessoa ter... eu acho que é isso que, que os escritores e os artistas não se importam de rasurar o seu nome, mas querem acrescentar no mundo uma coisa, sobretudo quando é no nível da beleza, no nível da invenção. Juntar uma coisa, mesmo que lá não esteja o nosso nome. Aliás, em Portugal, como se sabe, e tem razões, e há razões sociológicas para explicar isso, há milhares, não sei se são milhares, não contei, mas há inúmeros quadros que não têm, não são assinados. Por exemplo, aquele grande quadro sobre o Marquês de Pombal, que é mais conhecido, ninguém sabe quem o pintou, não é? Os painéis de São Vicente, ninguém sabe ao certo quem foi, não é? Isto é quando uma coisa boa é feita, foi alguém da humanidade que fez. E quando uma coisa má é feita, também foi alguém da humanidade que fez. E, portanto, eu naquele dia achei que, olha, que eu tinha feito uma coisa boa. E pronto, foi isso.
0: E é uma bela história de reconhecimento. São muitas belas histórias neste diálogo em que nós participamos. Somos os participantes silenciosos, e isso acontece muitas vezes. Lembro-me de estar uma vez numa mesa com o Vasco Graça Moura e o Jean d'Ormesson, e eles falaram e eu ouvi, e estava muito bem. E assim estamos nós também aqui, nesta longa viagem.
1: E nós, que o ouvimos... Não sabe, nós estamos a ouvi-lo, não é?
0: Mas estão lá.
1: Mas nós estamos a ouvir, não
0: estão,
1: é?
0: Estão juntos na rádio, estamos juntos. Uma longa viagem com Lídia Jorge, de João Céu e Silva. Vou ler aqui mais um pouco. Como a única janela que eu tinha eram os livros e textos escritos nas folhas de papel almaço, entreguei-me a eles por completo. tanto que aprendi a conviver com estas leituras na minha cabeça, o que fez com que nunca me sentisse só. Nunca senti solidão. Não a sinto, apesar de conseguir imaginá-la. Posso saber o que é estar desamparada, mas nunca estou só. Posso saber o que é perder, mas nunca estou só. Posso saber qual é a parte da minha fragilidade, mas nunca estou só. Estou sempre habitada e nunca me sobejaram horas no dia. Pelo contrário, faltam sempre e de há muito tempo. Não me lembro de estar enfadada durante umas férias, como aquelas de antigamente, que dizia serem grandes. Mesmo quando a minha mãe não me podia mandar para a praia, tinha sempre a cabeça cheia de coisas. Portanto, não preciso de ter derivas, nem o meu corpo precisa de entretém. Lamento, mas sou assim. Uma espécie de manifesto, muito belo, muito poético, sobre esta capacidade de estarmos connosco próprios, de imaginar, de criar, porventura. Há muitos criadores aqui, já referi alguns, e Lídia falava aqui de Virgílio Ferreira, sendo o único momento do livro em que diz se calhar não devia dizer isto, a propósito de uma pequena referência a Virgílio Ferreira. Não lhe vou dizer qual é, porque não leu o livro, e portanto
1: ai, ai.
0: Não...
1: ai, ai, João Céu e Silva.
0: Mas João Céu e Silva, que fez esta leitura sistemática, encontrou, por exemplo, marcas e presenças que a própria autora não tinha consciência, como a questão das tranças, da trança loura. Queres falar disso, do que sentiste e depois escutar? Enfim, isto é um... Aqui já entramos quase no divã, de facto. A trança de Lídia Jorge.
2: Portanto, como eu já tinha dito há pouco, eu li todos os livros de novo. Só não li um, A Última Dona, porque fui proibido pela escritora de o ler. Ela disse, não lê isso. Então, eu não voltei a ler A Última Dona. De resto, li tudo.
0: E eu uma vez mostrei a capa das notícias da Cidade Silvestre e, pela primeira vez, vi Lídia Jorge com vontade de me esganar. Isto porque odeio a capa das publicações Europa-América.
2: A história está toda contada.
0: Está toda
2: aí.
0: Contada.
2: Toda contada. Nem toda, quase toda. Mas, portanto, eu fui lendo... Lendo e relendo os vários livros. Havia dois ou três que eu nunca tinha lido e fui trabalhando. Confesso que quando cheguei ao terceiro, ao quarto, à Costa dos Murmúrios, fiquei espantado, porque a Lídia Jorge usa um truque literário fabuloso. Ela, durante 32 páginas, conta uma história, aconteceu isto, aconteceu aquilo, não sei o quê, não sei o quê, e acaba a primeira parte. E então, na página a seguir, mas não foi bem isto que aconteceu. Vamos lá esclarecer. E então passa 200 e tal páginas a contar a verdadeira história. Não é tudo seguida, vai havendo várias fases. E eu, depois de ler, eu tive inclusive alguma dificuldade, porque é sobre duas mulheres e sobre a guerra colonial, a visão de duas mulheres sobre a guerra colonial. E os homens, de vez em quando, têm alguma dificuldade em olhar aquilo sob a perspectiva mais feminina, o olhar delas. É, para mim, um dos melhores livros sobre a guerra colonial. Não descreve as histórias de quem combateu, mas de quem estava por trás. Porque, como a Lídia Jorge também explica no livro, o Estado Novo queria que as mulheres fossem para a África para parecer que a vida estava normal. Não havia, não tinha havido interrupção nenhuma. Portanto, os casais podiam lá viver e estava lá. Portanto, eu li A Costa dos Murmúrios, dessa forma fiquei espantado. Para mim, considero que é um dos melhores livros da escritora. Muitos anos mais tarde, li O Vento Subiano nas Gruas, em que a Lídia Jorge encontra a personagem, talvez a mais forte dos seus livros, que é a Milene. E aquela história, assim, quando nós estamos a ler o romance, é como se sentimos que estamos com os pés em cima da areia, portanto, da praia. Portanto, é um dos livros mais fortes dela. E eu ainda ia ficando assim, espantado com certos livros, por exemplo, com Os Memoráveis, que eu fiquei também espantado, e que, no final, fiz uma matéria para o jornal em que falava dos apóstolos, que eles eram doces testemunhos. E então eu dei como título à peça que eram Os Apóstolos, e a Lídia Jorge, não sei se foi para ser simpática ou não comigo, disse-me que eu tinha acertado exatamente. E então, como prova, ofereceu-me na altura o esquema que tinha feito para a discussão num dos restaurantes. Há um dia em que eles se juntam todos no restaurante, e então cá estão os 12 apóstolos. Ela distribui os 12 personagens aqui. Não sei se lembra deste. Foi-me oferecido pelo escritório. E está aqui tudo. Todos os personagens estão aqui distribuídos à volta da mesa. E aqui o nome deles está aqui, o segredo todo. Mas isto, eu só ganhei isto depois de ter feito aquele título.
1: Mas quando foi isso? É? Quando eu dei isso?
2: É assim, não sei.
1: Mas foi depois de ter escrito...
2: Foi depois do livro ter saído,
3: na entrevista,
2: ter sido publicado, e eu ter publicado aquele título que era...
3: Já não voltas a ver a faixa.
4: Mas a trança, falamos das tranças. Agora,
2: então, eu ia lendo dos vários livros e demando para outro encontro. Há duas coisas, antes a trança. Há uma Remington, uma máquina de datilografar, que aparece em dois ou três livros. E depois, a trança... Há quatro ou cinco jovens que cortam as tranças ou têm uma trança e então vão aparecendo ao longo dos livros. E isso foi, quis saber o significado. A Lídia disse que não tinha reparado nem na Remington, nem nas tranças, mas lá está. Portanto, portanto, isto prova que a minha leitura foi feita à exaustão. Não é? Isso acaba por ser incluído num capítulo da própria escritora, quando ela corta as tranças aos 14 anos, creio eu, e que eu acho que é um dos capítulos, desculpa a expressão que eu vou usar, mais ternos deste livro, em que a Lídia, a mãe, corta-lhe as tranças e quando ela vai para a escola começa a chorar. Está sentada na carteira e chora e molha a carteira toda, aquelas carteiras antigas, e aquilo fica a molhar, e de repente uma das colegas diz: "Seu professor, aquela menina está a chorar." Então o professor vai perto da Lídia e diz, compreende qual é a razão, e diz: "Lídia, não tem problema, tu estás a crescer, tens de ficar diferente, não sei o quê." Portanto, é um dos capítulos muito interessantes para nós percebermos a escritora.
3: Diz que ela está mais bonita,
2: está
3: e
2: mais
3: os
2: bonita.
3: Colegas dizem: "Está sim, senhora.
2: Está sim." Tem assim, a tal atriz que eu disse há bocado, representou-me isso em frente a mim. "Está assim." Então eu
1: é uma descrição
2: fabulosa. Acho que está muito gira a descrição, que eu empenhei-me ali para ver se conseguia colocar isso. E portanto, estas coisas iam aparecendo, essas tranças, eu de repente vou lendo, então eu vou assinalando nos livros, eu tenho a mania de ir sublinhando os livros, então vejo a primeira trança, não ligo. Vejo a segunda, vou buscar a outra trança. E a Remington também, não é? Portanto, há assim muitas histórias que eu vou buscando. Assim,
3: é o princípio de Rapunzel aqui, com Lídia Jorge. É óbvio que os leitores muitas vezes mostram aos autores aspectos que lhes escaparam. E a serpente que vem desde o dia dos prodígios nos seus livros... Conte-nos a razão dessa serpente, Lídia Jorge.
1: É tão arcaica, é do princípio do mundo, sabe, essa história. Foi assim, eu não fui quando era muito pequena, portanto, não iniciei numa escola primária, iniciei num chamado um posto escolar, que foi uma forma que o governo de Salazar encontrou para fazer a cobertura do país, quando não tinha professores suficientes, quando não tinha escolas suficientes, não tinha nada disso. E, portanto, ali na minha zona, coube-nos ter uma casa que era um armazém que te servia para guardar alfarrobas e assim, mas que foi alugado para se fazer a escola. Não é? E, portanto, o que era a escola? Tínhamos umas 10 carteiras dessas coletivas assim inclinadas, que tinham vindo não sei de onde, muito, já muito velhas. Havia o quadro negro, quadro da Ardósia, que estava posto no chão, portanto não era pendurado nem nada, e tinha Salazar, e tinha ainda, não era, ainda era antes do Craveiro Lopes, ainda era o Carmona. Depois ali naquele momento é que mudou para o Craveiro Lopes, e tinha o crucifixo no meio, não é? E o resto era a pobreza completa, não é? Pobreza completa. E esse, no meio daquilo, a senhora, ela só tinha 3 anos de escolaridade, mas tinha sido formada ali à pressa para nos dar aulas, não é? Ensinar a ler e a escrever. Então, tudo aquilo era absolutamente precário, nem vou tomar muito tempo com isso, só para vos dizer que, a certa altura, a professora ficou grávida. E, para nós, aquilo foi uma coisa extraordinária. Vermos a barriga da professora a crescer, a crescer. Nasceu o menino Francisquinho, praticamente junto de nós. Aquilo era, foi, quer dizer, foi uma relação, era um presépio autêntico. E o menino já tinha aí uns 3 meses, coisa assim. Há um dia em que nós chegamos à escola e a professora está aos gritos, aos gritos, aos gritos. Porquê? Porque a professora tinha uma pequenina, havia um pequeno cubículo onde ela tinha um fogão de petróleo e uma caminha e o berço do bebê. E o que aconteceu foi que entrou uma cobra lá dentro. E a professora estava em pânico com o menino no colo, na meia cobra estava lá dentro, e ela disse que tinha visto a cobra querer subir para cima E há toda uma série de lendas entre as cobras e os bebés. Bem, o que importa foi o seguinte, foi que havia um colega chamado Guilherme, que era um miúdo destemido, que batia em todos os outros, que era terrível. Ele vai lá dentro e caça a cobra. Levanta a cobra nas mãos. Quer dizer, estrangula a cobra diante de nós todos. E, quando acabou, a cobra caiu, caiu no chão, ainda mexia, não é? E ele caiu também. Quer dizer, ele ficou. Aquilo foi, digamos, foi um trabalho de Hércules que a criança fez, não é? E ele caiu também, desmaiou. E, portanto, aquilo foi uma cena inacreditável, porque era a cobra caída, podem imaginar, quer dizer, a cobra caída. Nem, hoje não há, ninguém faz um filme sobre isto, não é? Porque isto já passou. Mas a cobra estava caída no chão, a professora estava com o bebê nos braços, mas ela punha água na cabeça do Guilherme. E, portanto, aquilo foi uma cena tão forte que, com certeza, ficou para todos nós, não é? Mas eu fiquei para escrevê-la. E, portanto, a cobra ficou para mim como um elemento, digamos, de uma repugnância e, ao mesmo tempo, de uma atração enorme. Eu vi a boca da cobra lá dentro. A boca da cobra lá dentro tem uns círculos, tem uma inscrição de uma delicadeza extraordinária lá dentro. Quer dizer, quando a boca do bicho estava aberta e via-se aquela inscrição incrível, não é? Portanto, ao mesmo tempo, era uma atração e um medo enorme. Então eu, de facto, tinha a trança, assim. E de noite eu acordava e não queria ter a trança. Acordava agarrada à trança porque imaginava que era a cobra que estava agarrada à minha cabeça. Então, tudo isso ficou, levou-me, como é dizer, esse elemento ficou dentro como uma coisa primitiva, do início do mundo, do início da vida. Eu acho que aprendi ali como as pessoas se livravam dos animais, lutavam com os animais, no início da vida, não é? E eu acho que isso, depois, quando estive em África, eu percebi que havia muitas cenas semelhantes àquelas que eu tinha vivido. E senti-me irmanada, senti que o que nos separa uns dos outros, às vezes, são escassos séculos. E séculos é coisa nenhuma, não é? E, portanto, foi um... Ainda hoje, a cobra... Olha, aqui está. Toda a gente me oferece cobras, não é? Porque de facto, fiquei... Aliás, os meus livros têm... Mantêm,
0: sim,
1: não é?
0: Era sobre isso que eu
1: não é? Porque vem daí, não é? Pronto.
0: Uma de muitas histórias. É um livro para nos dar aquilo que não sabemos sobre Lídia Jorge e que vai provavelmente alterar a forma como lemos os seus livros. Há momentos muito divertidos. Há, por exemplo, um curto capítulo sobre vícios em que João Céu e Silva diz: diga-me um vício. E depois Lídia esforça-se por encontrar vícios e tenta, e se for este, e se for este? E o João diz: não, isso não é um vício. E, enfim, é muito divertido, só lendo. E é muito de comovente e há muito de viagem no tempo a esses anos 80, de um país ainda a crescer na democracia, e é uma jovem autora que em 88 ainda era tratada como a menina dos prodígios nesta primeira capa de Ler. E é um livro com muito disto que é primordial, sobre o qual aqui acabamos de ouvir. Também na última crónica que escreveu para o El País, fala do ritmo da neve que cai e dos cordeiros recém-nascidos, a propósito de alguém que trabalha na sua editora, trabalhava na sua editora em França e que se mudou para o interior e cujo cotidiano se faz deste ritmo, da neve que cai e dos cordeiros recém-nascidos, das tranças que se apalpam, das cobras que vão percorrendo, provavelmente ainda lá em certos recantos do seu Algarve. Está tudo aqui, é um belo livro. Parabéns, João Céu e Silva. Obrigado ao âmbito cultural do Belo Corte Inglês por nos receber, pelo convite. Obrigado, Lídia.
1: Eu que agradeço.
0: E obrigado a todos.
1: Eu agradeço.

0: Última edição.
1: Voltamos daqui a pouco, após uma curtinha pausa, para Ao Vivo e a Cordas.
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12: Olá a todos. Pela primeira vez na rubrica Ao Vivo e a Cordas, recebo o guitarrista Bruno Pernadas, reconhecido como instrumentista, mas também como compositor e criador de um som muito próprio. Vindo do universo jazz, fruto da sua formação no Hot Club de Portugal e Escola Superior de Música de Lisboa, consegue uma fusão com vários mundos musicais como consequência do seu vasto conhecimento em várias áreas. Para esta sessão, gravámos um tema da sua autoria intitulado Four Men in a Raft.

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1: Seguimos ao encontro de Francesco Geminiani, em 1746, a compor o conjunto de sonatas para violoncelo e baixo contínuo, Opus 5, publicado simultaneamente em Paris, Londres e Haia. É, aliás, o único conjunto de obras que o compositor, que era também violinista, dedicou ao violoncelo. A terceira sonata, em Dó maior, está na compilação de Daniel Müller-Schott, Echoes of My Childhood. Proporciona momentos de virtuosismo melódico, mas também abre diálogo entre solista e instrumentos do baixo contínuo, oferece ornamentação delicada e, porém, é de temperamento fugoso. São quatro os seus andamentos: andante, allegro, affettuoso e allegro. Daniel Müller-Schott no violoncelo, Irina Zaharenkova no cravo e Anderson Fiorelli no violoncelo do baixo contínuo.

Com Daniel Müller-Schott no violoncelo, Irina Zaharenkova no cravo e Anderson Fiorelli no violoncelo do baixo contínuo, escutamos a sonata para violoncelo e baixo contínuo em Dó maior, opus 5, número 3, de Francesco Geminiani, dividida em Andante, Allegro, Affettuoso e Allegro. Com o maestro Mihail Gertz e a Orquestra Sinfónica Nacional da Estónia, somos levados ao universo musical de Eduard Tubin em início de carreira, a escrever com base no cancioneiro do seu país. A Suite sobre temas estónios foi a primeira grande obra orquestral de Tubin, iniciada em 1929, quando o compositor estudava na classe de composição de Heino Eller, em Tartu, e concluída em 1931, cerca de um ano após a graduação. Revela o talento de Tubin para transformar material nacional em texturas sinfónicas sofisticadas. Composição em quatro partes: prelúdio, ostinato, intermezzo e finale.

Uma empolgante suite sobre temas estónios, com a referência ETW13 no catálogo de obras do estónio Eduard Tubin. Composição escrita entre 1929 e 1931, foi a primeira grande obra orquestral do compositor. A interpretação a cargo da Orquestra Sinfónica Nacional da Estónia, sob a direção de Mihail Gertz. E agora, uma miniatura que nos chega do século XV, do compositor Richard de Belling, nascido em Rouen, em França, pour une fois et pour toute ma vie, pelo Solazzo Ensemble, com Anna Danilevskaya na viola e na direção.

0: Richard de Belengue viveu entre cerca de 1380 e cerca de 1470. É ele o autor desta canção intitulada Pour une fois et pour toute ma vie, aqui interpretada no arranjo do Solazzo Ensemble com a viola e a direção de Anna Danilevskaya. Concertos em agenda. Já ontem anunciámos o início do Festival de Espinho, com Cesário Costa a dirigir a Orquestra Clássica de Espinho no programa Uma Cena, Uma Música, Um Filme. Repertório usado no cinema. Para seguir amanhã, a partir das 21h30, na Praça Dr. José de Oliveira Salvador, em Espinho. Quanto ao Festival de Sintra, há dois momentos a assinalar hoje. Primeiro, às 19h, na Biblioteca do Museu Arqueológico de São Miguel de Odrinhas, um ritual contra o esquecimento. Recital de Pedro Emanuel Pereira no piano e Carlos Ferreira no clarinete, obras de Stravinsky, Pedro Emanuel Pereira e Johannes Brahms. O segundo momento, às 21h, na Igreja de Santa Maria, em Sintra, com entrada livre, Distant Lights, com Sergei Krylov no violino e na direção da Orquestra de Câmara da Lituânia, a interpretar obras de Arvo Pärt, Peteris Vasks e Franz Schubert. A Casa da Música propõe, também com entrada livre, Uma Noite de São João, proporcionada pela Orquestra Sinfónica do Porto Casa da Música, sob a direção de Henrique Constância. Obras de Mussorgsky, Rimsky-Korsakov, Gioachino Rossini, Mendelssohn e Bizet. No auditório Fernando Lopes Graça, em Almada, às 21h, e com repetição amanhã às 17h, no Museu da Música Portuguesa Casa Verdades de Faria, no Estoril, The American Project. Bruno Monteiro no violino, João Paulo Santos no piano, interpretam Scott Joplin, Aaron Copland, Leonard Bernstein e John Corigliano. Já no átrio da Câmara Municipal de Torres Vedras, hoje às 21h30, concerto da 4ª edição do Prémio Internacional de Composição d'Arcos, as obras finalistas Interrail, de Bernardo Jordão, e Pequenas Piezas Espanholas, de Jorge Navarro. As obras serão interpretadas pelo ensemble d'Arcos e o programa inclui ainda o Quarteto de Cordas número 3 de Bartók e a estreia absoluta de Ruckwaldi, de Sérgio Azevedo, às 21h30, em Torres Vedras. O Festival de Sintra continuará amanhã, dia 20. Uma das propostas é Bumba na Fofinha, narra Pedro e o Lobo, um concerto para as famílias. A narradora Bumba na Fofinha e a Orquestra Juvenil Geração, sob a direção de José Eduardo Gomes, interpretam a abertura festiva Opus 96 de Shostakovich e depois, como prato forte, O Pedro e o Lobo, de Sergei Prokofiev. Já o Festival dos Capuchos terá o concerto de encerramento no Parque da Paz, em Almada, amanhã a partir das 21h. É uma gala de ópera com a Orquestra Metropolitana de Lisboa e as vozes da soprano Ana Samuel, do tenor Peter Zohn e com a direção orquestral de Pedro Neves. Obras de Bizet, Massenet, Puccini, Giordano, Mascagni, Dvorak, Kalman e Franz Lehár. Marco Pereira, no Festival Internacional de Música de Espanha, apresenta com amanhã, às 21h, Mar ao Norte, com a Real Filarmonia Galícia e também, ora, portanto, Marco Pereira no violoncelo, faltou dizer, e Baldur Brönnimann na direção orquestral. No programa, uma obra de Fernando Obuide, a que dá nome ao programa, Mar ao Norte, e também obras de Edward Elgar e Jean Sibelius. Ainda amanhã, o estreante Arraial Alemão do Instituto Goethe em Portugal, em Lisboa, começará às 14h, mas o concerto da Metropolitana Big Band está agendado para as 18h, trazendo a tradição vibrante do swing e do jazz em diálogo com sonoridades folk contemporâneas. E no domingo 21, dia do solstício de verão, destaque para o concerto do final do ano letivo do Conservatório de Música da Metropolitana, a partir das 12 horas, no Salão de Festas da Voz do Operário, em Lisboa. Participam o coro do Conservatório de Música da Metropolitana, a Piccola Orquestra, a Orquestra Juvenil de Santa Maria Maior, a Orquestra Juvenil Metropolitana e a classe de piano a quatro mãos do Conservatório também. A agenda bem recheada para hoje e para sábado e domingo, e não ficou de modo nenhum aqui esgotada. No término de mais uma edição da Tarde na RTP Antena 2, desejo-lhe os votos então de um ótimo fim de semana e até segunda-feira.
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3: Bem-vindos a mais um Discografia. Hoje vamos falar de um disco que teve um impacto considerável e que foi em larga medida aquele disco que lançou Nigel Kennedy para a notoriedade junto do grande público britânico, ainda antes do enorme sucesso comercial das suas 4 estações de Vivaldi de 1989. Nigel Kennedy era então um jovem violinista, mas a sua interpretação revelava uma maturidade e uma intensidade emocional notáveis para a idade, granjeando elogios da crítica e prémios, entre os quais Gramophone Record of the Year na altura. Estou a falar da interpretação do Concerto para Violino em Si Menor op. 61 de Edward Elgar. O Concerto de Elgar é uma obra longa, dura cerca de 50 minutos, tecnicamente exigente e emocionalmente densa, profundamente impregnada daquele melancólico lirismo tonal tão característico de Elgar. É uma obra que requer não apenas virtuosismo, mas sobretudo uma grande capacidade de sustentar a linha expressiva e o arco dramático ao longo dos 3 andamentos, com destaque para o extenso e introspectivo cadenza acompanhada do último andamento, um dos momentos mais singulares do repertório, em que a orquestra murmura em pizzicato, tremulando sob o violino solista, evocando reminiscências dos temas anteriores. Kennedy, formado na tradição de Yehudi Menuhin, que fora ele próprio um intérprete histórico desta obra, tendo-a gravado em jovem, com o próprio Elgar a dirigir em 1932, trouxe esta leitura uma combinação de paixão, espontaneidade e respeito pela tradição interpretativa britânica da obra. A parceria com Simon Rattle e a City of Birmingham Symphony Orchestra, então em plena ascensão e a tornar-se uma das grandes orquestras britânicas, precisamente sob a batuta de Rattle, resultou numa interpretação coesa e de grande fogo. Como curiosidade, Kennedy viria a regravar o concerto mais tarde na carreira com Vernon Handley e a London Philharmonic em 1997, mas é esta gravação juvenil com Rattle que permanece a mais lendária e frequentemente recomendada. Vamos então ficar com o Concerto para Violino em Si Menor de Edward Elgar, na interpretação de Nigel Kennedy.

A mítica interpretação de Nigel Kennedy com a City of Birmingham Symphony Orchestra, dirigida por Simon Rattle, deste concerto para violino em si menor, opus 61, de Edward Elgar. Esta gravação feita pela EMI em 1984, lançada em 1985, e que teve um impacto considerável, em larga medida, foi esta gravação que lançou Nigel Kennedy para a notoriedade junto do grande público, ainda antes do enorme sucesso comercial que viria depois, em 89, com as suas quatro estações. Kennedy, um jovem violinista nesta altura, mas com uma interpretação que revelou toda a maturidade e intensidade emocional, granjeando elogios e tanto da crítica como inúmeros prémios, entre os quais o Gramophone Record of the Year na altura. Ouvimos então o concerto para violino e orquestra de Edward Elgar na interpretação de Nigel Kennedy.

0: Salut d'amour, a prenda musical de Edward Elgar para a sua futura mulher Caroline Alice, com Daniel Losakovich no violino e Stanislav Soloviev ao piano.
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0: 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O Jornal de 2 com a edição de Sandy Gageiro.
2: Luís Montenegro afirma que não vai desistir da reforma laboral. Em Bruxelas, o primeiro-ministro lamentou o chumbo da proposta num parlamento. O Ministério da Cultura, Juventude e Desporto garante que o subsídio de mérito cultural continua a apoiar artistas e autores de reconhecido mérito cultural, segundo os critérios legalmente previstos. Estreia esta sexta-feira a primeira peça do poeta João Luís Barreto Guimarães no Teatro Aberto, chama-se Caravana. Montenegro com confiança absoluta na ministra do Trabalho após o chumbo da reforma laboral. As negociações duraram até o último minuto, mas o Chega acabou por votar contra. Em Bruxelas, Luís Montenegro lamentou e insiste na reforma laboral como um objetivo deste governo que não vai desistir de ter um país mais competitivo.
3: O governo não vai desistir de dar a Portugal condições para que o país seja mais competitivo, seja mais produtivo, e por via disso se possam gerar mais oportunidades de emprego e pagar melhores salários. Esse objetivo é central e vai permanecer intacto nas políticas e nas propostas do governo. Saberemos fazer a leitura política para recolocar este tema no tempo e no modo que forem convenientes. Isso será uma análise que farei no futuro.
2: Luís Montenegro afirma que as exigências do Chega iriam pôr em causa o futuro da Segurança Social. Questionado sobre o futuro da Ministra do Trabalho, Montenegro é claro.
3: Confiança absoluta. A Ministra do Trabalho, Solidariedade e Segurança Social mais não fez do que apresentar a posição do Governo. E a posição do Governo é inamovível, intocável. É da Senhora Ministra e é a minha. E, portanto, a confiança é uma questão que nem sequer se coloca, honestamente.
2: Declarações de Luís Montenegro no final do Conselho Europeu. O primeiro-ministro acompanhou à distância o chumbo no Parlamento da proposta da reforma laboral. Só o PSD, Iniciativa Liberal e CDS votaram a favor. Os restantes partidos votaram contra. O secretário-geral da UGT, Mário Mourão, fala num triunfo da vontade dos trabalhadores portugueses.
4: Venceu aquilo que era a posição dos trabalhadores portugueses que manifestaram na greve geral, que se têm vindo a manifestar. E, portanto, isso é a prova de que o Chega, de facto, teve consciência de que o que estava em cima da mesa ainda é muito mau para os trabalhadores, apesar de ter havido alguns avanços. Mas o que ficou, as traves mestras, nunca o governo quis abdicar das traves mestras. E está a prova nisto. O governo nunca quis negociar. O governo quis impor, não quis negociar. E por isso o desfecho deste processo só poderia ser este, e por isso eu tenho que também aos deputados portugueses felicitá-los por estarem conscientes, estarem ao lado de quem trabalha, ao lado dos portugueses. E, portanto, é uma boa notícia para todos.
2: A CGTP assistiu à votação nas galerias. Em declarações aos jornalistas, o secretário-geral Tiago Oliveira insistiu que foi a luta dos trabalhadores que determinou este desfecho.
5: Foram os partidos que votaram, mas que não tínhamos uma única dúvida. Votaram condicionados pela luta dos trabalhadores. Votaram porque foram os trabalhadores que determinaram este voto. E é isso que conduziu este processo de luta de 11 meses. E a CGTP também ao longo destes 11 meses mostrou de que lado é que está, de que lado é que sempre esteve e de que lado é que irá continuar a estar, que é do lado da maioria, do lado dos trabalhadores.
2: O secretário-geral da CGTP assistiu à votação nas galerias da Assembleia da República, mostrou-se emocionado tanto no momento da votação como mais tarde em declarações aos jornalistas. O primeiro-ministro Luís Montenegro lamentou também hoje ter tido conhecimento que era alvo de ataques planeados pelo grupo de extrema-direita Movimento Armilar Lusitano à sua casa, por notícias dado não ter sido contactado pelas autoridades.
3: Lamento profundamente que uma questão que coloca em causa a segurança de um cidadão, no caso o Primeiro-Ministro e a sua família, mas podia ser aplicável a qualquer português, não tivesse sido partilhado com os próprios. Posso até confidenciar que foi extremamente, enfim, delicado que a minha família, nomeadamente a minha mulher e os meus filhos, tivessem tido essa notícia da forma igualmente surpreendente e sem poderem falar inclusivamente comigo.
2: Luís Montenegro foi questionado sobre a acusação do Ministério Público, conhecida esta quinta-feira, em que 9 arguídos, um dos quais um chefe da PSP que estava ao serviço da Polícia Municipal de Lisboa, são acusados no processo relacionado com um grupo de extrema-direita por crimes de terrorismo, imputando-lhes o planeamento de ações futuras contra alvos políticos, partidos, jornalistas e académicos. Para evitar demoras na resposta, o Ministro da Defesa garante que as Forças Armadas vão ter autonomia no apoio ao combate aos incêndios, não vão ter de esperar por pedidos para poderem intervir. Nuno Melo explica que só numa segunda fase as Forças Armadas vão ter de reportar o que fizeram.
6: As Forças Armadas agem autonomamente e depois reportam aquilo que seja feito, ou seja, não terão de aguardar um pedido de ação para que essa ação aconteça. E, portanto, é um meio novo, é uma nova forma também de se encarar uma situação que é de risco, uma articulação entre a administração interna e a defesa, que eu acho que é particularmente virtuosa. Vai disponibilizar aeronaves, P3 Orion, o C-295, também os helicópteros Black Hawk, no que tem a ver com combates, e drones, desde logo, e naturalmente os meios humanos necessários a que todos estes equipamentos sejam operacionalizados.
2: O Ministro da Defesa a explicar ainda como funciona o Centro de Operações Permanente na Base Aérea número 5 em Montreal, no Conselho de Leiria, ativado por causa das elevadas temperaturas. Declarações de Nuno Melo à margem da Eucaristia da Peregrinação Militar Nacional ao Santuário de Fátima, registro da Agência Lusa. O PSD reúne-se este fim de semana em Congresso Nacional para consagrar Luís Montenegro como líder do partido por mais 2 anos. A reunião magna acontece numa altura em que Pedro Passos Coelho tem deixado críticas à governação e em que o governo está perto de garantir a reforma laboral numa primeira fase. O Congresso, que arranca este sábado a partir das 10 da manhã no Velódromo Nacional de Sangalhos, em Anadia, Distrito Aveiro, confirmado já na lista conjunto ao Conselho Nacional, composta por militantes desalinhados com a atual liderança, entre eles André Pardal. Quanto à proposta de estratégia global que Luís Montenegro vai apresentar a Congresso, defende-se que não é não ou chega, que é para manter, o que não há acordos de bloco central com o Partido Socialista. Israel realizou há instantes um ataque militar no sul do Líbano. A notícia está a ser avançada pela comunicação social libanesa. Esta ação militar surge cerca de 2 horas depois da entrada em vigor de um cessar-fogo com a Hezbollah e o exército israelita a comprometer-se a respeitar a trégua. A suspensão das ações militares israelitas é uma condição colocada pelo Irão para cumprir o acordo com os Estados Unidos. Apesar do cessar-fogo e dos ataques de Israel na faixa de Gaza terem diminuído de intensidade e de gravidade, continuam, e isso a somar ao bloqueio que persiste, faz com que a situação no terreno permaneça muito difícil. É o relato do coordenador-geral da Médicos Sem Fronteiras para a Palestina, entrevistado pela jornalista Marta Pacheco. Dá conta que, para lá da questão dos alimentos, da água potável, faltam medicamentos e equipamentos básicos nos hospitais, o que leva muitas vezes a escolhas difíceis.
7: No caso particular dos medicamentos, João Tubau conta que, em algumas situações, os hospitais estão a chegar ao limite.
8: Estamos chegando às situações limite dos estoques. Isso faz com que os nossos médicos tenham que fazer escolhas muito difíceis. Não tem que ficar escolhendo qual vai ser o paciente que, em função da sua gravidade, da sua doença, vai receber o tratamento, porque não tem tratamento para todos.
7: O coordenador-geral da Médicos Sem Fronteiras para a Palestina dá ainda um outro exemplo, o do leite para os bebés.
8: Hoje em dia, assim, estamos chegando no limite do estoque de leite terapêutica, né, para as crianças pequenas.
7: O cessar-fogo de outubro fez com que os ataques israelitas na faixa de Gaza diminuíssem de frequência e de intensidade, conta, mas não fez com que parassem. E o bloqueio à entrada de ajuda faz com que a situação no terreno seja terrível, seja de grande crueldade.
8: Esse bloqueio faz com que, mesmo que as bombas sejam menos, a realidade e a vida das pessoas na faixa de dias de hoje é de uma crueldade terrível.
7: Faltam as coisas mais básicas, como ter acesso à água potável, alimentos ou higiene.
8: A gente está vendo verdadeiras epidemias de piolho, de sarna. Hoje em dia não tem nenhum tipo de coleta de lixo na faixa, então o lixo está por tudo quanto é canto, a água é pouca, tanto a água para a higiene pessoal, para se lavar, para lavar roupa, quanto a água para se beber. A alimentação continua sendo precária.
7: É o que contam a Joanne Tubau, os colegas palestinianos que fazem parte da organização e que estão atualmente no terreno. São cerca de 1.400 que vivem e trabalham, diz, debaixo de uma enorme pressão.
2: A organização Médicos Sem Fronteiras diz que é por isso urgente parar definitivamente com os ataques e que se levanta o bloqueio à faixa de Gaza. O Ministério da Cultura, Juventude e Desporto garante que o subsídio de mérito cultural continua a apoiar artistas e autores de reconhecido mérito cultural segundo os critérios legalmente previstos. Em comunicado emitido esta tarde, o Ministério reafirmou o compromisso com a igualdade de tratamento entre beneficiários, a transparência na atribuição dos apoios públicos e a correta aplicação dos recursos do Estado. Revela ainda que os beneficiários abrangidos por situações de alteração ou não atribuição de apoio foram notificados para exercício de direito da audiência prévia. Até à data foram apresentadas 11 pronúncias que se encontram em apreciação pelos serviços competentes. Este subsídio foi notícia esta semana devido aos cortes que foram aplicados este ano a alguns dos beneficiários. Foi apresentado esta quinta-feira o programa de verão da Casa da Música. A proposta ganha um novo significado com o início do São João na Casa. A programação mantém-se semelhante à dos anos anteriores, a grande diferença está mesmo nos nomes que por lá vão passar nos próximos 3 meses. A jornalista Isabel Cunha Marcos sentou-se à mesa para conhecer alguns dos destaques.
9: O diretor artístico, François Beau, é quem abre as hostilidades à mesa.
10: Dentro deste arco há música erudita, a música popular e também temos dois concursos internacionais.
9: Onde o São João tem também um destaque especial.
11: Que é o nosso grande evento gratuito de verão.
9: O programador de música não erudita, Fernando Sousa, é quem o apresenta. O grupo Nunca Mates o Mandarim é uma das presenças.
11: E o evento é o Nunca Mates o Arraial. Portanto, eu diria que é o palco mais alternativo oficial da programação da cidade do Porto.
9: Mas há outras surpresas.
11: Temos também os DJs Michael Knight, João Não.
9: Já em julho, a artista Lala Tamar é outro dos destaques.
11: Marroquina, de origem brasileira.
9: E onde o jazz não fica esquecido.
11: O Jason Moran passa por cá.
9: E a encerrar o mês.
11: Temos o Jasmine também, portanto, com inspirações da folk americana, psicadelismo.
9: Mas a música portuguesa não foge ao radar. A programadora de música não erudita, Filipa Leite, diz que passa por ali em agosto.
12: A pensar um bocadinho mais nos turistas, temos ao final da tarde, na Sala 2, concertos de fado.
9: Até chegarmos a setembro.
11: O Clube de Choro do Porto, que vem com o Cristóvão Bartes, que é um grande compositor. Pianista brasileiro.
9: O programa de verão da Casa da Música é semelhante ao dos últimos anos. A única diferença está mesmo em quem atua.
12: Os grupos que apresentamos costumam ser sempre diferentes.
9: A ideia é fidelizar o público num programa que é, na sua maioria, gratuito.
2: Um programa que se estende até setembro, começou assim o São João na Casa da Música. O projeto de restauro a longo prazo na fachada oeste do Partenon em Atenas chegou ao fim, devolvendo assim ao monumento o aspecto do início do século XIX, adiantou esta quinta-feira o Ministério da Cultura grega. Este templo com 2.500 anos dedicado à deusa Atena e situado numa colina com vista para a capital grega, recebe mais de 4 milhões de visitantes por ano. Segundo o Ministério, uma equipa de arqueólogos e engenheiros e artesãos utilizou tanto fragmentos antigos preservados como mármore novo para preencher lacunas e reforçar a fachada oeste do monumento. A primeira peça do poeta João Luís Barreto Guimarães, que o Teatro Aberto estreia esta sexta-feira em Lisboa, tem como cerne um homem em perda, isolado num baldio, que se revela a mulheres que conhece em encontros fortuitos. Caravana tem encenação de João Pedro Vaz.
13: Posso ter o nome que mais lhe agradar?
14: Pode.
13: Como é que quer que eu o chame?
14: Como é que eu quero que a menina se chame?
13: Sim.
14: Não sei. Diga-me, menina.
15: Acontece uma coisa muito interessante que me aconteceu a primeira vez que li o texto e que acho que acontece ao espectador, porque há um volte-face na peça que não podemos revelar para não estragar a experiência do público, mas que muda completamente a perspectiva. Então, de repente, nós parece que voltamos atrás naquele momento e revemos todas as relações que se criaram. E isso é, talvez, assim, o momento do texto em que percebemos que estamos num jogo teatral profundo. Eu acho que o nosso trabalho tem sempre, assim, no início, qualquer coisa de artesanato ou de escultura, em que estamos a construir um objeto que ainda não sabemos o que é e que se vai revelando, vai... Assim que vamos tirando o mármore, a peça sai de lá de dentro. Mas depois há nos atores esta necessidade da prática e de uma certa ginástica, de um certo desporto cotidiano que vai, no fundo, conseguindo tornar-nos mais familiar. E finalmente que chegamos a uma fase, que é o que eu gosto e que já estamos agora na véspera da estreia, que é de relojoaria, de ir pormenor a pormenor, conseguindo, de facto, revelar e esconder aquilo que inicialmente não se via na peça.
14: Ana,
16: pode ser?
14: Parece bem. É um nome coerente. É um nome que tanto se pode ler de trás para a frente como de frente para trás.
2: Estreia esta sexta-feira no Teatro Aberto em Lisboa, interpretação de Joaquim Horta e Rita Calçada Bastos, que se desdobra em três papéis, Helena, Ana e Maria. O texto de João Luís Barreto Guimarães chega aos palcos depois de ter recebido o Prémio de Teatro Carlos Avilés, SPA Autores, Teatro Aberto 2025. A Câmara de Aveiro aprovou hoje a classificação do edifício da antiga Biblioteca Municipal como Monumento de Interesse Municipal, medida que pretende assegurar a proteção, conservação e valorizar o futuro imóvel. Informou a autarquia, que esclarece que ao longo da sua existência o edifício desempenhou diversas funções de interesse público, assumindo um papel importante na vida coletiva da cidade, nomeadamente nas áreas bancária, educativa e também cultural. Com esta classificação, a autarquia diz que pretende assegurar a proteção, conservação e valorização, atualmente destinado a acolher um novo espaço museológico, reforçando a importância para a identidade e memória coletiva do concelho. O Jornal da 2 fica por aqui. 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
0: Foi o Jornal da 2 com a edição de Sandy Gageiro. Fim de semana com previsão de ligeira subida das temperaturas, céu geralmente pouco nublado ou limpo, à exceção do interior norte e centro, onde poderão ocorrer aguaceiros e trovoada. O vento será fraco a moderado, soprando por vezes forte durante a tarde, na faixa costeira ocidental, a sul do Cabo Carvoeiro. Nos Açores, esperam-se aguaceiros em geral fracos, e apenas amanhã. Na Madeira, há também a possibilidade de aguaceiros fracos ao final do dia e uma pequena subida das máximas no domingo.
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0: Muito boa tarde. Estamos agora com 18 minutos depois das 8, 5 e 18 nos Açores. Sejam bem-vindos e bem-vindas ao programa do final da tarde na RTP Antena 2 com João Rodrigues Pedro. Destacamos nesta hora e na próxima vários concertos que marcam a agenda da noite de hoje e do fim de semana, nomeadamente no âmbito do Festival de Música dos Capuchos e do Festival de Sintra. Para já, falamos de uma noite de São João. É o mote para a estreia do maestro açoriano Henrique Constância na direção da Orquestra Sinfónica do Porto. Mais logo, a partir das 9, na Casa da Música e com entrada livre, celebra-se antecipadamente o São João, num programa com obras emblemáticas do repertório sinfónico, a saber, a versão original de Noite de São João no Monte Calvo, de Mussorgsky, Capricho Espanhol de Rimsky-Korsakov, as aberturas de Guilherme Tell de Rossini e de Um Sonho de uma Noite de Verão de Mendelssohn e excertos das suítes La Arlésienne de Georges Bizet. É com uma destas cinco obras que abrimos o programa, concretamente com aquela que dá início à música de cena de Mendelssohn para uma comédia, de Shakespeare. Um Sonho de uma Noite de Verão por Cláudio Abbado e a Sinfónica de Londres.

de Verão. Uma história de amor impossível, à semelhança de Romeu e Julieta, misturando realidade e fantasia entre Atenas e uma floresta na Grécia Antiga. Estivemos com as leituras de Cláudio Abbado e da Sinfónica de Londres para uma das peças que mais logo vão marcar a estreia do maestro Henrique Constância na direção da Orquestra Sinfónica do Porto, concerto com entrada livre na Casa da Música a partir das 9, a celebrar uma noite de São João com esta abertura de Mendelssohn e outras peças de Mussorgsky, Rimsky-Korsakov, Rossini e Bizet. Em Almada, o Festival de Música dos Capuchos encerra amanhã com uma gala de ópera no Parque da Paz e também de entrada livre. A Orquestra Metropolitana de Lisboa e o maestro Pedro Neves vão partilhar o palco com dois cantores de craveira mundial, a soprano russa Anna Samuil e o tenor austríaco Peter Zohn, numa celebração da ópera que vai passar pela Carmen de Bizet, pela Tosca e La Bohème de Puccini, pela Cavalleria Rusticana de Mascagni ou pela Canção à Lua da Rusalka de Dvorak. Haverá também trechos de operetas, como, por exemplo, A Viúva Alegre de Franz Lehár. Anna Samuil vai cantar ainda uma ária de Jules Massenet, de uma ópera menos conhecida do compositor francês, baseada na história de Salomé e do seu desejo de vingança. Il est doux, il est bon, da ópera Hérodiade.

Uma área da personagem Salomé, protagonista da ópera Hérodiade de Jules Massenet. Ouvimos Il est doux, il est bon, na voz de Angela Gheorghiu, com o maestro John Mauchery, na direção da Orquestra do Teatro Régio de Turim. É uma das áreas da Gala de Ópera que encerra o Festival dos Capuchos no Parque da Paz, em Almada, e que vai contar com as presenças da soprano Ana Samuel, do tenor Peterson, do maestro Pedro Neves e da Orquestra Metropolitana de Lisboa. Gala de Ópera, com entrada livre, amanhã em Almada, a partir das 9. Também amanhã o Festival de Sintra acolhe um encontro de estrelas. O lendário trompetista Håkan Hardenberger vai estar acompanhado no Centro Cultural Olga Cadaval pela Orquestra de Câmara Mahler e pelo maestro Daniel Harding, num encontro de rara magnitude, dedicado inteiramente ao classicismo vienense, com quatro partituras escritas na passagem do século XVIII para o século XIX. O programa integra, na primeira parte, duas páginas de Joseph Haydn, a Sinfonia número 85, La Reine, e o Concerto para Trompete, em Mi bemol maior. Depois do intervalo, Håkan Hardenberger regressa ao palco para tocar outro concerto, o de Hummel, em Mi maior, seguindo-se a fechar o programa a Quarta Sinfonia de Beethoven. Uma noite do Festival de Sintra que promete ficar na memória do público presente, com protagonistas de calibre internacional. Recuperamos a propósito deste espetáculo uma gravação de 1986 de Håkan Hardenberger a interpretar o Concerto para Trompete de Hummel em três andamentos, Allegro con Spirito, Andante e Rondó, e acompanhado por Neville Marriner e pela Academia de St. Martin in the Fields.

0: Uma gravação histórica de 1986 com Håkan Hardenberger, acompanhado pela Academia de St. Martin in the Fields e pelo maestro Neville Mariner, de uma das obras de referência do repertório para trompete e orquestra, o Concerto em Mi Maior de Johann Nepomuk Hummel, estreado no dia de Ano Novo de 1804 no Palácio Esterházy em Eisenstadt. 40 anos depois deste registro, o trompetista sueco vai tocar em Sintra o Concerto de Hummel e também o de Joseph Haydn, em Mi bemol maior, numa noite consagrada ao classicismo vienense que promete ficar para a história do Festival de Sintra. Daniel Harding e a Orquestra de Câmara Mala são os outros protagonistas de um programa em que se escutam ainda as Sinfonias número 85 de Haydn e a quarta de Beethoven. Um concerto de estrelas no Centro Cultural Olga Cadaval às 9:30 da noite de amanhã. Voltaremos ao Festival de Sintra mais adiante para dar conta do concerto de encerramento no domingo e com outro grande solista, o pianista francês Luca de Bargue, que vai tocar o segundo concerto de Rachmaninov.
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0: 6 horas no continente e na Madeira, 5 nos Açores. Mais uma vez, muito boa tarde. Voltamos com novas propostas para desfrutar da música ao vivo, assinalando para já o concerto que a Orquestra Sinfónica Juvenil e o maestro Christopher Bachmann realizam amanhã com 3 jovens solistas na Igreja de Santo António em Moscavide. São eles Jiang Wang no violino, Gonçalo Reis na flauta e Simão Nunes no clarinete. O programa inclui peças de Mozart, Weber, Sibelius e a Rapsódia Tzigane de Maurice Ravel, adaptada pelo compositor para violino e orquestra depois da estreia da versão original para violino e piano em 1924. Ficamos com essa segunda versão por Vadim Repin e António Papano, na direção da Sinfónica de Londres.

Tzigane Rapsódia de Maurice Ravel, exemplo do fascínio pelo exotismo que se fazia sentir ainda nas primeiras décadas do século XX. Foram as leituras do violinista Vadim Repin e da Sinfónica de Londres, sob a regência de António Papano. Amanhã, às 9 da noite, na Igreja de Santo António, em Moscavide, Jiang Huang, laureado do Prémio Jovens Músicos do ano passado, vai apresentar esta obra num concerto da Orquestra Sinfónica Juvenil com o maestro Christopher Bachmann, contando ainda com mais dois jovens solistas, Gonçalo Reis, na flauta, e Simão Nunes, no clarinete. Há pouco falávamos do Festival de Sintra e desse encontro de estrelas que acontece amanhã com Håkan Hardenberger e o maestro Daniel Harding, acompanhados pela Orquestra de Câmara Mahler. Ora, no domingo, às 7, também no Centro Cultural Olga Cadaval, o pianista Luca de Bargue e a Sinfónica Portuguesa, com a direção de Miguel Sepúlveda, fazem o concerto de encerramento desta 60ª edição do mais antigo Festival de Música Erudita do país. E vão interpretar o segundo concerto de Rachmaninov e a 5ª Sinfonia de Tchaikovsky, duas obras de exuberância romântica. É o concerto de Rachmaninov que proponho escutarmos agora numa gravação ao vivo, realizada na Philharmonie de Berlim em 2005, com Life of Ansnes e a Filarmónica de Berlim.

O segundo concerto de Rachmaninoff nas mãos de Leif Ove Andsnes, numa gravação ao vivo na Philharmonie de Berlim em 2005, é a obra que o pianista francês Lucas Debargue vai levar no domingo ao Centro Cultural Olga Cadaval para o concerto de encerramento do Festival de Sintra, com a Sinfónica Portuguesa e Miguel Sepúlveda a interpretarem ainda a Quinta Sinfonia de Tchaikovsky. Destaque agora para dois recitais de violino e piano com os quais Bruno Monteiro e João Paulo Santos propõem dar a conhecer quatro obras ilustrativas da produção musical norte-americana para os dois instrumentos. The American Project é o título destes recitais, que abrem com The Ragtime Dance, de Scott Joplin, num arranjo do violinista Itzhak Perlman, passando depois por sonatas de Aaron Copland e John Corigliano, e também pela suíte do musical West Side Story, de Leonard Bernstein. The American Project, com Bruno Monteiro e João Paulo Santos, esta noite em Almada, no Auditório Fernando Lopes Graça, a partir das 9, e domingo, às 5 da tarde, no Museu da Música Portuguesa, no Estoril. É deixa para ouvirmos aqui essa suíte extraída do grande sucesso da Broadway, que foi West Side Story, mas num arranjo para violino e orquestra. A música de Leonard Bernstein, por Joshua Bell, Orquestra Filarmonia e Maestro David Zinman.

0: Excertos do musical de Leonard Bernstein, West Side Story, num arranjo para violino e orquestra por Joshua Bell e David Zinman, com a Orquestra Filarmonia. A lembrar que esta noite, no auditório Fernando Lopes Graça, em Almada, e domingo à tarde, no Museu da Música Portuguesa, no Estoril, Bruno Monteiro e João Paulo Santos apresentam-se com The American Project, um recital em torno da música norte-americana e com obras de Bernstein, Scott Joplin, Aaron Copland e John Corigliano.
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0: Entramos na última hora de programa do final da tarde da RTP Antena 2 com uma nova edição discográfica de que já falámos aqui esta semana e que celebra o compositor espanhol Manuel de Falla no ano em que se assinalam os 150 anos do nascimento. É um disco gravado pelo maestro Gustavo Dudamel com a Sinfónica Simón Bolívar da Venezuela e que nos oferece como obra central a música do bailado El Amor Brujo, baseado numa lenda popular, segundo a qual a alma de um cigano regressa ao mundo dos vivos para impedir que a sua mulher se junte com outro homem. Para captar a essência desta obra magistral, foi convidada a cantora espanhola Pasión Vega, com um trajeto que tem passado pela música tradicional da Andaluzia, pela canção de autor, pelo jazz e até pelo fado. Expressão profunda da alma cigana, como lhe chamou de Falla, escutemos então esta nova leitura de El Amor Brujo com Pasión Vega, Gustavo Dudamel e a Sinfónica Simón Bolívar.

Manuel de Falla, com a participação da cantora espanhola Pasión Vega e o maestro Gustavo Dudamel a dirigir a Orquestra Sinfónica Simón Bolívar. Um disco de celebração dos 50 anos de El Sistema, o projeto venezuelano que permitiu o desenvolvimento de programas académicos e de formação para os mais desfavorecidos no ensino musical do país sul-americano, mas que celebra também os 150 anos deste grande compositor espanhol. Alma y Fuego é o título do disco, que nos dá ainda excertos da música do bailado Chapéu de Três Bicos e a leitura do pianista Javier Perianes de Noites nos Jardins de Espanha. A fechar esta emissão, a música de uma voz essencial do minimalismo, Philip Glass, num disco também ele editado recentemente e que nos propõe uma das páginas mais fascinantes do trabalho do compositor norte-americano para o cinema. Em 2002, o realizador Stephen Daldry encomendava a Glass a trilha sonora para o seu novo filme The Hours, juntando nos papéis de três mulheres a viverem em épocas diferentes as célebres Nicole Kidman, Julianne Moore e Meryl Streep. A partitura de Glass, verdadeiro manifesto da sua expressiva simplicidade, foi posteriormente depurada numa suíte em três andamentos para piano, cordas, harpa e celesta por Michael Riesman, diretor musical do Philip Glass Ensemble e colaborador de longa data do compositor. É essa suíte da música para o filme The Hours que se pode escutar agora numa edição da etiqueta Naive, com a pianista Simon Dinnerstein e o ensemble nova-iorquino Baroclin.

0: A música de Philip Glass para o filme The Hours, As Horas, realizado por Stephen Daldry em 2002, aqui na recriação de Michael Riesman, em forma de suite para piano, cordas, harpa e celesta. Leituras da pianista Simone Dinerstein e do ensemble Barocklin, num disco agora disponível na editora Naive. É o ponto final no programa do Final da Tarde na RTP Antena 2, apresentado por João Rodrigues Pedro. Desejo-lhe um bom fim de semana. Até breve.
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0: Alexandra.
1: Olá, Luís.
0: Para os amadores de jazz dos anos 50, o saxofonista tenor Lester Young e o clarinetista Benny Goodman eram duas grandes referências neste género musical, sendo idolatrados a nível mundial. Hoje prestamos homenagem a ambos os músicos, revisitando dois álbuns editados nessa mesma década.
1: Começamos por ouvir o álbum Lester Young Collates.

0: Too Marvelous for Words, Encore e Polka Dots and Moonbeams, músicas do disco Lester Young Collates, editado em 51 pela Clef.
1: Este álbum contém um conjunto de gravações que Lester Young efetuou entre 49 e 51 para o produtor Norman Grant, originalmente editadas como singles. E, muito embora os músicos que o acompanharam em estúdio tenham variado ao longo dos anos, o saxofonista adotou sempre o formato instrumental de quarteto. Assim, em junho de 1950, gravou, em Nova York, com John Lewis, piano, Joe Shulman, contrabaixo, e Bill Clark, na bateria.

0: Three Little Words e Nina, músicas do disco Lester Young Collates.
1: Na viragem dos anos de 1950, quando gravou a música deste álbum, Lester Young estava ainda em forma. Tal viria, contudo, a mudar dramaticamente, pois a dependência do álcool afetaria muito em breve a sua prática instrumental. Mais do que isso, estaria na origem de uma morte extraordinariamente prematura, ocorrida em 59, quando Lester Young contava apenas 49 anos.

0: O quarteto de Lester Young em Undercover Girls Blues e Frenzy, músicas do disco Lester Young Collates, editado em 51 pela Clef.
1: Em 1959, estreava na Broadway o musical The Sound of Music, que 6 anos depois daria origem ao filme homónimo, produção que correu virtualmente todo o mundo. Nesse mesmo ano de 59, Benny Goodman, o rei do swing, entrava em estúdio para gravar algumas das canções mais icónicas que o compositor Richard Rodgers e o letrista Oscar Hammerstein tinham criado para o referido espetáculo. O objetivo era alimentar um álbum que viria a ter por título The Sound of Music.

0: o clarinetista Benny Goodman, em The Sound of Music, e My Favorite Things, músicas do disco The Sound of Music, editado em 59 pela MGM.
1: Este álbum foi gravado em Nova Iorque. Efetuada a 20 de novembro de 59, a sessão de estúdio que lhe deu origem ocorreu apenas 4 dias após o musical The Sound of Music ter estreado num dos muitos teatros da Broadway. Benny Goodman partiu para a gravação com um decateto no qual militavam vários músicos de jazz de renome. Referimos-nos nomeadamente a Jack Sheldon, trompete, Flip Phillips, saxofone tenor e Red Norvo, no vibrafone.

0: os clássicos 16 Going on 17, So Long Farewell e Climb Every Mountain, músicas do disco The Sound of Music.
1: O sucesso de The Sound of Music, seja como teatro musical, como filme ou como álbum, deve-se sobretudo à qualidade das composições criadas pela dupla formada por Richard Rodgers e Oscar Hammerstein. O início da histórica parceria entre o compositor e o letrista remonta a 1943, ano em que Richard Rodgers e Oscar Hammerstein colaboraram no musical Oklahoma. Referindo-se à música de Richard Rodgers, o dramaturgo, ator e compositor britânico Noel Coward afirmou um dia que possui melodia, romance, glamour, ritmo, em suma, tudo. Algumas das composições que Richard Rodgers criou para The Sound of Music marcariam, aliás, indelevelmente o panorama da música popular e do cinema do século XX.

0: Benny Goodman e o seu decateto em Maria e Do Re Mi, músicas do disco The Sound of Music, editado em 59 pela MGM. Boa noite, Luís.
1: Boa noite, Alexandra.

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1: Abrindo os seus dois olhos, Ra, o Deus Sol, lançou a luz sobre o Egito. Separou a noite do dia. Os deuses saíram da sua boca e a humanidade dos seus olhos. Todas as coisas nasceram dele, da criança que brilha no lótus e cujos raios fazem com que todos os seres vivam. Um cântico do Egito ptolomaico.
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Qual a ética do olhar que o cinema veicula? Qual a magia? E que escuta é esta que nos permite a reinvenção poética da humanidade? É imenso o espanto despertado pela escuta deste grande clássico da sétima arte que hoje revisitamos. É um filme eterno e imenso, que parece consubstanciar na sua música a própria essência do cinema. Uma obra com mais de 8 décadas, na qual a palavra, a música e a respiração se interligam desde o primeiro momento. No pensamento cinematográfico que surge entre as décadas de 1920 e 1940, podemos encontrar uma interrogação essencial que fica em aberto e na qual se enraiza o ato cinematográfico. De que modo a imagem em movimento pode ser simultaneamente documento e fábula? Realidade e metáfora, ética e poética. Diversos estudiosos do cinema, entre eles Siegfried Krakauer e André Bazin, observaram que a potência da imagem cinematográfica reside na sua ambiguidade ontológica, no seu duplo estatuto como registro do real e como artifício formal. A cinematografia que nasce neste contexto tem o dom de expor o humano no seu conflito essencial entre ideal e contingência, entre pertença e exílio, entre a natureza como primeiro abrigo da humanidade e as construções sociais que aprisionam a humanidade. Na senda deste pensamento, a encenação cinematográfica assume um papel social e político transformador. Através da reapresentação dos corpos no espaço fílmico, da construção dos diálogos e da economia visual da encenação, da sua música, o cinema torna-se um lugar de confronto simbólico entre classes, culturas e valores. Walter Benjamin identificaria nesta arte um dos mais profundos instrumentos de reconfiguração da percepção moderna, ao libertar o olhar da sua função meramente contemplativa e submetê-lo à consciência crítica. Neste quadro, o realismo não é apenas um estilo. Forma uma resistência moral e estética. O gesto de filmar o humano como ser histórico, vulnerável e, ao mesmo tempo, portador de uma dignidade universal que se resgata através do próprio cinema. Agora o filme começa. Escutamos a música como segunda respiração, veículo de empatia e consciência ética.

0: Et dis donc, Alfred, tu vas hyperner?
1: Oui.
0: Dans combien de temps?
1: Bon, dans 1 demi-heure.
0: Tu vas avec la camionnette?
1: Oui.
0: Bah, attends-moi, tu vas m'emmener.
1: D'accord, je t'amène. Joséphine.
0: Eh oui, Joséphine.
1: Bah, t'es pas le seul.
0: Hey, je m'en fous, petite tête.
2: Bonjour, maréchal.
0: Hein?
2: Il y a là un type de l'état-major. Il faut que tu l'emmènes.
0: À garde l'état-major, bah, dis-donc, il tombe mal.
3: Passe-moi dans le camembert.
0: Je m'en vais t'attendre, dis ça.
1: Ah non.
4: Monsieur Retour, par son gentil frou-frou, en culotte me direz-vous, on est bien mieux à bicyclette, mais moi...
5: Plaque d'argent. La rotule du genou est en argent aussi. Les malheurs de la guerre.
6: Fou-fou. Jantar com oficiais alemães na frente de batalha. A música original deste grande clássico que hoje ouvimos situa-nos entre idiomas, na fronteira entre o drama histórico e a parábola moral, elevando esta perspectiva à sua expressão mais depurada. A história transcende o simples retrato de uma época, o da Primeira Guerra Mundial. O filme transforma-se então numa meditação sobre a impossibilidade da separação entre o eu e o outro. As fronteiras geográficas, linguísticas ou sociais diluem-se perante o reconhecimento da humanidade partilhada. A encenação é marcada por uma contenção quase teatral, em que a profundidade de campo, o rigor dos enquadramentos e o ritmo dos planos criam uma coreografia de gestos onde o olhar se torna espaço ético por excelência. Como quando cada personagem faz a sua entrada em cena, quase convocando a ancestralidade da representação, as origens do teatro.
7: Rittmeister von Raffenstein, Kommandant Flugstaffel 21.
8: Capitaine de Boisdieu, état-major.
7: Enchanté.
9: Lieutenant maréchal, pilote.
7: Je regrette.
9: Mes officiers.
10: En là, chef, sage.
9: Mitterfeld.
10: Freisler.
7: Très honoré d'avoir des autres Français. Maintenant, monsieur, la table.
10: C'est madame. Freisler, vous m'avez fait une boule.
11: Darf ich einschenken, Herr Rittmeister?
10: Bitte. J'ai connu un Boisdieu à Berlin. Un comte Boisdieu.
8: Ah oui? C'était mon cousin, Edmond Boisdieu. Il était attaché militaire.
10: He was a marvelous rider.
8: In the good old times, yes. Maintenant, il est aviateur dans la chasse.
6: Neste quadro, a música desempenha um papel decisivo. O compositor, de origem húngara e formação clássica centro-europeia, concebe uma partitura dotada de aparente simplicidade melódica, mas com uma imensa profundidade expressiva que se vai revelando. A sua escrita musical funde-se com a imagem e também com a palavra, numa respiração única e comum, ora conferindo poesia ou desespero, ora destacando os veios da tão frágil esperança que sobrevive mesmo no meio da guerra e da desagregação moral. A música deste filme é o contraponto dramático da narrativa. Torna-se veículo da empatia e de uma consciência moral que talvez, como escreve Hilda Teresa de Castro, neste livro que agora abrimos, Cinema, Filosofia, Compêndio, organizado por João Mário Grilo e Maria Irene Aparício, assim podemos ver na capa do livro, define o gesto cinematográfico como um exercício da alteridade e também da compaixão como dimensão essencial do humano. Empatia e consciência moral.
12: Have you really gone insane?
13: I am perfectly sane.
12: Folger! Folger! You understand? that if you do not obey my order now, I'll have to shoot. I dread to do that. I beg you, man to man, come back.
14: It's damn nice of you, Raufenstein. But it's impossible.
12: Halt! Halt! Halt!
15: Melde Gehorsams, der Major. Die Leutnants Marischal und Rosenthal auf Abschnitt 6 entflohen.
6: O diálogo entre a encenação, a ética, a música e a palavra engendra um cinema que se aproxima hoje de uma ontologia do humano. A câmara na sua lente converte-se em testemunha sensível, cujo olhar é capaz de apreender a verdade das relações humanas para além das máscaras ideológicas. Este grande clássico da história do cinema e da música para a sétima arte inaugurou uma nova forma de realismo poético, no qual o cotidiano e o ideal, o cómico e o trágico, coexistem num equilíbrio precário, mas profundamente verdadeiro. Como os dois personagens que lado a lado caminharão daqui a pouco e se irão amparar na paisagem, transitando o espaço fílmico como a própria vida. O livro que abre o estudo destes temas que afloram a escuta desta música e deste filme é então o compêndio Cinema Filosofia, organizado por João Mário Grilo e Maria Irena Parício, no qual as palavras que hoje resgatamos de Hilda Teresa de Castro oferecem à escuta a evocação desta ética do olhar e da empatia moral. A autora escreve que desde cedo o cinema observou as mulheres e os homens, as coisas do dia-a-dia e do mundo, e entre essas a violência exercida sobre o humano e o não humano. Essa reflexão recorda-nos que o cinema é também uma forma de interrogar a condição humana.

Domingo de manhã no campo de prisioneiros. O genérico de La Grande Illusion anuncia desde os primeiros instantes uma obra de depuração formal e imensa densidade simbólica. A sobriedade tipográfica, o equilíbrio da composição visual e, claro, a cadência musical de Józef Kozma, compositor e maestro nascido em Budapeste a 22 de outubro de 1905, discípulo de Béla Bartók e Hans Eisler, preparam o espectador e também o ouvinte para uma narrativa na qual o humano se impõe sobre o artifício cinematográfico. A música de abertura, de tonalidade quase pastoral e melancólica, contida, introduz desde logo a tensão entre destino e esperança que atravessará toda a obra cinematográfica.

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Si tu veux, Marite, Julien Carrette. História do filme de Jean Renoir, La Grande Illusion, A Grande Ilusão. Colhe inspiração em relatos verídicos de vivências de cumplicidade em cativeiro, durante a Primeira Guerra Mundial. E desenvolve-se em torno do encontro entre prisioneiros franceses e oficiais alemães, revelando as fronteiras complexas e duais entre classes, nacionalidades e humanidade. Sob a aparência de uma narrativa quase linear, escutamos a influência de fontes literárias e ideológicas que vão moldando o espírito do filme, nomeadamente o pensamento pacifista de Norman Angell, o autor de The Great Illusion, uma obra de 1909, cuja tese sublinhava a irracionalidade económica e moral da guerra moderna. Jean Renoir transpõe para o cinema esta certeza essencial do humanismo. A guerra destrói e expõe o absurdo das cisões e ilusões que sustentam as hierarquias sociais e nacionais. Se ouvirmos atentamente a partitura de Joseph Kosma para este filme, talvez o quadrante da rádio possa revelar a estrutura dramática da obra, que remete de forma implícita para as grandes epopeias clássicas, desde a Odisseia à Eneida, nas quais o herói é lançado num percurso de errância e também de reconhecimento moral. Tal como Ulisses, também os protagonistas desta narrativa transitam, percorrem espaços de confinamento e de liberdade, onde cada gesto se converte em prova de identidade e também de consciência moral. A viagem é sempre menos exterior do que interior, um itinerário ético que culmina na descoberta da empatia e na fraternidade universal. O som da frustração, viagem de comboio a partir da fortaleza.

0: Warum hat er denn so geschrien?
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0: La rotule du genou étant la chambre aussi. Les malheurs de la guerre m'ont apporté ces richesses.
1: Me permettez-vous une question?
0: Naturellement.
1: Pourquoi avez-vous fait pour moi une exception en me restant chez vous?
0: Pourquoi? Parce que vous vous appelez Boisdieu, officier de carrière dans l'armée française, et moi, Raffenstein, officier de carrière dans l'armée impériale d'Allemagne.
1: Mais mes camarades sont aussi des officiers.
0: Un maréchal et un Rosenthal, officier.
1: Sont très bons soldats.
0: Oui, joli cadeau de la Révolution française.
1: Je crains que ni vous ni moi ne puissions arrêter la marche du temps.
0: Boisdieu, je ne sais pas qui va gagner cette guerre. La fin, quelle qu'elle soit, sera la fin des Raffenstein et des Boisdieu.
1: On n'a peut-être plus besoin de nous.
0: Et vous ne trouvez pas que c'est dommage?
1: Peut-être. J'admire le soin que vous prenez de votre géranium.
0: Ne croyez pas que je sois devenu botaniste, mais c'est la seule fleur de la forteresse. Je ne pousse ici que des lierres et des orties.
2: Recessão na prisão militar. Dois oficiais e aristocratas. A ação de La Grande Illusion, A Grande Ilusão, desenrola-se com um gesto de aparente simplicidade, mas de enorme densidade simbólica. Um avião francês sobrevoa o território inimigo durante a Primeira Guerra Mundial. Nele seguem o Tenente Maréchal, interpretado por Jean Gabin, ator e cantor vinculado ao realismo poético francês, e o Capitão Boisdieu, aristocrata refinado, representado por Pierre Fesnay. O avião vem a ser abatido pelo capitão alemão von Raufenstein, interpretado por Erik von Stroheim, que num gesto de cortesia militar convida os oficiais capturados a partilharem a refeição antes de os enviar para o campo de prisioneiros. Desde este primeiro encontro, o filme estabelece o eixo moral e ético da narrativa. A guerra é mostrada como cenário onde o absurdo e também a humanidade coexistem, e, sobretudo, onde o inimigo é simultaneamente adversário e espelho, possibilidade de alteridade. As primeiras cenas, filmadas com a fluidez característica de Jean Renoir, articulam a dimensão coreográfica da encenação com um olhar quase documental. A câmara move-se com suavidade, acompanhando os gestos e também os olhares, mais do que propriamente a ação do filme. Renoir, filho de Pierre-Auguste Renoir, o pintor do movimento impressionista, transpõe para o cinema a sensibilidade pictórica do pai, a luz natural, a profundidade de campo e a composição em camadas que evocam uma pintura em movimento, onde o espaço e os corpos coexistem numa unidade sempre vibrante. O contexto histórico de produção é crucial para compreendermos o alcance desta obra. Foi filmada em 1937, no momento em que a Europa se encontrava à beira de um novo colapso político, a Segunda Grande Guerra. O filme reflete a consciência trágica de uma civilização que pressente a repetição da catástrofe. A ascensão dos regimes totalitários, o desencanto das democracias e também a crise moral da modernidade encontram neste filme uma expressão subtil, transporta para a narrativa de cativeiro e de solidariedade entre prisioneiros de diferentes origens sociais. Neste primeiro período, o cinema europeu vivia um momento de transição entre o mudo e o sonoro, consolidado com o realismo poético francês, de que Renoir é, aliás, um dos maiores representantes. E o cinema vivia, então, impondo uma nova ética da representação, a fusão possível entre a poesia e a realidade, entre gesto humano e contexto histórico, entre música e palavra. A história desenvolve-se através de sucessivas transferências de campos de prisioneiros, cada um com o seu microcosmo social. Maréchal, o mecânico, representa a vitalidade e o instinto de sobrevivência das classes populares. Boisdieu encarna um mundo aristocrático em extinção, guiado por um código de honra já anacrónico. Rosenthal, o prisioneiro judeu de origem burguesa, interpretado por Marcel Dalliot, simboliza a ascensão de uma nova classe cosmopolita e instruída, que a ideologia da

época procurava, no entanto, excluir. E em cada sequência, Renoir trabalhará a direção de atores, a realização, com uma precisão quase teatral, mas sem perder nunca a naturalidade do gesto. O diálogo é musical na cadência e na respiração, sustentado pela escrita subtil de Joseph Kosma, cuja partitura não comenta as emoções, mas passa sim a acompanhá-las continuamente de modo contrapontístico. Em várias passagens, como aliás no jantar, por exemplo, partilhado entre prisioneiros de diferentes nacionalidades, a música dilui-se no rumor das vozes e também no som ambiente, construindo uma textura de coexistência e de tensão, na qual a harmonia é sempre precária, mas possível.

0: Preparando a fuga, flauta mágica. Era uma vez um pequeno barco. Em A Grande Ilusão, de Jean Renoir, com música do compositor e maestro Yosef Kosma, a paisagem, quer o interior dos campos de prisioneiros, quer depois a vastidão gelada das planícies alsacianas, é tratada como extensão do humano. Na sequência da fuga de Maréchal e Rosenthal, a natureza invernosa consubstancia a metáfora da fraternidade nascente. Dois homens, exaustos e perdidos, encontram acolhimento no lar de Elsa, uma viúva alemã interpretada por Dita Parlo. O espaço doméstico converte-se então em refúgio moral e também em anúncio de reconciliação. Jean Renoir filma esta sequência com sensibilidade contida, privilegiando na sua lente a penumbra e o silêncio, enquanto Kosma escreve uma das mais delicadas páginas musicais do filme, o motivo de cordas que evocava a ternura e a fragilidade da paz reencontrada. A escuta atenta desta música, em diálogo com cada imagem, cada diálogo, revela então o sentido profundo da obra. A Grande Ilusão afirma a impossibilidade da verdadeira separação entre inimigos, a fragilidade das fronteiras políticas e também a persistência de uma humanidade que nos é comum. No contexto da Europa de 1937, esta mensagem tinha uma força premonitória. O filme foi censurado em vários países, sendo ainda hoje uma advertência moral, um aviso contra o regresso do ódio e da ilusão nacionalista.
1: Je vous en prie, pas d'excuses. J'ai été maladroit. De nous deux, ce n'est pas moi qui suis le plus à plaindre. Moi, j'en aurai fini bientôt. Mais vous, vous n'avez pas fini. Pas fini de traîner une existence inutile. Pour un homme du peuple, c'est terrible de mourir à la guerre. Pour vous et moi, c'est une bonne solution. Je l'ai manqué.
2: Lotte Kommer.
3: Ist das für mich?
4: Ja.
3: Ich will das Christkind.
4: Willst du es mit ins Bett nehmen?
3: Nein, ich will es essen.
4: Aber das ist doch nicht zum Essen.
5: Elle veut manger le petit Jésus.
6: Ah, streng verboten, mein Süßes.
3: Hm? Dann will ich Josef essen.
4: Ja, dann isst du Josef aber im Bettchen, ja?
6: Quoi?
5: Elle veut Josef.
6: Elle veut Josef? Eh ben tiens, là, Josef. Là. Youp, allez, viens. Oul.
5: Du bist ein braves kleines Mädchen.
6: Oh, dis donc, il déraille le graphophone, hein?
0: Noblesse oblige. Refúgio numa quinta alemã. Do ponto de vista sociológico, talvez a música original de Yosef Kosma para este filme, A Grande Ilusão, de Jean Renoir, possa ser ouvida como alegoria. Alegoria de uma decomposição das estruturas rígidas de classe europeias e da emergência de uma nova consciência social. O filme organiza-se como um teatro de relações. Cada personagem encarna um modelo de pertença e de visão do mundo. E é precisamente no confronto entre estas visões que também Jean Renoir funda a sua ética da alteridade através do cinema. Em termos técnicos, a profundidade de campo, a luz natural e o enquadramento fluido confere à imagem a fisicalidade da respiração. A harmonia entre a encenação, entre palavra e som, paisagem e figura, faz de La Grande Illusion um dos mais altos momentos da história do cinema. A sequência final na neve, na qual os fugitivos atravessam a fronteira para a Suíça, encerra o filme num fio de navalha sobre a garganta, como uma das imagens mais puras de esperança jamais filmadas. A música de Joseph Kosma é então reduzida ao tal fio ténue de melodia. Acompanha o silêncio dos passos e o cinema, neste instante, torna-se novamente aquilo que Jean Renoir sempre defendeu que deveria ser: uma arte e uma ética da compreensão entre os homens, da empatia e da celebração da vida contra a barbárie.

0: Elle.
1: Geh schnell. Besser.
0: Lotte hat blaue Augen.
1: Blaue Augen.

0: Tu te retournes pas?
1: Non, non, si je me retournais, je partirais peut-être plus loin. Allez, viens.
2: Romance de Natal, Adeus dos Amantes. A Grande Ilusão foi um filme premiado no Festival de Cinema de Veneza em 1937. O ministro da propaganda nazi, Joseph Goebbels, declarou La Grande Illusion inimigo público cinematográfico número 1, ordenando a sua destruição. Temendo um declínio na moral de combate, as autoridades francesas proibiram o filme em 1940, enquanto durassem as hostilidades. Quando a Alemanha invadiu a França durante a Segunda Grande Guerra, Goebbels procurou então certificar-se de que todas as cópias e negativos pudessem ser apreendidos. Josef Kozma nasceu em Budapeste no dia 22 de outubro de 1905. Formou-se no Conservatório Nacional e colaborou com a Ópera Estatal Húngara, onde se destacou como compositor e maestro assistente. Foi discípulo de Béla Bartók e Hans Eisler. Assimilou uma dupla herança estética. Por um lado, o rigor rítmico e modal das tradições folclóricas magiares e também a consciência política e social herdada da Escola de Weimar. O seu percurso mostra a síntese entre disciplina clássica e sensibilidade popular que viria a caracterizar toda a sua obra. Com a ascensão do nazismo, Kozma, judeu e artista de convicções humanistas, foi forçado a exilar-se da Alemanha, encontrando em Paris o meio intelectual que iria acolher o seu talento. Integrou-se então nos círculos artísticos e literários da Rive Gauche, colaborando com Jacques Prévert e Marcel Carné, pilares do realismo poético francês. Com Prévert compôs Les Feuilles Mortes e também partituras de profunda sensibilidade dramática que se tornaram marcos musicais de toda uma época. O encontro com Jean Renoir revelou-se por seu turno decisivo. Kozma compôs a música de 10 filmes deste autor, entre eles La Grande Illusion, em 1937, La Bête Humaine, em 1938 e La Règle du Jeu, em 1939. Nestas obras, nestes filmes, a sua escrita musical conjuga lirismo e sobriedade, recusando o sinfonismo ostensivo a favor de uma musicalidade interior que prolonga o humanismo visual de Jean Renoir. A música de Kozma estrutura então a narrativa, vai delinear o espaço arquitetónico do filme, também o espaço emocional, e articula o olhar e a escuta do espectador da rádio, do ouvinte, com o das personagens, fundindo-se com a respiração moral de cada imagem, cada momento do filme. Influenciado por Béla Bartók, Eisler e também pelo espírito da chanson française, Joseph Kozma criou uma linguagem musical que é uma reflexão filosófico-musical profundamente europeia, simultaneamente erudita e popular, moderna e, como hoje podemos escutar e também olhar, observando o filme, intemporal. O seu legado na história do cinema é então imenso. Foi um dos primeiros, aliás, a conceber a banda sonora original de um filme como tecido dramatúrgico. Através dele, a música cinematográfica torna-se discurso, emoção e pensamento. A obra de Joseph Kozma, que ultrapassa as 120 composições para cinema, teatro e concerto, permanece como um testemunho de resistência estética e ética. É um canto da Europa humanista, para quem a arte é memória e, claro, compaixão. Simpatia, e não meramente um contágio emocional. Assim voltamos a ler no livro. Como também nos lembra David Hume, citado por Hilda Teresa de Castro, que recuperamos ao ler o seu belíssimo texto intitulado Empatia. Empatia e consciência que hoje associamos à escuta da rádio, à celebração da música de Joseph Kozma e de Jean Renoir neste filme A Grande Ilusão. Dois fugitivos alcançam a Suíça. Viemos hoje ao cinema na Antena 2 contando com a empatia e o cuidado técnico de Leon Matos. Autoria, apresentação e realização de Mafalda Serrano. Até à próxima banda sonora. É um gosto estar na sua companhia.
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0: Deus!

0: palavras que o vento não leva.
1: Nesse dia, as patas do animal pareciam acender no lajedo do pátio o lume de uma trovoada. Meu pai entrou e passou algum tempo antes que dissesse uma palavra. Era sempre assim. Essa atitude era uma espécie de convenção, como se as coisas mais importantes se pudessem passar sem o conhecimento da minha mãe. Tratava-se de um jogo ancestral, destinado a manter as aparências da tutela viril e da submissão feminina. Mas desta vez era cruel. Minha mãe estava inquieta. O rio galgara à margem e um homem tinha-se afogado. Em A Madonna, de Natália Correia, um vigoroso testemunho da dialética da emancipação da mulher.
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Muito boa noite e bem-vindos às Frequências Paralelas para uma proposta singular de convergência entre a música ambiental e neurociência. Robert Koch, multipremiado compositor e produtor berlinense, sediado em Los Angeles, desenvolve há mais de 20 anos um trajeto artístico com várias facetas musicais, designadamente na área da Ambient Music, sob o pseudónimo Foam and Sand. É o seu último projeto nesta área, intitulado Quieter, que trazemos hoje para escuta. Descrito como um trabalho de música ambiental, profundamente sóbrio e discreto, o álbum apela de forma deliberada a uma presença e escuta atentas ao repouso absoluto e ao contacto com as nossas emoções. Com uma arquitetura sonora minimalista e cambiantes subtis, Quieter foi construído essencialmente através da utilização de sintetizadores analógicos, vibrafone e sinos, com recurso ainda a um processo de saturação e compressão sonora. O compromisso intencional com a simplicidade permite ao ouvinte uma atenção contínua, resultando em paisagens sonoras relaxantes que testemunham o objetivo de facilitar um estado de profunda tranquilidade. Nos últimos anos, Robert Koch tem colaborado com institutos e fundações dedicados à investigação em neurociência e terapia sonora aplicada, sendo que várias das suas composições foram usadas em áreas pioneiras como a psicoterapia assistida por psicadélicos. Contando com a pontual colaboração de duas cantoras e uma violinista, Quieter constitui uma experiência e um exercício propícios à expansão da mente, atraindo-nos para um universo de beleza simplificada. Nos próximos 50 e poucos minutos, em audição integral, a relaxante música do álbum Quieter, de Foam and Sand, um dos alter egos de Robert Koch.

0: A interseção da música ambiental com a neurociência neste recente Quieter, álbum do produtor alemão Robert Koch, por detrás do alter ego Foam and Sand. Uma experiência auditiva funcional, tendente à criação das condições ideais para o relaxamento do corpo e da mente, induzindo, por consequência, uma maior capacidade de atenção continuada. De resto, a música de Robert Koch tem vindo a ser utilizada como forma de terapia neurológica não invasiva, que permite a autorregulação do sistema nervoso e a correção de desequilíbrios na atividade cerebral. Fica por aqui este capítulo das frequências paralelas. Muito boa noite e até para a semana.
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0: palavras que o vento não leva.
1: Quando se meditou muito sobre o homem, por ofício ou vocação, acontece-nos sentirmos nostalgia dos primatas. Esses, ao menos, não têm segundas intenções. Em A Peste, de Albert Camus, uma alegoria sobre a condição da vida regulada pela morte.
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Boa noite. A Ronda conversa hoje sobre Georges Simenon. Os Romans d'Ur, do escritor belga, continuam a ser publicados pela Cavalo de Ferro, que é isso, se lançou o ano passado. Chegaram às livrarias O Círculo dos Maé e A Casa dos Krull. Vou conversar com o editor Diogo Madre Deus, em particular sobre O Círculo dos Maé, a vida de um homem, um médico, numa ilha francesa, a vida enquanto roupa que alguém previamente escolheu. E esse alguém foi a mãe e a mulher. Vamos acompanhar um personagem mergulhado num profundo vazio existencial que ganha uma obsessão sexualizada a partir do impacto que lhe causa um vestido vermelho numa jovem. Georges Simenon, na conversa com Diogo Madre Deus, na última edição. Ouvi-lo-emos também já a seguir. E às sextas-feiras, André Lupi traz-nos a semibreve, hoje atravessada pela arte da angústia. 2 da manhã, de olhos bem abertos, numa noite sem luar, uma noite de solidão e insónia, apenas as ondas do mar se escutam. A semibreve de André Lupi, com as palavras de Ana Luísa Amaral e Clarice Lispector, e a música da finlandesa Outi Tarkkanen. E na Vida Breve, poesia de Margarida Azevedo, Casa, poema para escutar na voz da autora. Vai ser assim a ronda.

Leio de uma entrevista ao jornal Le Figaro, de 1962, de Georges Simenon. A pergunta a Georges Simenon: quais são os elementos realmente básicos que precisa para começar um romance? Uma personagem? Um cenário? Um enredo? Resposta de Georges Simenon: primeiro de tudo, preciso de algo para desencadear tudo. Digamos que na semana que vem quero começar um romance e não sei sobre o que será. Então, na segunda-feira de manhã, vou fazer uma longa caminhada no campo, vou tentar ficar o mais vazio possível, o mais disponível possível. Tenho quase a certeza de que, depois de uma ou duas horas, ou se calhar só no dia seguinte, ou se calhar só no dia depois, às vezes pode levar três ou quatro dias, um cheiro de feno úmido, um cheiro de vacas, ou um ciclista a passar, ou uma menina a brincar no prado. Uma dessas imagens vai trazer-me de volta uma memória, confusa, como uma espécie de sonho irreal. Isso criará em mim uma espécie de nostalgia. Direi a mim mesmo: de que me estou a lembrar? O que é isto, afinal? E vou recordar-me que foi há 20 anos, num determinado lugar. Havia aquela casa, com o sol a brilhar na parede, uma mulher à porta, e as pessoas que viviam nessa casa eram pessoas de um certo tipo. E então, pouco a pouco, vou começar a visualizar tudo. Um pouco como se estivesse a compor uma sinfonia. E assim que voltar para o meu escritório, direi a mim mesmo: muito bem, então, quem é que viverá naquela casa, naquele ambiente? Logicamente será tal e tal tipo de pessoas, e essas pessoas provavelmente teriam este tipo de família, com este número de filhos. Então vou escrever todos os nomes e as suas idades num envelope amarelo. Essa é a minha única pequena superstição. Tenho um stock desses envelopes amarelos para reunir estas personagens. É a família no seu próprio ambiente, que começa agora a povoar a minha mente. E a próxima pergunta que me faço é: que tipo de coisa poderia acontecer a estas pessoas que realmente as deitaria abaixo, as levaria aos limites? Esta é uma parte muito artificial, o ponto em que o acaso ou a providência começam a intervir. E então agora eu vou planear que algo aconteça a essas pessoas. Uma morte na família, talvez, ou uma herança, ou um acidente. Algo que seja bastante inesperado. E então, tendo colocado esse pedaço crucial de areia na engrenagem, espero para ver como eles vão reagir. Enquanto eu, aqui estou, se assim posso dizer, o mais possível dentro das suas peles. Georges Simenon, numa entrevista sobre o método de escrita, mas num outro artigo, também da década de 60, a partir da autobiografia e de outras notícias sobre Simenon, leio também em tradução simultânea, e Georges Simenon viveu 10 anos nos Estados Unidos. Ele disse que viver nos Estados Unidos era uma meta que tinha estabelecido para si quando era jovem, logo após o fim da guerra na Europa. Pediu vistos para si, para a sua esposa Tiggy e para o filho Mark. Eles desembarcaram na cidade de Nova Iorque em outubro de 1945. Sem saber quase nada de inglês, Georges Simenon rapidamente contratou um agente americano e fez um pedido de uma secretária bilingue para o ajudar com a sua correspondência. Ele conheceu a primeira candidata, uma mulher franco-canadiana chamada Denise Ouimet. Fizeram a entrevista de emprego num restaurante chamado Brussels, perto do Central Park. Como Denise disse mais tarde ao biógrafo de Simenon, Pierre Assouline: eu conheci Simenon no Brussels às 13h45. Vi-o novamente no Drake às 16h45. Às 19h estávamos a fazer amor. Simenon escreveu as janelas de fronte numa casa chamada Stud Barn, no Vale de Santa Cruz, perto de Tumacacori, no Arizona, a 50 milhas ao sul de Tucson. Do outro lado da fronteira estava Nogales, México. A margem oriental do rio Santa Cruz era ampla e produtiva, e a área era principalmente povoada por algumas dezenas de fazendeiros ricos. Os Simenons, Georges, a sua esposa Tiggy, a amante secretária Denise e o filho Marc, estavam agora acompanhados pela cozinheira francesa Boule, que foi outra das amantes de Georges Simenon, e todos rapidamente se adaptaram à pequena comunidade. Georges Simenon, nestes certos da imprensa,
E a partir também da autobiografia e de outros relatos sobre a vida de um dos mais extraordinários escritores do século XX. Jorge Simenon nasceu em Liège, a 13 de fevereiro de 1903. Morreu a 4 de setembro de 1989 em Lausanne e vendeu nada menos do que 500 milhões de exemplares, porque escreveu nada menos do que 5 centenas de livros, de obras, de novelas. Muitos leitores conhecem-no, obviamente, a partir das histórias do comissário Maigret, que a certa altura foi inspetor, depois passou a comissário, ou vice-versa. Quem foi leitor da coleção Vampiro ainda guardará certamente muitas dessas histórias, mas Jorge Simenon foi também publicado pela Cotovia, pelas Edições Asa, pela Don Quixote, bem me recordo, no início de 90, creio, quatro livros em formato de bolso que procuravam dar outro Simenon que não Maigret, e mais recentemente, há 7 anos, a Relógio d'Água publicou também 7, 8 livros, alguns de Maigret, outros não, de Jorge Simenon. E eis que agora, a Cavalo de Ferro, se lança a propor a um público que já o conhece ou que terá gosto de leitor em o descobrir, os romans d'Ur, romances fortemente marcados pela questão psicológica. Em 2025, a Cavalo de Ferro publicou As Janelas de Fronte e A Neve Estava Suja. Neste ano, estão nas livrarias O Círculo dos Maillet e A Casa dos Krull. Livros para a conversa daqui a pouco com o editor da Cavalo de Ferro, Diogo Madredeus.

Repara, meu amor, são 2 da manhã e eu ainda aqui a começar. Na minha hora, que tem sido a hora onde poemas são e se entrelaçam. São 2 da manhã e sem luar. Não sei atravessar-te pelo vidro e criar-te metáfora de brilho. São 2 da manhã e o céu tão escuro como carvão, onde vou inventar pequenos seixos para fazer fogueira que descorra. Estamos dentro da noite que é mais noite, e o que é que eu trago para te acordar? Olha, ponho esta lâmpada a fingir de estrela mais polar do que a polar, e vês? O vidro em frente? Não me vejas enrolado a escrever, é espelho mágico.

E agora eu era o verso mais perfeito e tu a mais perfeita das palavras. E às 2 da manhã trago-te um céu. São estrelas e 1000 luas, são seixos mais galácticos que a luz, mais velozes que a luz, e no teu corpo vejo a minha mão. É chão feito de luz e estrelas, e do carvão carvão nasceu um sol, e do meu pé repara nesse céu, fogueira interestelar. E o que eu tinha escondido atrás do tempo e Deus, um tempo a sério para tu entrares em bola de cristal feita de espelhos.

repente, os olhos bem abertos e a escuridão toda escura. Deve ser noite alta. Acendo a luz da cabeceira e, para meu desespero, são 2 horas da noite. E a cabeça clara e lúcida. Ainda arranjarei alguém igual a quem eu possa telefonar às 2 da noite e que não me maldiga. Quem? Quem sofre de insónia? E as horas não passam. Saio da cama, tomo café e ainda por cima com desses horríveis substitutos do açúcar, porque Dr. José Carlos Cabral de Almeida, dietista, acha que preciso perder os 4 quilos que aumentei com a superalimentação depois do incêndio. E o que se passa na luz acesa da sala? Pensa-se uma escuridão clara. Não, não se pensa, sente-se. Sente-se uma coisa que só tem um nome. Solidão. Ler? Jamais. Escrever? Jamais. Passa-se um tempo. Olha-se o relógio, quem sabe são 5 horas. Nem 4 chegaram. Quem estará acordado agora? E nem posso pedir que me telefone no meio da noite, pois posso estar dormindo e não perdoar. Tomar uma pílula para dormir? Mas e o vício que nos espreita? Ninguém me perdoaria ao vício. Então fico sentada na sala, sentindo. Sentindo o quê? O nada. E o telefone à mão. Mas quantas vezes a insónia é um dom? De repente acordar no meio da noite e ter essa coisa rara, solidão. Quase nenhum ruído, só o das ondas do mar batendo na praia. E tomo café com gosto, toda sozinha no mundo. Ninguém me interrompe o nada. É um nada a um tempo vazio e rico. E o telefone mudo, sem aquele toque súbito que sobressalta. Pois vai amanhecendo. As nuvens se clareando sob um sol, às vezes pálido como uma lua, às vezes de fogo puro. Vou ao terraço e sou talvez a primeira do dia a ver a espuma branca do mar. O mar é meu, o sol é meu, a terra é minha e sinto-me feliz por nada, por tudo. Até que, como o sol subindo, a casa vai acordando e ao reencontro com meus filhos sonolentos.

É uma arte, a angústia às 2 da manhã. Reconhecer algumas mórficas urgências, 5 horas de sono, exatamente, e persistir na angústia, prolongá-la. 30 minutos dela e menos meia hora de sono, exatamente. Às 2 da manhã, a angústia é uma arte. Árdua de cultivar, que a inspiração não basta, mas depois o consolo da presença. O coração a bombear a angústia, de vez em quando extra-sistolamente. O ouvido apurado aos pequenos ruídos. O contador de luz. Um leve ressonar no quarto ao lado, e se a casa for velha, o bicho da madeira em sobressalto. Às 2 da manhã, tratando-se de angústia, é aproveitar tudo. O olho no relógio, o bicho ressonante na madeira, o contador do sono a trabalhar. À noite. Um coração enorme a bater despegado, independente, e a angústia declamando alegremente sozinha pela casa, deixando de ser minha, mas, como boa arte que se preza, a devolver cadências pelas paredes em anfiteatro.

As minhas 2 horas da manhã transformaram-se em séculos, de tanto as desejar, de tanto que as cantei. Deixaram de ser minhas e, como filho grande, entram incontroladas pelo tempo, namoram outros tempos, outras vozes. Somadas meias horas, dizem-se às vezes 3, súbito casamento consumado e a casa cheia em séculos.

As duas horas da madrugada, nas palavras de Ana Luísa Amaral e Clarice Lispector, ouvimos respectivamente Ilusionismos, Insónia Infeliz e Feliz, Sem Braços de Morfeu e Crescimento, ao som de Variações do Sol da Meia-Noite, da compositora finlandesa Outi Tarkkainen, pela Orquestra Sinfónica da Rádio da Finlândia, sob a direção de Nicholas Collin.

A Semibreve, de André Lupi. Daqui a pouco regresso a Jorge Simenon, antes a música e a poesia de Margarida Azevedo.

Der Leiermann, o Homem do Realejo, a Viagem de Inverno de Franz Schubert, pelo barítono germano-britânico Benjamin Apple, com o pianista sul-africano James Baillieu.

Casa, nome feminino. Lugar de regresso, ponto fixo entre o pó e a esperança, espaço onde o corpo se despe do trabalho e recupera o nome, símbolo do abrigo e da ausência, onde se espera, se cuida, se resiste. O chão cheira a terra e sabão. O lume aceso, mesmo no calor, e a toalha de mesa é sempre a mesma. As paredes escutam, sabem das conversas, dos silêncios, das contas feitas a lápis. Lá fora, a poeira assenta, cá dentro, o tempo abranda. A casa é o que sobra quando tudo o resto desaba, um teto, um prato e a certeza de alguém à espera. Na mina, a casa é pequena, mas suficiente, o mundo reduzido ao essencial.

Música da britânica Debbie Wiseman, que dirige aqui a National Symphony Orchestra em Voyage of Cyrus. Faz parte da suite Mitos, um álbum com o ator Stephen Fry à volta da mitologia grega.

0: Ele próprio nunca dirigira a palavra a Elizabeth. Nem uma só vez. Nunca tivera ocasião de o fazer. No ano anterior, ela já tinha mudado. Ainda usava o seu vestido vermelho e continuava a fazê-lo naquele ano. Era caso para pensar que o vestido crescia com ela. Continuava muito magra, com a única diferença de que o peito se formara e se desenhava agora sob o tecido. O que havia de novo, já no ano anterior, era o seu ar decidido, o seu ar de mulher. O médico ouvira a mulher do merceeiro presidente murmurar enquanto a rapariga de vermelho atravessava a praça, de mão dada com a irmã. Parece uma pequena mamã. A irmã estava limpa, bem cuidada. A casa também, percebia-se logo. Quanto ao rapaz, apanhava todos os dias o Cormoran, da manhã, com um estojo de violino debaixo do braço, porque um músico que se fixara em IR, um homem célebre, dizia-se, tinha metido na cabeça a ensinar-lhe violino. Que interesse poderia isso ter para o médico? Absolutamente nenhum. Era agora aceite na ilha. Já não o consideravam, de modo nenhum, alguém de fora. Quando o seu confrade estava doente ou em viagem, já tinha sido chamado várias vezes para tratar de doentes. Chamavam-no para pagar uma rodada ou para participar numa partida de petanca. Foram as freiras que se ocuparam dela. Pois Elizabeth ia todas as manhãs deixar a mais nova com as freiras, fazia depois as suas compras, muito direita, no seu vestido vermelho. Regressava à casa, onde tratava das limpezas. As calças azuis do pai estavam lavadas e passajadas. O irmão andava tão bem vestido como qualquer outro rapaz da ilha. Diz-se que ele tem talento para o violino, que se tornará um virtuoso. Certas noites, quando Frantz não voltava para casa, Elizabeth descia até ao porto e aproximava-se tranquilamente do pai. Os homens acotovelavam-se. Vão ver! E viam. Viam Frantz tirar dinheiro de um dos bolsos e entregá-lo timidamente à rapariga. Esta não se deixava enganar. Insistia, sem gestos, sem gritarias. Então Franz, envergonhado, enfiava a mão noutro bolso onde guardara algum dinheiro. Assim, nunca lhe sobrava nada para ir até Toulon. Se a defunta mulher agisse assim, ele dava-lhe uma valente sova. Uma vez, não sei o que lhe teria ela dito, mas era com certeza uma questão de dinheiro. Deitou-a ao chão e arrastou-a pelos cabelos. Com a filha nem pestaneja. Tentava apenas fazer batota, e devia consegui-lo. Dizia-se que escondia dinheiro nos buracos, entre as pedras do porto, e que isso lhe permitia, de quando em quando, oferecer-se uma borga. Voltava sempre envergonhado. Durante 2 dias, nem se atrevia a regressar a casa e dormia no primeiro barco que lhe aparecia ou em cima do banco da praça, como o velho Mucci. Era ela, tranquilamente, que o vinha procurar. Por que motivo? Sim, por que motivo poderia aquilo interessar ao médico? Apaixonado? Nunca na vida. Era o que faltava. Apaixonar-se por aquela rapariga acabada de sair da infância, a quem, na melhor das hipóteses, poderia ter receitado fortificantes. E é um excerto do livro O Círculo dos Maé. É um dos romans durs, os romances negros, duros, psicológicos, de Georges Simenon, um dos grandes nomes da literatura do século XX, o belga de Liège, que viveu entre 1903 e 1989, que nos deu muito Jules Maigret, esse comissário que raros foram numa geração ou duas aqueles que não o leram. Mas, desde há um ano, a Cavalo de Ferro apostou em mostrar-nos, dar-nos a ler esta faceta de Georges Simenon, de romances muito trabalhados psicologicamente, muito surpreendentes, inesperados. Conversei com o editor Diogo Madre Deus longamente há um ano a propósito desses 2 primeiros romances, A Neve Estava Suja e As Janelas de Fronte. Saíram, entretanto, A Casa dos Krull e agora O Círculo dos Maé, que nos leva para a ilha de Porquerolles, no mar Mediterrâneo, ao largo da Côte d'Azur, tem apenas 200 habitantes. Pesquisando, é bem fácil de ver como é apetecível ir à ilha de Porquerolles, pois também é apetecível para este médico, que é justamente o doutor Maé, que, talvez contrariado até inicialmente, e a própria família por irem de férias para esta ilha, depois há algo que o vai ligar a ela de uma forma marcante, brutal. Ele com a mulher e os filhos, começamos por o ver desesperado a tentar pescar alguma coisa de jeito, quando é chamado a ver uma mulher que está a morrer de tuberculose, uma mulher jovem que ocupou uma casa da ilha clandestinamente. Ele entra para ver o que pode fazer por ela e vê enrolada a um canto de brada sobre si própria uma rapariga de vestido vermelho. É Elizabeth, esta é Elizabeth, que o certo nos mostra já no crescimento, nos anos seguintes. Tem um pai ausente, como também aqui se percebe. Bem-vindo uma vez mais à Antena 2, Diogo Madre Deus.
1: Obrigado.
0: De alguma maneira temos aqui a Lolita de Jorge Simenon, ou é muito mais do que isso?
1: É outra coisa.
0: Sim, muito mais. É difícil porque a Lolita já é muito.
1: Sim, sim.
0: Mas é outra coisa,
1: ou seja,
0: outra abordagem.
1: O interessante é mesmo isso. É esta rapariga, para o médico, não é? Para o Dr. Maillet, para François Maillet, que é o grande protagonista deste romance, é uma imagem, é o fruto de uma obsessão. Não é um sexualizado. Não é um objeto de desejo ou pouco. O que interessa é o que isso desencadeia nele. Voltando um bocadinho atrás, estamos perante um dos temas prediletos de Simenon aqui, neste livro, que é o tema do alheamento progressivo. Há uma personagem típica nele, um homem bem instalado, um burguês, este médico casado, pai de dois filhos, habituado aos tetos de Ardósia e às sebes de Bucho e às casas sempre todas iguais da sua pequena cidade do norte de França, e de repente, por circunstâncias casuais, a família tem essas férias de verão, umas férias meridionais, e odeiam tudo aquilo, o demasiado calor, os mosquitos, a comida demasiado temperada. Bom, mas ele vê esta rapariga, há uma mulher que precisa de ajuda, ele vai socorrê-la, ela morre nos seus braços e percebe-se que deixa estes dois filhos órfãos, um deles é esta rapariga. Bom, e esta imagem fica-lhe gravada, impressa para sempre na mente, e é uma imagem que o faz regressar todos os anos, obriga a família a regressar àquelas férias, apesar de toda a família as detestar, não é? E esta obsessão, o que traz a este personagem é a constatação da negação da sua vida. Ou seja, há uma percepção que a
0: por
1: sua vida
0: em causa
1: podia ser outra coisa. Ou seja, de repente apercebe-se.
0: Ele é um homem mal resolvido. E mal resolvido, nomeadamente com as mulheres, com a mãe, com a esposa.
1: Tem uma mãe que decidiu tudo por ele. Sim. Aliás, há uma frase-chave no livro que diz que de repente ele apercebe-se que a vida dele era como uma roupa que foi escolhida para ele vestir, ou seja, talhada para ele, mas que era de outra pessoa, que não era, ele não sentia na sua própria
0: como
1: roupa, não é?
0: Às vezes acontece, e mais acontece ainda no passado.
1: Neste caso, temos este típico enredo em que há um personagem destes que vai constatando este vazio existencial e vai progressivamente alheando-se do resto do mundo e vai tomando opções ao longo do romance, que não vamos aqui explicar, mas que vai, torná-lo, isolá-lo desse mundo, vai ficando presa dessa obsessão e dessas pulsões reprimidas que até aí eu nunca
0: sim, com atitudes quase
1: verbalizou.
0: Translocadas ou manipulatórias.
1: Sim, de repente sente ciúmes, embora
0: nunca tenha feito nada.
1: Nunca tenha feito para
0: tenta impulsionar um sobrinho para os braços desta
1: questão,
0: rapariga.
1: Sim, há uma questão mal resolve. Há um desejo, sim, mas há um desejo camuflado, quase interiorizado, intelectual. Ou seja, nunca verbalizado. É um drama, vá lá, de um existencial, um relato desse mal-estar interior que uma imagem consegue desencadear, não é? E isso é brilhante, não, de como ele arrasta o leitor também nesse alinhamento progressivo, não é?
0: Sim, isto é Jorge Simenon a entrar dentro da mente com essa. Hitchcock teria provavelmente gostado de ler este livro se não o leu. A sua mãe escolhera para a sua própria conveniência, escolhera a mulher dele. E pensando bem à distância, tinha noção das dificuldades que ela fora obrigada a superar. Era quase um milagre tê-la encontrado. Uma outra mulher teria criado o seu próprio espaço na casa, ter-se ocupado disto e daquilo. Uma outra mulher teria pelo menos ocupado o seu marido. Hélène, não. Entrara na casa cinzenta, com o jardim cercado por um gradeamento preto, como se entra num convento. Exatamente. E seguir as regras instituídas sem nunca tentar mudar uma única. De modo que, para a sua mãe, a vida continuar igual, com a vantagem de já não precisar de ter medo. Antes de Hélène, ela receava sempre que o filho fizesse algum disparate, que apanhasse uma doença má, mesmo sendo médico, ou pior ainda, que fizesse um filho a alguém pouco conveniente, que seria depois obrigado a desposar, ou cujos pais exigissem uma soma avultada. Hélène ajudava a sua mãe a tratar dele, não porque o amasse, mas porque ele era o homem, porque a regra era tratar do homem, aquele que ganhava o sustento da casa. Isto é um mundo claustrofóbico que vai apertando, e de facto este homem a certa altura precisa de rasgar de um terremoto, e falo desta forma. Portanto, este vestido vermelho nesta rapariga jovem
1: é algo que o conduz, mas que determina a sua ação, mas no qual ele mantém uma distância também. Ou seja, é quase uma luta interior que ele trava. E é uma descrição, obviamente, brilhante sobre uma sociedade extremamente conservadora,
0: patriarcal.
1: Temos aqui alguém que pesca e joga bridge aos fins de semana. Aliás, o círculo dos Maillet representa isso, ou seja, ele sendo cercado por todos os Maillet que o antecederam, e provavelmente todos os Maillet que irão suceder, não é?
0: Estão a ser preparados para esse denominador comum.
1: Exato. E de repente, como talvez lendo Freud se consiga entender como estas pulsões que estão lá, não é? Há um evento que as desencadeia.
0: E que nos leva a estar a assistir a isto. Pode alguém ser quem não é? Este médico, o Dr. Maillet, vai de alguma forma responder a isto, sendo aquele grito que se dá contra tudo o que a vida o obriga. Ser o Círculo dos Maillet, de Jorge Simenon, a tradução de Inês Dias, o quarto roman d'Ur publicado pela Cavalo de Ferro desde há um ano. Estes romances psicológicos, estes romances duros, porque há uma certa dureza, algo que é cortado na vida, tem sido assim em todos os romances sobre os quais já aqui conversámos. Jorge Simenon é traduzido em Portugal desde 1932. Foi muito disponibilizado pelos policiais de Maigret. Depois outras editoras o fizeram em romances distintos, mas há esta proposta muito concreta da Cavalo de Ferro de conhecermos o autor através desta faceta. Os romans d'Ur são experiências de leitura que dificilmente esquecem. Já li os dois primeiros há um ano e não os esqueci. É de facto um homem com uma extraordinária capacidade de escrita, um homem com uma singularidade incrível na sua própria vida. É um dos grandes nomes desta arte e que está agora de regresso às livrarias com este O Círculo dos Maillet, mas há também recente A Casa dos Krull. Apresente-nos A Casa dos Krull, sinteticamente, Diego Madre Deus.
1: Sim, na verdade é um romance cada vez mais atual, passado também em França, como sempre numa pequena cidade francesa. Em vésperas da Segunda Guerra Mundial, uma família de alemã, ou seja, de oriunda da Alemanha, que vive nessa pequena comunidade, sempre vista com alguma desconfiança pela localidade, vá lá, mas que tem uma venda de uma mercearia e, portanto, tem vida estabelecida no meio dessa comunidade. E, entretanto, recebe a visita de um familiar, no romance dizem que é um verdadeiro cruel da Alemanha. Há um crime que é cometido, uma mulher que aparece, uma rapariga que aparece morta, e esse evento é transformador na vida da comunidade que aponta para os Cru como o bode expiatório. E portanto temos uma casa cercada por uma comunidade, e a partir daí, bom, não vou desenvolver mais.
0: É possível, claro. O Círculo dos Maie e a Casa dos Cruel são os mais recentes. Jorge Simenon, os mais recentes. Romain Dur, que a Cavalo de Ferro acaba de publicar e que nos foram apresentados pelo editor Diogo Madredeus.

Última edição. Está feita a ronda. Assim, obrigado por estar com a rádio. Boa noite.

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Olá, bem-vindos e bem-vindas a mais um Gravidade Zero na RTP Antena 2. Sou Isilda Sanches, hoje concentro-me no Estelecto, projeto de Jorge Lima Barreto e Vítor Rua, que tem vindo a ser alvo de várias reedições e recuperações. Começamos por Off Off, álbum originalmente editado em 1984. Ouvimos Palolo, dedicado ao artista António Palolo. A faixa serviu, aliás, de banda sonora ao filme Home, de 1978, uma obra belíssima em que Palolo reproduz, por assim dizer, a origem do universo numa banheira. A faixa prolonga-se por 20 minutos, não vamos ouvir na íntegra para termos mais tempo para ouvir outra música de Telecto. A maioria das peças da dupla tendem, aliás, a ser longas. Fiquem desse lado.

Telecto hoje no centro do Gravidade Zero. Os Telecto eram Jorge Lima Barreto e Vítor Rua. A dupla juntou-se em 1982. Ainda Vítor Rua estava no GNR. Jorge Lima Barreto tinha tido um outro projeto anterior com Rui Reininho, chamado Anar Band, que também foi alvo de uma edição recente que vamos escutar mais no final deste Gravidade Zero. Os Telecto são uma referência fundamental na música portuguesa, sobretudo na mais experimental ou exploratória, vanguardista, se quisermos. A música de Telecto está ligada ao minimalismo, ao jazz, à música contemporânea, mas podemos dizer que tem uma natureza particular e uma identidade muito forte. Hoje vou tentar mostrar isso mesmo. Off Off, do qual ouvimos agora Palolo, é o segundo disco de Telecto como duo, o terceiro como grupo, isto porque no primeiro álbum que tu Telecto, Tauli, baterista do GNR, também participa. Nesta fase dos Telecto, na fase de Off Off, o artista António Palolo também é considerado parte da banda, contribuindo decisivamente com a parte visual. Além de capas, entre elas a de Off Off, ele também fez vídeos e performances para os Telecto, ou o Telecto, como parece que deve ser dito. Off Off é o disco que melhor representa a gama de interesses de Telecto, sendo o duplo está dividido em quatro lados, cada um dedicado a um tipo de plataforma para o qual a música do grupo poderia servir: performance, concertos, teatro e vídeo. Palolo, que ainda ouvimos, enquadra-se na parte de vídeo. O disco é um manifesto de independência. Os Telecto criaram a editora Três Macacos para o lançar. Não deve ter tido grande distribuição em loja, é visto como uma raridade, daí a importância da reedição. Off Off é também uma afirmação contra o que Jorge Lima Barreto chamava os musoburocratas, os grandes editores e decisores de tudo o que se relaciona com a divulgação musical. O disco tem, aliás, um texto sobre o assunto. Off Off é um dos discos menos conhecidos de Telecto, razão pela qual esta reedição da Olusame é tão pertinente. Vem acompanhada de uma serigrafia que reproduz a obra original de Palolo e que foi feita no estúdio Ruína por Hugo Soares e Gonçalo Duarte. A Olusame, uma editora de Lisboa empenhada na preservação do arquivo de Telecto, começou por reeditar Belzebu, o segundo álbum da dupla, um disco de 1983, com edição da Clichê, uma pequena editora independente que, numa curta vida, lançou discos essenciais como Odd Shape das Raincoats ou Colossal Youth dos Young Marble Giants. Belzebu dos Telecto tem apenas duas faixas, subdivididas. Ouvimos uma das partes do lado A, chama-se Ópera.

Gravidade Zero, hoje sob domínio da dupla portuguesa Telecto, cuja obra tem vindo a ser recuperada nos últimos anos. Off-Off é a reedição mais recente, mas tem havido outras. Ellie ainda não faz parte desse lote. Ellie é um disco de 1985, patrocinado pelo Centro Nacional de Cultura, no âmbito do seu 40º aniversário e da passagem do cometa Ellie, que aconteceu um ano depois da edição do disco, em 1986, portanto. A edição original é bastante luxuosa, limitada e com uma serigrafia de António Palolo. Ouvimos agora uma das partes, chama-se Uranus. Nem todos os discos de Telecto que estão agora a surgir no mercado são reedições. Alguns são exemplares da edição original com capas novas ou novas prensagens, mas com capas antigas. Performance, um disco ao vivo na Bienal de Cerveira em 1984, é um dos que tem capa original, mas prensagem atual. Ouvimos agora Hino to Lamont. Como se percebe pelo título, é uma homenagem a Brian Eno e a Lamont Young, duas influências na música de Telecto.

Intelecto a concentrar toda a atenção e energia desde Gravidade Zero. A edição recente de Off-Off é o pretexto para uma viagem mais alargada ao universo daquilo que é um dos projetos mais fascinantes e desafiantes da música portuguesa. Ouvimos agora Hino to Lamont, faixa de Performance, disco gravado ao vivo na Bienal de Cerveira de 1984, uma performance em que participou também o artista Manuel Barbosa. Avançamos para Rosa Cruz, mais um disco de Telecto recuperado pela Olusam. Neste caso fizeram capa nova para discos originais. A capa é a reprodução da original, assinada por António Palolo. Rosa Cruz saiu em 1987. O lado A é assinado por Vitor Rua, o B por Jorge Lima Barreto. É desse lado B que ouvimos a última faixa, Nenhuma das

Num Gravidade Zero dedicado ao Estelecto, dose dupla de Jorge Lima Barreto, no fundo, o homem que definiu conceptualmente Telecto e determinou também os seus caminhos, pelo menos enquanto vivo. Jorge Lima Barreto morreu em 2011, os Telecto continuam ativos, agora com Vítor Rua e Hilda Teresa Castro. Depois de uma faixa do lado de Jorge Lima Barreto de Rosa Cruz, ouvimos Solstice 1, faixa de Neo Neon, um disco a solo de Jorge Lima Barreto editado em 2003. Agora, também Vítor Rua a solo, ouvimos Paisagem 8, de um disco duplo chamado It's Full of Stars, Paisagens, também editado pelo Alusam nos anos recentes. Esta é a editora que está então a recuperar as edições do Estelecto e, no futuro, irá lançar também um livro sobre a dupla.

Estamos a chegar ao final da viagem. Hoje toda a atenção do Gravidade Zero foi direcionada para o Estelecto de Jorge Lima Barreto e Vítor Rua. A obra da dupla tem vindo a ser recuperada pelo Alusam, que editou também o álbum It's Full of Stars, Paisagens, de Vítor Rua, que ainda ouvimos em fundo. A mesma editora lançou também um EP chamado Dodo Dodo, da Anar Band, gravação ao vivo na Cooperativa Árvore em 1978, para o programa Obrigatório Não Ver, de Ana Aterly, na RTP. Um espetáculo em que a Anar Band, Jorge Lima Barreto e Rui Reininho se apresentaram com o poeta e artista Ernesto Melo e Castro. Ouvimos então uma das faixas, até ao final, de Gravidade Zero, chama-se Bloco Branco. Sou Isilda Sanches, regresso à RTP Antena 2 no próximo fim de semana. Aproveite.

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